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0: é em português. Boa tarde, está na Terra Nova, programa 321, Falar Claro, com o Manuel Rocha Carneiro e António Pinho, como sempre em estúdio, até perto das 8 horas. Bem-vindos, obrigado pela vossa presença aqui nos estúdios da Terra Nova. Hoje abre o programa o Manuel Rocha Carneiro.
1: Pois, muito boa tarde. Agora já se começa a dizer boa tarde em vez de boa noite a todos aqueles que nos ouvem. E aqui, estes amigos, esta tertúlia de... Este triunvirato, né, que já se reúne aqui há muitos anos. Claro, do triunvirato só lhe falta ter poder, né? Mas pronto, para hoje há três tópicos. Não sei, ainda nem sei muito bem como é que isto se vai desenvolver, mas vamos ver. Temos o pacote laboral, não é? O famoso pacote. Não é da outra cantora popular, mas isto é o pacote laboral. O Trump na China. Nota mesmo assim, 9 de maio, Dia da Europa. É curioso que o Dia da Europa coincide com a celebração da vitória russa e soviética na Segunda Guerra Mundial, e portanto que é marcado e que é celebrado por ser o momento em que há a rendição incondicional das forças armadas nazis frente lá ao Marechal Zhukov, ao General Zhukov, etc. Pronto, tudo bem. Portanto, há esta coincidência. A Europa, que se transformou num projeto interessante, não é? De contraponto a um leste coletivista, um ocidente de progresso, de desenvolvimento, de defesa de direitos, etc. Podemos dizer aqui qualquer coisa sobre isto. Sobre o pacote laboral, é curioso, cada governo, de uma forma ou de outra, sente necessidade de mexer na legislação laboral. Bom, se for para aperfeiçoar, tudo bem. Agora, todos têm um conceito do que é aperfeiçoar a legislação laboral. Para uns acham que a legislação laboral serve para dar direitos aos mais fracos, outros serve para dar direitos aos mais fortes, para outros ainda, que são raros, serve para dar direitos a toda a gente e criar uma legislação que permite que cada interveniente no processo de trabalho saiba quais são os seus direitos e os seus deveres também. Pronto. Curiosamente, eu, como é óbvio e é sabido, não sou especialista em nada disto, mas faço como todos os portugueses, também tenho uma opinião, não é? Porque a opinião é isso mesmo, face àquilo que vamos ouvindo, formulamos uma postura face às coisas. Para mim não há dúvida nenhuma que no processo do trabalho existe um grupo que é desprovido de muito poder e outro mais poderoso. É óbvio. Quem olhar para o senhor Jeff Bezos sabe perfeitamente que, comparado com ele, um trabalhador dos armazéns da Amazon tem como rendimento um valor infinitesimal comparado com o do senhor Bezos. Haverá quem diga: ah, mas ele merece, porque um dia de trabalho daquele trabalhador insignificante, não é? É compensado por um segundo daquele gênio. Se o segundo do gênio não consegue justificar, vai-se para outro lado. Bom, mas tem que recuperar o investimento, tem que recuperar a audácia, a capacidade de inventar um negócio. Curiosamente, por exemplo, neste caso da Amazon, é sabido hoje em dia que usa a metodologia de uma famosa rede de supermercados em Portugal, que quando quer fazer promoções, eu soube isso de fonte seguríssima, que há uns anos, que era essa rede de supermercados, contactava os seus fornecedores e dizia: nós para a semana vamos fazer uma promoção de maçã. Maçã a meio preço. Vocês têm que nos vender a metade. O produtor, coitado, tem lá as maçãs, para aquilo não pode ficar para ficar para, como é que se diz, ficar para peça de museu, tem que as vender, aquilo tem uma, há uma pressão para vender, e pronto. Quem faz a promoção não são os nossos grandes supermercados, principalmente as cadeiras grandes, são os produtores, coitados, que têm que absorver aquela generosidade dos outros. Diz-se dar a sapatada com a mão do gato, mas também fazer a generosidade com a bolsa do outro é fim duvidoso. Então, se nós temos um sistema de produção em que há estas disparidades gigantescas, a legislação deveria, não é, proteger o elo mais fraco, não é? Proteger o trabalhador. Até porque, da forma que tudo se desenvolveu nos últimos, sei lá, 40 ou 50 anos, criou-se um sistema em que cada vez mais é o crédito que permite à generalidade das pessoas aceder aos bens de consumo, principalmente aos bens de consumo mais permanentes ou menos de consumo, mas mais importantes e mais dispendiosos, não é? Portanto, enquanto que, se nós recuarmos 50 anos ou 60, o crédito à habitação era quase nulo, as pessoas construíam com sacrifício ao lado da casa dos antepassados, não é? Ou no fundo do quintal, etc. E, aliás, isso pode-se ver, isso observa-se muito bem, se vir com o Google Earth a malha dos terrenos em zonas como esta, como a Gafanha, Ilha, etc., vê-se que, a dada altura, chegamos a ter terrenos com 8 metros de frente e 300 metros de comprimento. Porquê? Como sempre, eu gosto... Um dia juntam-se os autarcas e vêm aqui mandar vir comigo. Mas, por falta de planeamento, é óbvio. Se há só uma pequena estradinha de terra para onde passam as vacas para ir para... Antigamente, agora já nem há para ir a passar. E o velhinho tem um terreno com 50 metros de frente e depois tem 4 filhos. Epá, cada filho tem que ter 12 metros e meio de frente e depois aquilo tem o comprimento que tiver. E depois, se esses filhos tiverem 2 filhos, não é? Que é o que começou a ser norma, esses 12 metros e meio transformam-se em 6,25. Não é? Pronto, vamos lá ver se ainda sei fazer contas. Portanto, esta forma que tem os terrenos na nossa região mostra bem o quê? Principalmente o comprimento dos lotes, mostra que as autarquias nunca fizeram a infraestruturação do urbanismo. Nunca fizeram. Oh, calma aí, aqui tem que passar outra rua. E então terrenos que têm 200 metros de comprimento que não interessam a ninguém, até porque as gerações mais modernas, quando fazem uma casa, ninguém quer a seguir tratar de 3 mil metros quadrados ou 2 mil metros quadrados cheios de ervas e andar ali a sachar ao fim de semana, tem mais que fazer, não é? Portanto, criámos espaços potencialmente valiosíssimos que podiam ajudar a dar um caráter mais estruturado à nossa malha urbana, precisamente por falta de iniciativa das autarquias no planeamento. E isto para dizer o quê? Que hoje substituímos essa técnica de, pronto, eu faço na terrinha do avô, deito abaixo a casa pequenina, construo, e como é que se faz para fazer a placa? Vêm os amigos, cada um com um balde, encher a placa e atirar as telhas lá para cima e fazer as coisas. Eu conheci imensos casos, não tive o privilégio de fazer uma coisa dessas assim, o privilégio ou a sorte, não é? Porque isso sai do cabedal das pessoas, mas... foi assim que muitas famílias construíram o seu direito à habitação. Ora, se hoje isso deixou de ser viável, incentivou-se outro tipo de solução, que é a pessoa pede o dinheiro emprestado. Ora, a partir do momento em que pede o dinheiro emprestado, o que é que acontece? A casa que devia ser de um passa a ser de três, que é dele, do construtor, que ficou logo com o equivalente mais margem de lucro, e do banco. E, portanto, fica 40 anos, não é como aquele 7 anos de pastor Jacó Servia, não é? Daquele famoso poema do Luís de Camões, não é? Servir 7 anos, ser... Não, a servidão dos trabalhadores no mundo pós anos 70 passou a ser feita através do crédito à habitação. Portanto, agora, durante 40 anos, tens por cima de ti uma espada que diz: se não pagares, vives debaixo da ponte. E, portanto, isso obriga as pessoas e fragilizou a maior parte das pessoas, passaram a ter que aceitar situações, às vezes, ao nível da relação laboral, aceitar situações menos dignas para não entrarem naquele descalabro que é a ausência de habitação. Portanto, lei laboral, ou protege o trabalhador, ou protege quem? É uma pergunta. Diz-se, não é?
2: Pode proteger todos.
1: A questão é que pode proteger todos, mas raras vezes protege. Porque temos um caso que está em vias de ser aprovado e que é a mesma coisa de, então, somos um país com tanta cultura futebolística, é o benefício do infrator, que é a norma que parece que vai ser aprovada eventualmente, que é: eu despeço sem as formalidades corretas, sem as razões corretas, isso é impugnado em tribunal, o trabalhador tem razão e eu não tenho que o aceitar outra vez. Quer dizer, estou-me a pôr na posição do patrão, não é? Quer dizer, eu não aceito, eu despedi, está despedido. Conclusão, isso é beneficiar o infrator. Então agora na vida real nem sequer pode ser tão mau como na bola, não. Ainda é pior. Portanto, há esta ideia de que o nosso país não se desenvolve por causa de leis laborais que são muito anacrónicas. Hoje passei o dia a ouvir gente a dizer como é que Portugal pode chegar ao século XXI com legislação do século XIX. Do século XIX. E eu pergunto outra coisa mais simples. Então, não seria melhor ideia desenvolver Portugal assegurando abundância de energia barata, disponível, que é o fator que hoje se vê que é fundamental para a criação de riqueza nos grandes países do mundo? E Portugal, que energia tem? Que energia tem? Tem. Eu agora vou defender uma coisa que se calhar não é muito normal imaginar-se que eu defendesse, mas temos a energia hidroelétrica, ok? A água, não há água, paciência, mas pronto, é muito poderosa no nosso país, felizmente ainda temos uns rios e umas barragens interessantes, se calhar poderíamos ter mais. Em vez de termos gente a investigar outras coisas, devíamos saber rigorosamente que potencial é que o país tem se aproveitar cada gota que passa nos nossos rios, que energia que ali há. Depois temos a eólica. Ainda há tempos tão violenta, que partiu árvores como se fossem palitos, ali na zona de Leiria, que há tempos estive a ver aquilo. Passei por lá e fiquei espantado. Eu nunca na minha vida tinha visto uma coisa daquelas. Aquilo lembra quando nós éramos jovens e estudávamos a física e tal. À altura vinha um evento que tinha acontecido na Sibéria, que era não sei o quê, Tunguska. Acho que era isso. Tinha caído um meteorito, tinha havido uma onda de choque violenta e centenas de quilómetros quadrados de floresta tinha sido tudo partido. Tal. Bom, portanto, em Leiria houve ali qualquer coisa que deve ter sido um terror para as pessoas e têm toda a minha solidariedade, coitados, que passaram um susto terrível. Eólica, temos também solar, não é? Energia solar, tudo bem. Mas já se percebeu que isso não chega. Temos as centrais com gás e etc., mas já percebemos que cada vez que alguém aperta o pescoço ao Estreito de Hormuz ou a outro estreito qualquer, a coisa não passa. Bom, a gente percebe, não é preciso ser especialista, é como o nosso pescoço, não é? Se for apertado, também não passa nada. E, portanto, os hidrocarbonetos não são muito fiáveis. Então, que solução é que nós podemos ter? Claro, há uma solução evidente. Evidente. Que é a solução nuclear. Se tiverem a curiosidade de perguntar, aí agora até temos inteligência artificial que faz com que possamos ser um bocadinho pó preguiçoso, não é? Estamos a aprender a fazer aquelas contas todas complicadas. Se perguntar se em Portugal eu quiser substituir toda a energia produzida por os derivados do petróleo, gás natural, etc., quantas centrais nucleares de capacidade média é o que eu preciso? E o resultado dá mais ou menos 4 ou 5. Que provavelmente se construiriam facilmente com aquele dinheiro que está a ser reservado para os canhões e para não sei o quê, faz-nos uma falta, como sei lá o quê, e podíamos ter o benefício daqueles luxos incalculáveis que têm alguns países do norte da Europa, que têm uma energia nuclear estabelecida e que, como as centrais nucleares, não se pode estar sempre, olha, liga aí a central, desliga aí a central, agora estão a consumir, aumenta a produção, baixa a produção. As centrais nucleares não são isso, são uma coisa estável que tem uma produção constante, não se pode estar ali a mudar conforme é o intervalo da telenovela, e então vamos lá aumentar a produção. Faz o quê? Toda a Bélgica anda-se de autoestrada, podiam ter-se fundido as lâmpadas dos faróis, anda-se na mesma. As autoestradas são totalmente iluminadas durante a noite. Porquê? Durante a noite não há tanto consumo, pode ser derivado para ali o resultado da produção nuclear. Na Inglaterra também, uma série de autoestradas assim. Porquê? Porque faz sentido. Nós dizemos que grande luxo. Não é luxo nenhum. Porque a energia produzida para as centrais nucleares é um preço ridículo, uma vez que tenha sido feito o investimento inicial. É um preço. E já não estamos perante centrais nucleares como eram há 70, 80, 40 tal anos. Porque não é já assim uma coisa feita nas traseiras de um quintal. Portanto, tivemos quantos acidentes nos últimos 50 anos? Que eu me lembro, 2. Posso estar enganado. 2. Antes tinha havido um em Sellafield, na Inglaterra, foi meio abafado e tal, mas uma coisa complicada. Depois mudaram numa central para disfarçar e tal. E houve aquele da Three Mile Island, nos Estados Unidos, tivemos Fukushima e tivemos Chernobyl, que foi de facto uma coisa muito grande. Mas à parte disso, até parece que o mundo só tem meia dúzia de centrais nucleares. A França faz parte do horizonte e da linha do horizonte francesa. Torres de arrefecimento, centrais nucleares. São assim umas coisas, tipo uns prédios de 10, 20, 30 andares, sei lá, aquilo é uma coisa impressionante, eu nem sei calcular bem, mas que fazem com que a França, pelo menos, eles podem não se desenvolver por muitas razões, mas não é por falta de energia. Não é? Se os franceses quiserem, os carros deles podem andar todos a eletricidade. Imagino eu. Se não, construir mais 3 ou 4. Portanto, era aqui que, se nós queremos aumentar a competitividade do país, é aqui que se faz. Não é à custa do desgraçado estar lá com a picareta e que dizem: eu pago-te o salário mínimo e despeço-te quando me apetecer, que isto tem que ser competitivo. É a visão daquele patrão marreta de há 100 anos. O que é preciso é criar condições para a produção que sejam favoráveis. E já vimos que a energia é fundamental. Se calhar vamos ter um conflito qualquer em breve, aliás já estamos a ter conflitos por causa da energia, não é? A propósito é que se vai raptar o Nicolás Maduro, se não pelo petróleo, nem foi escondido, foi dito. A que propósito é que se vai bombardear o Irão? Não é por nenhuma arma nuclear, porque eles não têm nenhuma arma nuclear, é exatamente por causa do petróleo e de outras componentes, etc. O que é que está a provocar tensões entre a China e os Estados Unidos? Para além dos americanos perceberem que há uma potência que é potencialmente capaz, eventualmente, de lhes passar à frente. A diferença está no acesso exatamente aos combustíveis, e que está a pôr a China um bocado mal disposta por causa de não ter a facilidade de acesso ao combustível, pelo menos que vinha do Golfo Pérsico. Portanto, o nosso país, eu acho, a minha opinião é que não é desequilibrando a forma como as pessoas se relacionam nas empresas, dando todo o poder a uns e tirando todo a outros, não deixando que funcione em plenitude a liberdade de reunião, de trabalho sindical, etc. Não é por aí que o país é mais competitivo, porque não é isso que faz a diferença entre nós e os outros países.
2: Para irmos aqui...
1: Mas pronto, exato.
2: Por aqui,
1: não, é que
2: já houve... Ah, sim, então, mas, estes temas, obviamente, são os temas da atualidade.
3: Muito boa tarde a todos. O Rocha Carneiro, enfim, cruzou aqui algumas situações. Sim, esta questão do assim, houve aqui vários assuntos que eu acho que são assuntos, obviamente, bastante pertinentes e interessantes, embora não necessariamente todos relacionados, obviamente todos são relacionados no limite. Assim, a questão dos bancos é verdade, não é? Quer dizer, é óbvio que hoje em dia, mas assim, eu, pronto, eu acho que ele falou de uma realidade que era muito habitual aqui na Gafanha, nomeadamente, os filhos construíam no quintal dos pais e por cima e por baixo.
1: Em todo o país?
3: Se calhar em Lisboa, no Porto, etc. Já não é bem assim. E portanto, a questão da. Eu lembro-me quando era miúdo, mais pequeno, e obviamente, quer dizer, a ideia de que as pessoas compravam, não havia a facilidade ou acesso bancário que há hoje e que já há décadas, mas também não havia um nível de consumo, não é? Quer dizer, não havia o crédito bancário, foi o que trouxe a possibilidade de consumo e a globalização, ok? As coisas também ficaram mais baratas, é verdade, mas, quer dizer, é no meu tempo de vida, nestes 50 anos, não é? Quer dizer, que a televisão, a aparelhagem, esse tipo de coisas eram coisas que demoravam muito tempo a ser compradas. Portanto, eu lembro-me bem de ser miúdo e para comprar uma aparelhagem, para não sei o quê, não é? Uma televisão, quer dizer, o que hoje chamamos os bens de consumo, não eram generalizados, não é? Nós sabemos os carros que nós temos hoje e os carros que tinham os nossos professores, por exemplo, quando nós andávamos a estudar, não é? Quer dizer, portanto, é óbvio que os bancos ganharam, obviamente, uma importância mas também não há, eu acho que o Rocha Grande fez uma leitura não só nos bancos, mas também no trabalho, esta ideia do mundo a preto e branco, não é? Os bons e os maus, os explorados e os exploradores, os oprimidos. Eu honestamente não vejo ser assim. Acho que há uma relação, obviamente, de. Por exemplo, há um livro interessante que eu gostei muito na altura, do Roger Scruton, não é? Que fala das vantagens do pessimismo, não é? Em que muitas das grandes crises. Eu creio que na altura seria a de 2008, talvez. Já desde o tempo do Jimmy Carter e depois com o Reagan, etc., que a ideia de o que levou a muitas crises foi o otimismo, não é? De facto, as crises do crédito bancário, etc., porque veio um otimismo que permitiu um consumo, nomeadamente a nível da habitação, quer dizer. E esse otimismo, não é? As tais bolhas, não é? Quer dizer, a bolha imobiliária, a bolha não sei de quê, vem de facto desse otimismo do não é? Daquele easy money, não é? Quer dizer, o dinheiro fácil à partida, não é? O dinheiro que é oferecido, ok, nós podemos dizer, os bancos ofereceram muito dinheiro às pessoas e elas foram no engodo. É uma forma de ver a coisa, não é? Outra forma é, eu só compro quando tiver o dinheiro todo. Antigamente era muito usual, por exemplo, dever dinheiro a familiares, a pessoas que, não sendo familiares, eram pessoas que tinham dinheiro e cobravam juros. É? Quer dizer, há muitas histórias dessas, não é? Que se ia buscar X e uma parcela do que se ia buscar já lá ficava. E não estamos a falar das giotas, de máfia, daquilo dos filmes.
1: Era uma prática.
3: Estamos a falar de uma coisa.
1: Pessoas assinavam umas letras.
3: Ia buscar 1000 contos, não é? E 100 já lá ficavam. Não é? Portanto, já era o juro. E, portanto, trazia 900, não é? E havia. Portanto, os bancos vieram tornar isto mais acessível, não é? Quer dizer, agora. Havia, eu lembro-me aqui na Gafanha de se falar muito, dizer, as pessoas em Aveiro e tal, andam em bons carros, andam de fato, mas vivem numa casa arrendada, não é? Também era uma questão muito cultural, não é? Claro. Quer dizer, a pessoa aqui podia viver nos anexos, como se dizia, não é? Nos anexos, mas tinha a sua casa. Não era a pessoa da. Isto não é Gafanha Aveiro, era da cidade e do campo. A ideia da posse, não é? Claro. Era a pessoa da Aveiro podia dizer: eu prefiro beber na Avenida Lourenço Peixinho e pagar não sei quanto, do que ir agora viver não sei para onde para ter uma casa minha. Quer dizer, e também são questões culturais, e, quer dizer, é, as coisas mudaram muito, não é? Quer dizer, e eu acho que não conhece bem, melhor do que eu, não é? Pela sua vivência no estrangeiro, etc. Há muitos países que não têm esta cultura da casa própria que nós temos, não é? E às vezes a ideia que os portugueses vivem acima da sua. Olha, aquelas tristes. Aquelas épocas complicadas do viver acima das possibilidades e não sei o quê e tal, um dos índices era esse, da casa própria, não é? Claro. Nós vamos a outros países e vemos, não é? Eu ainda agora estive na Irlanda num Airbnb, não sei, numa casa daqueles de alojamento local, que era uma casa super confortável, mas pequenina.
1: Mas pequenina, claro.
3: Não é? Quer dizer, claro. Eu diria que. Ok. 2 quartos, uma coisa é um fim de semana, mas quer dizer, não há muitas casas de família daquelas que nós construímos aqui, ou estas casas geminadas, daquele tamanho, não é? Eu diria que pá, uma casa mais ou menos normal aqui são duas daquelas, não é? Aquilo que era uma por cima e outra por baixo, aqui é só uma.
1: E eles têm dificuldade em compreender como é que nós, com um salário em um terço, ou algo que seja, do que eles têm, como é que temos essa. E é sinal, não é?
3: E nós, quando vamos a Londres ou não sei o quê, ou quando íamos aqui há 20 ou 30 anos, achávamos sempre que os quartos de hotel eram muito pequenos, não é? Quer dizer, tudo aquilo é rentabilizado, não é? De uma maneira completamente diferente. E, portanto, também são questões culturais, não é? Quer dizer, e o crédito bancário permitiu-nos ter acesso a isso, não é? Quer dizer, se eu compro um carro, uma casa, claro que é uma coisa diferente, e estamos a falar sempre de mais anos. Se compramos um carro há 3 ou 4 anos, ou 5 ou até 8, não é? Há carros a 8 anos, e não sei o quê.
1: Os pagas já estão para ir para a sua casa.
3: Pois, não é? Quer dizer, mas

0: etc. E, portanto, eu diria que se calhar falta-nos, é verdade, formação, quando se fala da, por exemplo, a questão da literacia financeira, é uma coisa que é muitas vezes ridicularizada. Não é? Quando se diz, a literacia financeira, não é? Quer dizer, nós quase que estamos a dizer que é uma coisa ridicularizada. Não é? Isto depende de onde vem. Não é? Depende de onde vem. Depende de onde vem. E portanto, se vier de uns sítios, se vier de, sei lá, se viesse do governo da Geringonça, se calhar era uma coisa muito importante, porque tínhamos que ter atenção, porque as pessoas não se podem endividar e tal. Agora, se vier da Iniciativa Liberal, dizem que querem é pôr os putos todos agarrados aos bancos e tal, e às ações e não sei o quê. Toda a gente quer ser rica agora, era o que mais faltava e tal. E tal, não é? Ora, mas a literacia financeira é uma coisa que me parece... Bem, parece uma coisa absolutamente fundamental, não é? Quando nós, eu já, há pouco tempo tive uma formação sobre isso, não é? Por causa do colégio, é bem, ok, quer dizer, eu não sei se o miúdo distingue que pagar 30€ por mês pela trotinete ao fim de 12 mensalidades é mais do que pagar a trotinete por 300€, não é? Quer dizer, agora, este era um exemplo deste género.
1: Mas tem que saber avaliar.
0: E até eram casos práticos, claro, de calculadoras que eram compradas em... É, por acaso, uma coisa muito interessante. Lá, uma associação de estudantes fazia um consórcio ali de miúdos para comprar as calculadoras e tal. Ora, isto são informações importantes que depois se vão refletir na nossa vida. E só aqui, só uma nota em relação ao... A proposta, porque ainda lá está, eu vinha a ouvir na rádio e eles diziam que este era o segundo, era o primeiro episódio da segunda temporada, não é? Desta questão do pacote laboral. Sim, eu acho que há uma nota que é importante, que nós recorrentemente queixamos-nos e dizemos que comparamos-nos com os outros países, etc. Mas depois, quando é preciso alterar alguma coisa, nada se pode alterar. É? Quer dizer, eu lembro-me há muitos anos, era o ministro Bagão Félix, e na altura eu creio que era o Carvalho da Silva, o Manuel Carvalho da Silva, da CGTP. E ele dizia que ainda o vou ver na rua a marchar, no sentido de fazer manifestações, para defender este código laboral. Não é? Quer dizer, este que ele estava a propor e que na altura dava a greve geral e não sei o quê. Este imobilismo, não é? Quer dizer, eu não consegui perceber, não é? Portanto, se o que nós temos é tão bom que não merece ser alterado, não é? Ou em que sentido é que deve ser alterado, não é? Portanto, os sindicatos, pura e simplesmente, houve uma greve geral há 3 meses, já não sei o quê, quando saíram 2 notícias sobre a amamentação, que era obviamente um disparate, a da amamentação, a do luto gestacional, não sei o quê, que, enfim, essas sim, devem ser aquelas ideias que alguém tem, não sei muito bem, a que horas da noite, ou do dia, se calhar é do dia, não é? Pode ser a seguir ao almoço, ou a seguir ao jantar. Agora, na verdade...
1: De abolir essa questão do luto.
0: Sim, essas questões, quer dizer,
1: são questões... São uns fundamentalismos radicais de uma certa direita também.
0: Mas quantos casos é que há de luto gestacional?
1: Conclusão, qual é o problema de deixar que exista?
0: Isso é burrice pura e dura.
1: Claro.
0: É burrice pura e dura.
1: É criar um problema que não existia.
0: A questão da amamentação já não é tanto assim.
1: Pronto.
0: É qualquer pessoa. O Rocha Carneiro teve na educação, por exemplo, não é? E já não é tanto assim. Quer dizer,
1: é mais complicado.
0: Ou é um direito ou não é um direito. Não é? Claro. Ou se diz, ok, são 3 anos com redução de horário. Agora, dizer que se amamenta até aos 6 anos, ou aos 4, ou aos 5, não sei o quê, já não é se calhar a mesma coisa.
1: E há outros países, por isso é que muitas vezes nós aqui temos falado sobre
0: isso.
1: Essa ideia.
0: Isso não tem a ver com a esquerda ou com a direita.
1: Claro,
0: não,
1: quer dizer, porque. Então, muitas vezes temos falado aqui da ideia de quando vamos lá fora, devemos não só provar os cocktails, os champanhes, os canapés, etc., mas devemos também trazer quaisquer ideias que tenhamos tido contacto com elas, não é? Quer dizer, essa ideia de que a pessoa pode interromper a sua carreira por uma razão que seja digna de atendimento, não é? E haver ali um jogo com o salário, não trabalha 1 ano e recebe metade, ou não trabalha 2 anos e recebe

0: recebe um quarto, etc. E que o trabalhador possa ajuizar da valia destas coisas todas, isso é óbvio que é bom para as famílias. Nós somos um país que andamos há 50 anos, alguém a dizer, porque em 2015 a Segurança Social vai estar falida. Depois em 2015 alguém diz, mas em 2025 é que vai ser. Depois em 2025 dizem 2053. Outro, eu estou a inventar aqui uns números. E não somos capazes de apreender, nós que até importamos o bacalhau da Noruega. Adoramos o bacalhau da Noruega. Os noruegueses sabem do bacalhau. Já que sabem do bacalhau, também sabem outra coisa. Sabem que só podem
1: que só
0: usar
1: sabem,
0: dos
1: só sabem pescar mesmo.
0: Dos proventos.
1: Porque eu sou lá.
0: Dos proventos do petróleo, eles só podem usar para a despesa corrente uma percentagem mínima. O resto é investido num fundo nacional, porque eles sabem que o petróleo vai acabar, ou a importância do petróleo vai acabar, etc. Em que é que esse fundo investe o dinheiro? Não é em ações, não é em obrigações de outros países que podem ser falidos, é em bens e fundos imobiliários. Alguém me diga que façam este exercício. Eu, que não sou nem economista, nem nada dessas coisas, faço este desafio. Se a Segurança Social portuguesa tivesse investido há 10 anos o Fundo de Estabilização em imobiliário no nosso país, quanto é que ele valia hoje? 10 anos depois.
2: Roger Carneiro, temos de avançar para a música por questões de ordem técnica em particular.
0: Só lembrar que...
2: Mas fica a reflexão.
0: Só lembrar que há 10, 12, 13 anos, por aí, já nem consigo dizer, as ações do BCP valiam 4 cêntimos. 4 cêntimos. E hoje estão nos 80 e tal, qualquer coisa. Ou seja, em 10, 12 anos, um bem, um valor, pode multiplicar-se exponencialmente. E porquê é que não aprendemos com aqueles que o sabem multiplicar exponencialmente? Portanto, estamos sempre a falar, isto é uma desgraça, vai ser tudo falido. Nem mais, criamos nas pessoas a ideia de que não há direitos. Porque é, coitadinho, tem uma pensão de menos de 300 euros. Ninguém que tenha trabalhado e descontado tem uma pensão de menos de 300 euros. Só quem não tiver, ou esmagadora maioria, é quem não descontou. Ou seja, o que tem... E sim, é quase uma esmola do Estado. Então, e os outros? Então, se estes têm direito, e os outros que descontaram? Ninguém lhes reconhece o direito.
2: Rosa Carneiro, a música, por favor.
0: A minha música, eu encontrei isto e pensei assim, bom, eu já devia ter passado isto há mais tempo. É, o que eu recomendo é que quem quiser... que não perceba inglês assim corrente, embora isto não seja muito, muito complicado... que vá às nossas publicações do Facebook, eu hei de lá pôr a letra. A letra vale muito a pena, para quem não a conseguir perceber, vale muito a pena. Chama-se O Soldado Universal, do Donovan. E, portanto, é uma canção sobre este facto de que é o soldado, esse que é ferramenta, que aceita ser ferramenta, pertencendo a qualquer uma das religiões do mundo, que todas dizem não matarás, não é? É que faz da sua profissão matar às ordens de outros. É uma canção contra as guerras, e se calhar precisamos mais de falar contra as guerras do que falar em como é que devemos fazer drones e outras coisas assim. O Soldado Universal, Donovan.
2: Muito bem, e antes de ouvirmos a música, um parênteses aqui na emissão, um corte de energia. Penso que terá sido perceptível a quem estava aqui em estúdio, apesar de estarmos aqui rodeados de acumuladores de energia, a emissão, portanto, foi interrompida durante alguns minutos. Manteve-se online, em terranova.pt, mas, ao que parece, na rádio houve aí uma interrupção. E somos até, enfim... avisados por ouvintes, porque esta hora só cá estamos os três em estúdio. Mas pronto, penso que estará tudo normalizado, mas para eu confirmar se está tudo bem, é mesmo assim que eu digo em direto. Vamos ouvir então a sua sugestão, Manuel Rocha Carneiro, musical para hoje.
0: Obrigado.
2: E voltamos já.
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0: Uma emissão regular retomada, de facto. Prosseguimos com este Falar Claro na Terra Nova, com Rocha Carneiro e António Pinho.
1: Muito bem. O Fernando estava-nos aqui a explicar que terá havido um corte de energia e, portanto, isso veio dar razão ao Rocha Carneiro, porque isto com uma energia frágil que... Enfim, terá sido ali enquanto eu estava a falar. Portanto, olha, estávamos aqui até a estudar a hipótese. Podíamos fazer umas sessões ao vivo, só para quando com bilhetes caros, não é? Que era, e já não haveria esse risco. Mas, na verdade, pronto, estávamos nesse raciocínio. Eu acho que esta questão é importante. Acho que devia haver menos condicionalismos, eu diria, aquela coisa dos preconceitos e dos pré-conceitos, não é? aqui eu diria que há coisas dos dois lados, não é? Quer dizer, faz-me alguma confusão, não é? E eu acho que ele falou e bem, de facto, a análise da produtividade, do rendimento, etc., é muito mais vasta do que apenas a questão da mão de obra, não é? Portanto, dos trabalhadores, mas também aí, agora, assim, o facto de não se agir sobre tudo não significa que não se possa agir sobre aspectos, não é? A questão, o Regina falou da energia nuclear, etc. Isso é uma questão, de facto, eu lembro, não há muita gente, mas há gente, de facto, que defende, continua a defender o nuclear, mas, enfim, quer dizer, nós fechamos as nossas centrais a carvão, não é? Em Sines, creio eu, e se calhar foi prematuro, não é? Quer dizer, nós na Europa somos os reis do politicamente correto, somos, não é? Portanto, os países, depois diz, a China, a Índia, eu não sei o quê, os BRICS, o mundo está a mudar e tal, e a Europa está a ficar para trás, quer dizer, ninguém dessa gente cumpre rigorosamente nada disto. E com um bocado de sorte, a Europa ainda paga a sua culpa, se calhar colonial, não sei, do homem branco, aquelas coisas que há agora, pelo mal que fez ao mundo, não é? Quer dizer, ainda ontem eu ouvia um historiador, o Nuno Sardica, penso que é Nuno, e o Francisco Louçã e tal, falava-se da China para cima, da China para baixo e tal, não conheço inclinações políticas ou fiscalização, obviamente, não é? mas estavam ali, não creio que estava na condição de economista, embora, obviamente, toda a gente sabe quais são as suas opções. E a dada altura, o outro senhor disse, assim, a China ainda é uma ditadura, não é? Quer dizer, falamos da China agora, qualquer dia, como um farol da democracia, é muito curioso, não é? Na China foram, ainda agora foram executados militares e tal, que, não é? Quer dizer, aquela coisa que de repente tanto se passa de general não sei de quê para no ano a seguir ser executado, aqueles senhores que vimos aqui há uns tempos no Congresso do Partido Comunista Chinês a ser, não é? Pensamos nós, não é? Não sei chinês, mas foram nomeados lá pelo chefe e eles foram pura e simplesmente retirados à frente de toda a gente. Quer dizer, não é? Vamos lá, a internet não funciona, só funciona a internet de um lado, não funciona do outro, há palavras que não se podem pesquisar, há não sei o quê. Quer dizer, e de repente, isto é muito curioso, não é? Ser da China uma ditadura de partido único comunista, não é? Quer dizer, a China obtém o reconhecimento do mundo quando começa a dar dinheiro a ganhar e a ganhar dinheiro, que é uma coisa extraordinária, não é? Portanto, eu não sei, ok, não padeço dessa condição, mas eu não sei, hoje em dia, não é? Um comunista, não sei como é que olha para a China, não sei. Quer dizer, eu diria que a China, hoje em dia, será um exemplo de, eu não sei como muito bem em termos, se pensarmos em capitalismo selvagem, não é? Quer dizer, só porque é de Estado, não sei, não é? Quer dizer, nós temos o senhor daquela coisa do Alibaba, não é? Lá da empresa que andou desaparecido não sei quanto tempo, depois voltou a aparecer, temos cidades inteiras, não é? Que são desertos, não é? São cidades fantasma, por causa das tais bolhas imobiliárias, por causa de construir, construir, construir. Bom, enfim, quer dizer, acho estranho que a China hoje seja um farol, não é? É assim, é estranho, é que eu digo estranho, também é uma crítica aos Estados Unidos, obviamente ao Trump, quando ouvimos a China a defender o mercado, o livre mercado.
2: Os ocidentais estão a copiar isso tudo. Quer dizer, na Inglaterra, uma velhinha de cadeira de rodas diz, eu sou contra o genocídio, e vem dois polícias e identificam e levam. A Francesca Albanese foi sancionada pelos Estados Unidos por ter opiniões pouco...
1: Falamos nisso todos os programas
2: Mas quer dizer, estamos com tentações.
1: Os maiores...
2: Andamos com tentações.
1: As maiores vítimas... Enfim, olha, vamos chamar. Se calhar é o que eles querem que nós lhes chamemos, mas as maiores vítimas desse tipo de, não é, dos atentados à liberdade de expressão têm sido a extrema-direita nesses países. Não é? Portanto, não são as manifestações pró-Palestina os maiores alvos desse tipo de situação. Basta lermos, não é? E basta vermos o que acontece em alguns desses países, porque eu não tenho simpatia nenhuma por isso, mas é a vitimização da extrema-direita, etc., vem muito de gente que é punida, que é presa, inclusivamente, e que no Reino Unido começou por aí, não foi pela Palestina, que é uma coisa, nesta dimensão atual, é recente.
2: Sancionar uma pessoa economicamente é terrível para as pessoas.
1: E portanto, não é...
2: Perde a capacidade de ter contas bancárias, acesso a isto, acesso àquilo. Dizer, é complicado. A Francesca Albanese, que é uma relatora das Nações Unidas, está sob punições dos Estados Unidos porque os relatórios dela não são de acordo com aquilo que se cria. No entanto, às vezes contra factos não há argumentos, não há maneira de inventar que uma situação é normal quando é normal.
1: Claro que não, mas não começou aí. Não começou aí. Eu não tenho esses dados, mas tenho quase a certeza, por aquilo que fui lendo, que há mais gente da dita extrema-direita que está com esse... Não estou a falar do Trump, obviamente. Não é? Estou a falar em Inglaterra, por exemplo. Isso começou por aí. Pessoas que... há crimes de ódio contra muçulmanos, etc. Não há crimes de ódio de muçulmanos contra os outros. Por aquilo que se tem visto. Não é?
2: Estou
1: a falar de condenações.
2: Pois,
1: condenações. Eu acho que crimes de ódio há, obviamente, em todos os sentidos.
2: Pois, claro.
1: Agora, condenações, ao que parece, no Reino Unido, até aquele grande escândalo, enfim, que aparentemente foi um bocado abafado, não é? Do atual Primeiro-Ministro, que foi abafada a origem étnica dos criminosos em relação às violações das meninas e não sei o quê. Quer dizer, portanto...
2: E outro caso, umas tentativas de fogo posto em propriedades deles por parte de gente duvidosa e aí de outra origem. Há ali uma série de casos escabrosos.
1: Há muita coisa... estranha, não é? Quer dizer, que não começou propriamente agora com as... não é? Quer dizer, quando tem que se entaipar as estátuas do Churchill e não sei o quê, porque podem ofender alguém que... Acho que isso é o pasto para o extremismo dos lados todos.
2: Mas andamos nisso. Então, na Itália, da altura, não tiveram que tapar as zonas... como é que é? As zonas de vergonhosas, de quadros e estátuas renascentistas.
1: Que estão em igrejas, não é? Que estão dentro de igrejas, não é? Portanto, apesar de tudo, enfim, respeitamos toda a gente e tal. Agora, assim, a Igreja Católica, pois falamos da Inquisição como se tivesse sido a semana passada, não é? Mas não foi. E vemos as maiores obras de arte da nossa civilização, se se pode ainda dizer, foram patrocinadas pela Igreja Católica e estão a Itália, então, não é? É um museu. Eu quando me dizem, como crítica, que a Europa está transformada num museu, não é? Quer dizer, lá está a China, a Turquia, a Índia, os Estados Unidos, enfim, já não sei muito bem o que é que. Não, mas esses são os é aí que se ganha dinheiro, não é? Pois. Esses são os países que crescem não sei quanto por cento ao ano, esses é que são os. Quer dizer, ok, isso é tudo muito lindo, mas se ser um museu é ter civilização, é ter
2: cultura,
1: é ter bom gosto, claro. Bom, se calhar não é assim tão mal. Então que fiquem eles ricos, não é?
2: Ok. Depois ter o sossego de abrir uma torneira e sair água potável,
1: que sejam os chineses os ricos, ok? Que quando na Covid, não é, punham cadeados nas portas dos prédios e é isso que nós queremos.
2: Eu dou-lhes uma margem de manobra, porque eu imagino alguma margem de manobra que deve ser extraordinariamente difícil. Poder regular o funcionamento de uma população, claro, daquele tamanho.
1: Em ditadura é muito mais fácil.
2: Não,
1: sem
2: só
1: dúvida.
2: É que só o facto de ter que. Havia um. Até já morreu. Que dizia sempre: assim, opa, isto. Só uma tigela de arroz por chinês, faz lá as contas.
1: Claro que sim.
2: Todos os dias um chinês. Uma tigela de arroz.
1: E
2: depois são.
1: E eles deixaram de comer arroz?
2: 1.500 milhões. Quer dizer, 1.500 milhões de tigelas de arroz deixaram, duas vezes ao dia. Quanto arroz é?
1: Claro,
2: é uma loucura. Portanto, não há de ser fácil.
1: Tudo é proposto. Está bem. Porque
2: também estão a fazer grandes avanços na questão da poluição. Estão na vanguarda da eletrificação, claro, até do transporte e tudo mais, que eles não começaram com estes carros que estão para aqui a exportar. Começaram também com autocarros e comboios de alta velocidade em suspensão magnética, não sei como é que se chama, e tal. Portanto,
1: isso
2: têm que fazer isso, não, da altura deitam o nariz de fora de casa e não respiram.
1: Exatamente.
2: Não é? Às vezes a realidade civiliza as pessoas.
1: Mas quando nós temos.
2: Eu não sei, porque nunca fui à China.
1: Eu também não.
2: Mas me importava disso.
1: Mas quando, não é? Isso já se dizia isso há muitos anos, já, se um dia os chineses deixaram de comer só arroz e não sei o quê, mas sim, ok, como dizia um czar qualquer, penso eu, que a Rússia era demasiado grande para ser mandada por mais do que um homem, não é?
2: Ok,
1: ou o Napoleão, havia alguém que aquelas frases célebres.
2: A Rússia faz sentido.
1: Então que seja sempre, não é? Quer dizer, quando veio o Hitler, não é? Quando veio o Hitler na Alemanha, havia um grande descontentamento, porque já não havia o Kaiser, não é? Quer dizer, a democracia era uma chatice. Mas isto era antes dele,
2: pois,
1: não é?
2: Isto
1: foi o que permitiu a chegada dele. É muito fácil, não é? Haja quem mande, não é? Manda quem pode, obedece quem deve. Nós também tivemos isso.
2: E temos ainda, nos dias de hoje, ainda.
1: E portanto, agora é mais fácil.
2: Pois, claro.
1: É mais fácil. É mais fácil chegar à Turquia, não é? E fazer negócios com o Erdogan, e que diz: não, já faz a fábrica aqui, não há problema nenhum. Do que chegar a um país onde depois tem normas, depois tem leis, depois tem tribunais de contas, depois tem não sei o quê. Claro. Nós falamos com empresários que dizem que o pior sítio para fazer negócios é na Europa. Portanto, fora da Europa, a União Europeia, não é? É só regras, é só não sei o quê. Ok, há de haver aqui um meio termo, se calhar também faz falta, não é? Se calhar, o Rocha Caneiro falou há bocado de energia nuclear. Ora, a senhora Merkel, por exemplo, que é uma mulher de direita...
2: Desnuclearizou aquilo tudo.
1: Desnuclearizou, fechou as centrais, não sei o quê, e pôs-se lá com o pipeline para a Rússia. E pronto.
2: E agora é ver também quais são. Quantas empresas vão à falência ou fecham na Alemanha nos últimos tempos?
1: Na altura isso era a vanguarda, não é? Era, era o amanhã que canta, mas, de outra maneira.
2: Mas também é não saber fazer contas, achar que podemos todos depender de uma energia como uma eólica ou fotovoltaica, etc. Porque toda a gente sabe que se uma nuvem passar por baixo do sol, de repente, e fizer sombra nas células fotovoltaicas, não há eletricidade. Uma coisa que ninguém consegue, pelos vistos, dominar a sério. Viu? Os nossos antepassados tinham algumas coisas dessas que funcionavam, que eram aqueles moinhos de maré no estuário do agora esqueço-me, do rio ali no Algarve, tem aqueles moinhos de maré para fazerem, para moer os cereais, etc. Aí sim, a única energia que nunca para são mesmo as ondas.
1: As ondas, sim,
2: curiosamente.
1: Sim.
2: Só que sim, ainda estão para inventar o material que usa aquilo, porque o mar.
1: E há, acho que há algumas experiências, não quer dizer.
2: Pois,
1: é muito
2: mas
1: caro,
2: não, não são. Não se consegue.
1: Pois não é só o avelo, não é? É preciso rentabilizá-lo.
2: Claro.
1: E portanto, é assim, mas depois também, é assim, tudo isto tem que ser posto, não é? em contexto. Então, é assim, se nós temos lítio, não podemos explorá-lo. Porque abre um buraco nas montanhas do Barroso, não sei onde e tal. Depois.
2: Mas acho que o lítio já está atrasado.
1: Epá, pois é, assim, já é o referente. Está bem, mas se for o rio, se for a água do Tejo, nós também não vamos poder usá-la, porque o Tejo vai ficar não sei o quê. Quer dizer,
2: eventualmente ela
1: se calhar nesses países todos. Nesses tais países que falámos, não é? Os tais que crescem 6% ao ano e não sei o quê e tal, também partem de patamares muito mais baixos. Também é
2: mais fácil que ser,
1: agora, na verdade, se calhar não é estes pruridos, não é? Ainda hoje ouvia sobre as terras raras, etc., que aparentemente não são assim tão raras como parecem, não é? Agora, podem ser exploradas em todo lado, quer dizer, todos os países têm as mesmas condições para as explorar. Quer dizer, às vezes nós perguntamos porque é que está tudo naqueles sítios, não é? Se calhar não é.
2: Pois
1: não é?
2: Há
1: se calhar no Algarve também, aqui há uns anos, não é? Havia uma prospeção e estava, aliás, acho que isso ainda custou. Ainda custou dinheiro ao Estado andar com isso para trás. Ok, fizemos uma opção, tudo bem. Agora não podemos ter sol na era e chuva no naval, não é?
2: Pois, a questão é que estamos num mundo em que para já, um mundo em que há pouca resistência a certas crises, porque criou-se uma técnica muito eficiente nas unidades fabris, que é a chegada daquilo que vem de outras unidades, é o just in time. Para não haver despesas com armazenamento e tudo mais. E, portanto, neste momento temos um mundo em que alguém manda uma porca da China, uma porca metálica, não é? Da China, e o parafuso vem, por exemplo, da Suécia. E tem que se encontrar as duas aqui na gafanha para se apertar a peça e não sei o quê. Basta o navio andar mais devagar, ou o avião não poder levantar e tal. Portanto, tudo isto é mais frágil. Não temos a mesma resistência a impactos negativos que se tinham, se calhar, há 100 anos. Claro. É como o supermercado fechou. Caiu-lhe uma bomba, uma coisa, sei lá, fechou, por qualquer razão. Quantos de nós temos uma couve no jardim, ou no quintal, ou não sei o quê? Quer dizer, não é? Quem é que tem uma couve para, numa emergência, ir lá tirar duas folhas e fazer um caldo verde? Já ninguém tem. Conclusão, se o Pingo Doce, o Paradi, ou lá o que seja, está ali na esquina, por qualquer razão, fechar, a pessoa não sabe o que é que há de comer. Fecha, falta a eletricidade, as pessoas não têm dinheiro para comprar um pão, se não houver pão. É, quer dizer, estamos num mundo mais frágil e, portanto, aguenta menos estas loucuras.
1: É mais frágil, mas tem outro tipo de conforto e outro tipo de condições, não é?
2: Claro.
1: E portanto, isto é esse equilíbrio que tem que ser garantido, não é? Mas a questão do mercado de trabalho, é verdade que há coisas que são. Nós temos. Estamos agora com este drama, olhando para as propostas. Eu acho que às vezes as coisas, rascando há pouco que dizia a quem é que agrada, se é o patrão, se é o funcionário, se é não sei o quê. Quer dizer, nós tivemos um processo de concertação social há uns anos, houve uma agenda de trabalho digno, não é, do PS, que em maioria absoluta, não passou na concertação social. Eu já não me lembro, sinceramente, e não fui ver em que é que consistia a agenda do trabalhinho. Mas sei que não passou na concertação social. Sei que foi aprovada na Assembleia da República só pelo PS. Ora, certamente que também terá sido um ataque aos direitos dos trabalhadores, senão o Partido Comunista e o Bloco de Esquerda tinham votado a favor. Penso eu, não é? Penso eu.
2: Porque depois há sempre outros fatores.
1: Nós temos. Há sempre, não é? Quer dizer, depende de qual é que vem o vento, não é? Quer dizer, de Espanha nem bom momento, nem bom casamento. Quer dizer, eu há uns anos.
2: Ah, mas espera, tenho que dizer esta. Eu uma vez disse essa a um amigo espanhol. Ele diz: ah, e de português, feia, velha e portuguesa. Então não é que eles têm uma expressão. Nós é, dispõe de bom vento e bom casamento. Ele, oi, para dizer uma coisa que é terrível, feia, velha e portuguesa. Houve uma princesa qualquer portuguesa, já por vistos, claro, feia e velha, que lá foi para casar com alguém, então hoje também têm a expressão.
1: Acho que acumulam.
2: Acho que fiquei a perder, porque eu mandei a boca a pensar que
1: agora já ninguém se casa, não é?
2: Enfim, eles também têm essas coisas.
1: Mas não é? Quer dizer, esta ideia que eu uma vez no Conselho Nacional de Educação, não desta vez, da outra vez que estive lá, até 2008 e 2013, e estava um senhor até interessante, que foi secretário de Estado no tempo do engenheiro Guterres, e depois foi uma pessoa importante, e nós estávamos a falar do financiamento de escolas, não sei o quê e tal, tínhamos um grupo de trabalho. E depois estávamos cá fora, ele estava a fumar um cigarro, eu não fumo, mas estava cá fora, estávamos a conversar, e ele disse-me: há coisas que vocês, naquele tempo a ver, não é? Vocês nunca vão conseguir fazer, porque é mais fácil o PS fazer, e eu acho que dentro do PS ele até é um homem mais à esquerda, é mais fácil o PS, porque os sindicatos não deixam, quer dizer, vocês não conseguem fazer isso, por muito é preciso, e tínhamos estado a falar momentos antes, né? Normalmente essas conversas de porta cá fora continuam o que estávamos a falar lá dentro, né? Com mais descontração. Eu disse, e atenção, estamos a falar de uma comissão, uma reunião de meia dúzia de pessoas, não era o plenário, né? Ninguém, não era público sequer. Eu disse, há coisas que não conseguem fazer, quer dizer, é impossível. Portanto, ou se criam condições para ser feitas em governos do PS. Ou naquela altura não havia geringonça ainda, não é? Ou se criam condições para ser feitas em governos do PS e o PSD, nomeadamente, não é? Os tais entendimentos, não é? Ao centro, não sei o quê, ou então não se fazem. Nós vimos agora, não é? Houve uma greve geral há não sei quanto tempo. Qual foi o impacto? Não é? O impacto, isto é, alterou, agora vai haver outra greve geral, quer dizer, quantas é que são precisas
2: já
1: fazer?
2: Já viu, as condições, digamos, políticas para se tomar uma medida qualquer. Ok. Perde-se mais tempo a imaginar, a idealizar a estratégia política do que a analisar, às vezes, rigorosamente, se a tal medida que parece fundamental é mesmo fundamental. E se vai ter mesmo o resultado que se diz que vai ter. Pessoalmente, eu acho, quando nós dizemos vou tomar esta medida, alguém devia dizer, para quê? Em quanto tempo? Com que resultados concretos? Para que as coisas fossem avaliadas objetivamente. Aliás, isto aprendi com um famoso ministro e depois primeiro-ministro, o Jim Hacker, não é? Aquele famoso ministro, em que a dada altura, uma funcionária pública inglesa lhe diz, isto é aquela série do senhor ministro, que lhe diz, sabe, porque o secretário, não é? Eles opõem-se, o funcionalismo opõe-se, que quando se toma uma medida, haja sempre parâmetros de sucesso e de insucesso. Ou seja, a pessoa diz, eu vou agora fazer esta agenda de não sei o quê, ou pacote, ou os pacotes, ou o que se queira. Porque daqui a 10 anos, em consequência disto, o nosso PIB vai ter que ter subido 50 mil milhões, e não sei o quê vai, não sei o que mais vai. Isto devia ser publicado. Para que depois, se acontecer, se possa bater palmas. E se não acontecer, se possa assobiar. Porque, na verdade, nós andamos há anos com promessas de tudo e mais alguma coisa. Já viu que, por exemplo, a construção, isso foi muito, até acabou por ser demonstrado em livro por um senhor que eu tive a sorte de ser meu amigo, que é, quando se fizeram aquelas scouts e as parcerias público-privadas, para fazer as scouts e não sei o quê, fizeram-se cálculos do tráfego que ia, não é? De quantos veículos iam passar, todos inflacionados para que o contrato fosse agradável para alguém. E no fim, não há consequência nenhuma eu dizer que numa ponte passam 10 mil carros por ano, se depois só passarem 500. Eu tenho alguma responsabilidade. Ah, eu fui só o técnico, eu escrevi 10 mil, podia ter sido 100. Foram dois zeros ali a mais. Ou coisa. Quer dizer, é preciso dar uma medida que permita a avaliação a toda a gente. Da mesma maneira que nós tentamos cultivar nas nossas profissões, por exemplo, essa ideia da avaliação objetiva, que é, eu vou ensinar isto, esta metodologia, para ter este resultado.
1: E aplicar-se isso aos funcionários?
2: Tem que se aplicar isso a toda a gente.
1: Mas não se aplica.
2: Porque muitas vezes, já reparou, Pedro, isto agora é até engraçado.
1: Eu já fui dirigente da função pública.
2: Claro.
1: Dirigente. Estou pronto, se assim se pode dizer. E a primeira coisa que me disseram quando cheguei lá, os tais, na altura, eu era diretor-geral adjunto, e portanto depois havia os diretores de serviços, era a seguir a nós. Os diretores de serviços, não é, disseram que eu tinha os recursos humanos, não é, e foi-me dito que as nossas avaliações são todas excelentes, não estranhe, não é, do género, não estranhe, porque nos outros serviços todos
2: são
1: excelentes, e depois os nossos ficam prejudicados.
2: Pronto.
1: Não é os outros serviços todos da DREC, eram os outros serviços todos da função pública.
2: Oh,
1: porque amanhã o nosso engenheiro, foi até uma pessoa na altura dessa época, o nosso engenheiro, se for concorrer para a Junta Autónoma de Estradas
2: e não tiver o excelente,
1: vai ficar em desvantagem em relação ao engenheiro da economia ou ao engenheiro da eletricidade. Portanto, e havia uma coisa na altura nova, que eu acho que era o CIADAP, já não me lembro bem, nós até fizemos formação. Havia uma coisa nova, o tal rigor, a tal avaliação, os tais objetivos mensuráveis, etc, etc. Não é? Foi ao ponto de, já foi há tantos anos, já prescreveu tudo, e hoje em dia já não é nada assim, de certeza foi tudo resolvido. Não é? Já é tudo diferente. Hoje em dia,
2: é tudo igual, mas tudo diferente.
1: Não é hoje por ser hoje este governo, nos outros governos anteriores que já houve.
2: Isso muda tudo,
1: estamos a falar de 2002, portanto, já foi há muitos anos tudo, não é? Nós tivemos uma formação no INA, em Lisboa, em Oeiras, penso eu, uma coisa com grande categoria, por acaso, com formadores. Um deles era um senhor até colombiano, penso eu, daqueles gurus, da Coca-Cola, não sei de onde e tal. E nós éramos os dirigentes, nós, aquele grupo que lá estava. E, à altura, a contestação àquilo que o senhor estava a dizer, ao ponto dele dizer, eu confesso que senti vergonha alheia, alheia e também própria, porque eu também lá estava. Ele disse, meus amigos, quem nos contratou para vos dar formação foi o vosso governo. Isto não estou aqui para discutir se isto é bom ou é mau. Eu estou aqui, fui contratado
2: para isto,
1: para vos ajudar a pôr isto em prática. E nós que éramos diretores-gerais e subdiretores-gerais, havia lá gente a contestar aquilo, que isso não funcionava, que não sei o quê, e o homem estrangeiro, assim com um sotaque engraçado, acho que ele era colombiano, penso eu, disse, não foi para isso que me contrataram. Tipo, do género, eu pensei que vocês estavam de acordo com isto. Não é? Portanto, isto, até, eu estou a dizer isto, já foi há tantos anos, isto ao mais alto nível da administração. E não era só a educação, atenção, era de todas as áreas.
2: Pedro, deixe-me dar-lhe exemplo.
1: Falar
2: que as pessoas...
1: Isto são os trabalhadores, atenção.
2: Isto
1: são os trabalhadores, não são os patrões.
2: Não sabem estas coisas. Veja bem, eu sou do tempo em que uma pequenina escola, imagine uma pequenina escola primária, do primeiro ciclo aqui da Gafanha, quer decidir que vai fazer um pequenino cortejo de carnaval. E que vai sair à porta da frente e vai dar a volta ao quarteirão. Imaginemos só isso. Lá avisa as entidades todas que têm que avisar para que haja segurança, que esteja tudo controlado. O que é que tem que fazer antes? Veja bem, tem que se reunir os professores. E tinham. Pronto, eu também dou esta margem, que eu já sou um bocado ultrapassado, mas pronto, tinha que fazer uma reunião formal
3: com uma ata escrita. Aos tantos de tal, reuniram-se os professores para decidir de ir por. Foi decidido. Ficava em ata. Vinha um ministro a um sítio qualquer, reunia com 100 diretores de escola. Tem ata? Viu alguma? O ministro, o secretário de Estado, reunia com diretores regionais. Alguém viu uma ata? Podíamos também ter aprendido isso do hacker.
4: Agora, com a inteligência artificial, deve ser mais fácil.
3: Lá o secretário do senhor hacker, tinha sempre aquele mais simpático, agora escapou-me. Que dizia sempre.
4: O Bernie.
3: Exato. As notas têm que ser tomadas, apontamentos têm que ser escritos. Era sempre notes must be taken. Não. Todas as conversas que o ministro tinha
4: com... O Sir Humphrey, que depois era o gato. O gato de número 10 chamava-se Sir Humphrey.
3: Claro. Enfim. Quer dizer, essas coisas deviam ser... Porque é do registro e do tratamento igual a níveis de competência diferentes que criamos a responsabilidade. Porque, quer dizer, se os que estão em baixo para decidir se vai passar com uma vassoura num pátio, tem que fazer uma ata, mas o ministro, para dar instruções diretas a subordinados, não tem que haver uma ata, pode sempre depois dizer: ah, o senhor percebeu mal, não foi bem isso que eu disse. Então, não é?
4: agora com a inteligência artificial já não há, já
3: está fica tudo registado.
0: E aproximamos-nos do fim do programa. Ora, António Pinho,
4: a minha música aqui, porque isto é um tom conciliador, mas não podia. Imaginem que nós tínhamos tido aqui um programa aceso. Aceso teve aqui um pequeno apagão, mas
3: ficou mal aceso.
4: Se fosse um programa aqui aceso e tal, como hoje era a minha vez de encerrar com a música, pensei, bem, se aquilo correr mal, tenho aqui uma música conciliadora para ficarmos de acordo e tal. Esta semana, um dia destes, não sei quando é que foi exatamente, mas houve um diálogo absolutamente magnífico, não é? Quer dizer, agora falámos aqui no Yes Minister e antes, não é? No Prime Minister, que, ou antes não depois, que de facto era o humor inglês, pá, é? No seu expoente máximo, diria eu, não é? Ali, ao nível do Mr. Bean e tal, portanto, aquela gente engraçada. E nós temos hoje em dia, não é, as nossas, bem, de facto, na verdade, são todos nós, os velhos roqueiros, não é? Quer dizer, é de facto extraordinário. Nós vemos agora aquela gala do príncipe, que é agora o rei, não é? O rei Carlos III, em que está o Rod Stewart, o Ron Wood, e aquela gente, não é, toda, pá, extraordinária, acima dos 80, em cima do palco e tal. E então, eu diria, o Rod Stewart deve ser de facto o estereótipo, não é, a par do Keith Richard e tal, não é, da estrela de rock and roll à moda antiga.
3: Exato.
4: É? Embora o Rod Stewart seja mais efusivo, não é? Com os seus brilhantes, com os seus sapatos e tal. E então esta situação de facto tem que se ter um estatuto muito, tem que se ter muita categoria, não é? Para ter aquele diálogo que o Rod Stewart teve com o rei de Inglaterra, não é? Quando não cumpre, enfim, acho que nas redes sociais correu, não é? Num cumprimento ali cordial e tal, não é? Uma coisa, hello sir, may I say well done with American. You are superb, absolutely superb. Acho que isto é absolutamente delicioso, não é? You put that little rat bag in his place. Eu tive que ir procurar o rat bag, confesso que não conhecia a expressão, não é? Aquele rofia, o puto mal comportado, não é? E tal. Portanto, e o Carlos ri-se, não é? Sorri-se e disse qualquer coisa aqui. Quer dizer, zangado não ficou.
3: Pois, não.
4: Zangado não ficou. E há outra imagem que se vê o Rod Stewart a falar com a rainha, a dizer, ou já dei os parabéns ao seu marido, ou tenho que lhe dar os parabéns. E acho que a rainha vem sempre a seguir, e portanto, já dei os parabéns ao seu marido e tal, pelo que ele disse e tal. Hello, sir. Quer dizer, só esta coisa. Portanto, eu li isto aqui no meu inglês, não é? Mas portanto, o Rod Stewart, né, a dizer ao rei, que a felicitá-lo por ter posto o Trump, é que ele chama Little Rat Bag, não é? Aquele mal educado, refia, não é? Uma coisa deste género, no seu lugar. E de facto o Stewart tem estatuto para dizer uma coisa destas. Alguém estava a dizer, ah, agora já não vai poder ir aos Estados Unidos e tal. E o Ron Wood ao lado, não é? Velhinho ali e tal, a rir-se, tipo, olha, lá está este e tal, não é? Que é uma coisa de facto deliciosa. Não é? Ali uns jovens de 83 anos, por aí, cada um, e não sei o quê. E portanto, trago um tema do Rod Stewart, que eu gosto muito, mas se não gostasse, era notável, não é? E aqui o Handbags and Glad Breaks também é aquela coisa do. Aquela ideia da aparência e tal, não sei o quê. Portanto, aqui fica o Rod Stewart, Sir, não é? Sir Rod Stewart.
0: É isso.
4: Que aqui
0: não
4: fica.
0: Sei se é por vos conhecer. Mas sou palavra de honra que pensei que António Pinho ias escolher uma música de Rod Stewart há dois dias,
4: muito bem.
0: Quando vi na publicação da rede social. E agora compro-te o desígnio, não é?
4: Já somos anos.
0: Muitos anos a virar francos. Não, mas surpreende sempre António Pinho. Agora pronto. E é assim que fechamos em grande, diria também.
4: Também não posso ir aos Estados Unidos, se calhar.
0: Pois é. Manuel Rocha Carneiro e António Pinho, obrigado mais uma vez.
4: Pode ser que esta parte não tenha aparecido na rádio.
0: Mas isto online e ad eterno.
4: Não, aquilo corte todo há bocado.
0: Pois. E já agora sobre o corte há bocado, agradecemos aos ouvintes que deram o alerta. E, portanto, pelo menos dois ou três ouvintes temos.
4: Ah, não,
3: a rádio é feita por quem está aqui.
0: Não percebi.
3: A rádio é feita por os que estão aqui, mas pelo quem ouve. Se ninguém lá estivesse a ouvir.
4: Aprendemos isso na escola, o emissor e o receptor.
3: Exato.
0: Pronto. Voltamos então, não daqui a 15 dias, mas descobriremos em uma nova data.
4: Muito bem, então, cá estaremos.

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Bom dia, Ana. Hoje é o dia da estreia da seleção portuguesa de futebol no Mundial. Já lá vamos. Passam também 9 anos da tragédia de Pedrógão, que teme um verão complicado. Vem aí uma onda de calor. Papa elogia acordo de cessar fogo e espera fim da guerra entre Estados Unidos e Irão.

0: Está a chegar a hora. É hoje Portugal entra em campo no Mundial de Futebol, mas com uma baixa de vulto, Rubem Dias está fora das opções. João Fonseca. Vamos tentar escutar o jornalista João Fonseca. Vamos a isso, João.
1: Logo às 6 da tarde, a
2: confirmação. Acho que a preparação foi perfeita. A todos os níveis, só o aspecto de que o Rubem Dias não está 100% para amanhã, então não está apto para o jogo, não é o momento de arriscar, está a trabalhar individualmente e acho que faz sentido continuar com a recuperação.
1: Argentina marcou o primeiro mundial.
0: Nós estamos a ouvir. Agora sim. Uma onda de calor que pode durar cerca de uma semana. A previsão aponta para uma subida muito acentuada das temperaturas a partir de domingo. Espera-se calor acima dos 40 graus, sobretudo no interior, como explica o climatologista Carlos da Câmara.
3: Isto tem a ver com uma depressão que se forma, digamos, a sueste da Península Ibérica e que vai fazer com que Portugal fique afetado por ventos muito quentes e secos a partir de domingo e por aí fora até sexta.
0: Cenário que eleva o risco de incêndio, sobretudo nas zonas mais afetadas pelas tempestades do inverno.
3: Ainda temos, em resultado dos ventos da tempestade Christine, uma enorme quantidade de árvores derrubadas. Se tivermos condições muito quentes, a probabilidade de se ter incêndios sérios aumenta muitíssimo.
0: Aqui estão, Ana, os alertas do climatologista Carlos da Câmara, ouvido por Alexandre Abrantes Neves.
4: São alertas que surgem precisamente no dia em que passam 9 anos sobre os incêndios de Pedrógão Grande.
0: E 9 anos depois teme-se uma repetição da tragédia, tudo por causa do material combustível que continua por remover depois da passagem da tempestade. Christine Dina Duarte, a presidente da Associação de Vítimas dos Incêndios de 2017, admite preocupação entre a população local.
5: Não há tempo desde janeiro até agora para fazer essa limpeza na floresta que permita minorar os problemas que nós sabemos que estão aí, por isso é que tem que haver parte do cidadão em si e da própria dos autarcas esta cooperação no sentido de mantermos as aldeias o mais limpas possíveis e com esse tal faixa de segurança entre a floresta e a aldeia relativamente limpa, porque é aí que se vier um fogo ele vai ter que acalmar para não trazer grandes consequências.
0: Dina Duarte, presidente da Associação de Vítimas do Trágico Incêndio que vitimou 66 pessoas faz hoje 9 anos.
5: Não se faz um luto de uma tragédia. Há, obviamente, vítimas que ainda continuam a sofrer, familiares de luto porque perderam os seus filhos, os seus pais, os seus irmãos. É uma ferida que nunca ficará completamente curada.
0: Dina Duarte, presidente da Associação de Vítimas do Incêndio de 2017, ouvida por Filipa Ribeiro, 9 anos depois da tragédia, Pedrógão Grande recebe hoje a visita do ministro da Administração Interna. Mais de 3 dezenas de operacionais combatem esta hora um incêndio numa fábrica de calçado em Felgueiras. O fogo deflagrou esta madrugada numa unidade industrial na freguesia de Margaride e ainda não está dominado. Fonte da Proteção Civil confirma à agência Lusa que não há vítimas. a registar neste incêndio em Felgueiras. Depois das reuniões com o Chega terem terminado sem acordo, o primeiro-ministro Luís Montenegro vai estar hoje no Parlamento. O debate quinzenal será marcado pela revisão do Código de Trabalho. O pacote laboral será discutido amanhã na Assembleia da República. Na atualidade internacional, o preço do petróleo continua em queda e, para encontrar um valor semelhante, é preciso recuar aos primeiros dias da guerra entre Estados Unidos e Irão. O barril de Brent negocia esta manhã nos 78 dólares, uma queda de 1%. E o Papa espera que a guerra entre Estados Unidos e o Irão tenha terminado realmente. Leão XIV elogia o acordo de cessar-fogo, que será assinado na sexta-feira, para pôr fim ao conflito no Médio Oriente. Apesar de vários pontos ainda por resolver, o Papa defende que o diálogo é sempre a melhor solução.
6: É sempre melhor fazer as coisas com diálogo. Espero que seja realmente uma solução, que a guerra realmente tenha terminado e que possamos ir em frente para o bem de todos. Eliminar as armas nucleares, procurar como resolver os problemas, também a nível económico e social, que foram criados neste tempo.
7: Económico e social que são sendo criados neste tempo.
0: O Papa Leão XIV, em declarações aos jornalistas em Castelo Gandolfo, o acordo de paz entre os Estados Unidos e o Irão vai ser assinado na próxima sexta-feira na Suíça. E os líderes do G7 saúdam o entendimento entre Estados Unidos e o Irão. De acordo com a agência Reuters, do encontro dos líderes dos 7 países mais ricos do mundo, sairá um documento conjunto que refere ainda que o G7, num outro plano, está disposto a contribuir para a implementação de um entendimento para um robusto cessar-fogo entre Israel e o Líbano. Indiferente aos princípios do acordo de paz entre os Estados Unidos e o Irão, as forças de defesa de Israel lançaram esta madrugada raids aéreos contra três cidades libanesas. É neste quadro que o Irão avisa Israel de que uma eventual continuação dos seus ataques no sul do Líbano poderá desencadear uma resposta militar contundente. Este é o dia marcado pela estreia da seleção portuguesa de futebol no Mundial 2026, à República Democrática do Congo, que motiva uma emissão inédita, especial.
4: Especialíssima.
0: Especialíssima, que une várias rádios a partir da cidade de futebol. Contem-nos tudo, vamos a isso. Estão preparados? Não... Já fizeram um aquecimento, certo? Para entrar?
4: Já, tempo. Com certeza. Nós estamos coladinhas ao relvado.
8: Mas coladinhas, coladíssimas. Agora, temos aqui um aviso à frente que também diz não pisar o relvado. Atenção, não podemos.
4: Não, temos expressas ordens
0: cuidado
4: de não pisar.
0: Cuidado com o fora de jogo, cuidado com o fora de jogo. Sempre atentas, vem aí uma grande emissão.
4: Bem, mas não acreditam quem nos ouve tu, Sérgio, a fila de rádios, isto parece uma fila de rádios que estão à espera de qualquer coisa, porque assim que chegamos temos a Mega primeiro,
8: exatamente.
4: A Cidade depois.
8: Depois temos a RFM, temos logo a seguir a Rádio Comercial, aqui a Renascença e mesmo ao nosso lado os nossos vizinhos que são a EM80.
4: Mas não,
8: entre a Rádio Comercial e a EM80.
4: Agora, olha, temos,
0: posso
4: Sérgio?
0: Só dar aqui uma informação de última hora e tem a ver com o Mundial de Futebol.
4: Claro.
0: Já terminou o Áustria-Jordânia, resultado final, Áustria
8: 3,
0: Jordânia 1.
8: Ganhou a Áustria,
0: não é? 1, exatamente.
8: Ora bem,
0: 1.
4: Tão tarde!
8: tão cedo, não sabemos bem.
4: Agora, o que é espetacular é que, e queríamos explicar, não há cabines a separar cada rádio.
8: Não há. Imagem, mesas, eu acho que a melhor imagem.
4: Mesas de escritório.
8: A melhor imagem para descrever a maneira como estamos aqui junto ao relevado é pensarem num jogo de futebol e pensarem naqueles repórteres das rádios, os repórteres de pista que estão mesmo junto ao relevado. No fundo, somos todos nós, só que estamos confortavelmente sentados aqui em cadeiras e todos equipados a rigor com a camisola da seleção portuguesa.
4: Vamos a isso.

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4: Votos para que esteja a ter uma excelente manhã e que o dia se revele ainda melhor. Muito bom dia, está com a Terra Nova.

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Bom dia, edição de notícias às 7h30, é a primeira na manhã desta quarta-feira, dia 17 de junho, o dia em que Portugal entra em campo, abre o Mundial de 2026. Bem-vindos a mais uma edição de notícias, Portugal em jogo no campo.

0: grupo. Nesta jornada informativa vamos ouvir o treinador do FC Los Angeles, da Liga Principal, da principal Liga Norte-Americana, falar das condições que Portugal vai enfrentar quanto ao clima, um dos principais desafios num país gigante onde o ponto de partida e o local de jogo oferecem condições completamente diversas. Marco dos Santos é o convidado desta semana do programa Conversas para falar de uma carreira que deu os primeiros passos enquanto jovem jogador no Gafanha, no Nege e no Estrela Azul, até se converter no timoneiro principal de uma das principais equipas do futebol nos Estados Unidos. Marisa, Nuno Ribeiro, gente de zona, de Laz, Gypsy Kings, Fingertips, MC Cabelinho e Inner Circle são nomes de cartaz no Agita Águeda deste ano. A Águeda prepara-se para a 19ª edição do Festival de Artes. Será entre 4 e 26 de julho. A autarquia espera centenas de milhares de visitantes ao concelho. No concelho é uma festa que abre 4 de julho com a atuação de Marisa, com um orçamento global de 1 milhão e 300 mil euros e que espera ultrapassar a barreira do 1 milhão de visitantes. A autarquia espera repetir esse feito conseguido no ano passado e ultrapassar a Fasquia. O autarca de Águeda, Jorge Almeida, diz que Águeda passou a jogar no campeonato dos grandes.
1: Do ano passado nós temos números que já ultrapassam 1 milhão de visitantes. E quando falamos de 1 milhão de visitantes, deixámos aquela coisa das festinhas da vila, que reúnem 40, 30, 40, 50 mil visitantes. E quando falamos de 1 milhão de habitantes, mais de 1 milhão de visitantes, mudamos indiscutivelmente de campeonato. E era isto que eu vos queria dizer. O Agita Águeda pertence a um campeonato dos grandes. Não há dúvidas nenhumas nesta questão dos eventos que se vão realizando por este país.
0: Dia de abertura, 4 de julho, programação até 26 de julho e que mantém como imagem de marca o emblemático Umbrella Sky Project, a instalação de guarda-chuvas coloridos, conferindo ao espaço público traços de galeria de arte a céu aberto. Hoje é dia do evento final da Agenda Mobilizadora para a Inovação Empresarial no setor das duas rodas, apresentação de resultados, são 2 dias de trabalho, hoje e amanhã, 17 e 18 de junho, com uma iniciativa alavancada pelo Plano de Recuperação e Resiliência, iniciativa que mobilizou dezenas de empresas, universidades e centros tecnológicos em torno da inovação, da sustentabilidade e da competitividade industrial. Esta uma iniciativa de 2 dias. A Escola Artística do Conservatório de Música Calouste Gulbenkian de Aveiro apresenta a Semana Cultural e hoje, com a apresentação da radionovela para crianças A Outra História da Carochinha, é um projeto desenvolvido nas oficinas abertas à comunidade. Este é o produto artístico que vai ser apresentado com os artistas participantes que estarão no local, disponíveis também para partilhar e testemunhar sobre esse processo criativo e sobre a produção desta radionovela gravada no estúdio do estabelecimento prisional de Aveiro. É uma iniciativa agendada para esta terça-feira. O Barcelona Ballet Flamenco traz a Portugal a reinvenção de Carmen, é um dos maiores clássicos da história da música da ópera, um espetáculo que une a intensidade do flamenco à universalidade da obra de Jorge Bizet. Em cena, durante 3 dias, 17, 18 e 19 de setembro, no Colégio dos Recreios, no Centro de Artes de Águeda e no Centro de Artes e Espetáculos da Figueira da Foz, e com essa presença em Águeda, a sessão está já definida para o espetáculo que acontece em Águeda. O detalhe com destaque em terranova.pt. E o Festim apresenta a música de Klezmer na Praça de Albergaria à Velha. É uma iniciativa agendada para esta noite, 22 horas, no Mercado Municipal A Praça. é o Festival de Músicas do Mundo em concerto de entrada livre. Dobranoc é uma banda de klezmer aclamada internacionalmente, atualmente sediada na Alemanha. Tem origem em São Petersburgo, na Rússia. Há mais de 25 anos que é a força

motriz, de movimento, de revitalização do klezmer, trazendo essa autenticidade a uma tradição musical. É uma iniciativa que coloca em destaque os estilos folclóricos russos, ciganos, do Médio Oriente, ucranianos e caucasianos. É a proposta musical para esta noite em Albergaria.

0: todos vocês acreditaram.
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0: do Mundial que não são oficiais e através de sites fraudulentos e das redes sociais. Todo o cuidado é pouco, cuidado com as burlas. O Mundial mexe com muita coisa, até com aquilo que não devia ser feito.
1: Pois é, mas é incrível como há pessoas dispostas a dar mais dinheiro por cromos do que por bilhetes para ver jogos.
0: Também é verdade.
1: Está impressionante. Também, a mim não me apanha. Até já, Sérgio. 8 horas, 8 minutos. Bom dia.

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E foi tão feliz o Pedro, Pedro Mafama, com este preço certo. Bom dia, quarta-feira, 17 de junho. Começa assim farrosquita esta manhã, mas promete pela frente um dia de sol. Quem o diz é o IPMA, o Instituto Português do Mar e da Atmosfera. Sobe a temperatura, o vento sopra fraquito. Existe a possibilidade de aguaceiros e trovoadas no interior durante a tarde. Máximas 22 graus hoje para Aveiro e Vagos, 23 máxima para Ilhavu, Espinhos, Tarraja, Mortosa e Ovar, 25 para Albergaria, 26 para Oliveira das Meias e 28 máxima hoje para Águeda.

0: Já agora conto-lhe o resto. 28 graus de máxima para Águeda, Oliveira do Bairro e Severo de Voga, 29 para Valcâmbra, 30 para Anadia e 32 para Arouca.
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0: E continuam a cantar estes dois a favor da paz, diretamente de Israel, Tel Aviv, os Lola Mars. Para proteger o território contra incêndios rurais, reforçar a segurança e salvaguardar pessoas, animais e bens, a Albergaria Velha está a investir 500 mil euros para tornar a floresta mais resiliente a incêndios. Estas e outras notícias daqui a pouco em nova atualização com Carlos Teixeira, quando forem 8:30 da manhã, agora 24 minutinhos depois das 8. Para ouvir, em português, Marisa Liz e Camané, é tão bonita esta canção, chama-se Gente Aberta. Bom dia, boa quarta, boa viagem se está na estrada.
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0: Isso. Ora, vamos lá fazer desta quarta-feira farrusquita para já um dia dos bons. Bom dia com a Terra Nova, 17 de junho. Há notícias para atualizar já a seguir com Carlos Teixeira.
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0: Máximas nesta quarta-feira de 22 graus para Aveiro, Vagos, 23 para Ilha Vespinho, Estarreja, Mortosa e Ovar e 28 para Águeda. A informação em nova atualização, a segunda edição nesta manhã. Carlos Teixeira, bom dia.
8: Bem-vindos a mais uma edição de Notícias. Portugal em jogo no Campeonato do Mundo de Futebol, final de tarde em partida com o Congo a partir das 18 horas. A Praça do Mundial no Rossio, em Aveiro, promete encher de público. As praças do Iliabo, no centro da cidade de Ilhavo, no pavilhão, e no relevado da Costa Nova, a cargo da Associação Os Palheiros, são propostas no município de Ilhavo para ver o jogo em grupo. Nesta jornada informativa, vamos ouvir o treinador do FC Los Angeles, da Liga Principal, da principal Liga Norte-Americana, falar das condições que Portugal vai enfrentar. Quanto ao clima, um dos principais desafios num país gigante, onde o ponto de partida e o local de jogo oferecem condições completamente diversas, Marco dos Santos é o convidado desta semana do programa Conversas para falar de uma carreira que deu os primeiros passos enquanto jovem jogador no Gafanha, no Nege e no Estrela Azul, até se converter no timoneiro principal de uma das principais equipas do futebol nos Estados Unidos. Marisa, Nuno Ribeiro, gente de zona, Dilaz, Gypsy Kings, Fingertips, MC Cabelinho e Inner Circle são nomes de cartaz no Agito Águeda deste ano. A Águeda prepara-se para a 19ª edição do Festival de Artes. Será entre 4 e 26 de julho. A autarquia espera centenas de milhares de visitantes ao concelho. No concelho é uma festa que abre a 4 de julho com a atuação de Marisa, com um orçamento global de 1 milhão e 300 mil euros e que espera ultrapassar a barreira do 1 milhão de visitantes. A autarquia espera repetir esse feito conseguido no ano passado e ultrapassar a Fasquia. O autarca de Águeda, Jorge Almeida, diz que Águeda passou a jogar no campeonato dos grandes.
9: No ano passado nós temos números que já ultrapassam 1 milhão de visitantes. E quando falamos de 1 milhão de visitantes, deixámos aquela coisa das festinhas da vila, que reúnem 40, 30, 40, 50 mil visitantes. E quando falamos de 1 milhão de habitantes, mais de 1 milhão de visitantes, mudamos indiscutivelmente de campeonato. E era isto que eu vos queria dizer. O Agito Águeda pertence a um campeonato dos grandes. Não há dúvidas nenhumas nesta questão dos eventos que se vão realizando por este país.
8: Dia de abertura, 4 de julho, programação até 26 de julho e que mantém como imagem de marca o emblemático Umbrella Sky Project, a instalação de guarda-chuvas coloridos, conferindo ao espaço público traços de galeria de arte a céu aberto. A Escola Artística do Conservatório de Música Calouste de Gulbenkian de Aveiro apresenta a Semana Cultural e hoje com a apresentação da radionovela para crianças A Outra História da Carochinha. É um projeto desenvolvido nas oficinas abertas à comunidade. Este é o produto artístico que vai ser apresentado com os artistas participantes que estarão no local, disponíveis também para partilhar e testemunhar sobre esse processo criativo e sobre a produção desta radionovela gravada no estúdio do estabelecimento prisional de Aveiro. É uma iniciativa agendada para esta terça-feira.
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0: E assim ficamos a 25 minutos para as 9 da manhã.
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0: continuamos a dividir consigo as propostas ao Orçamento Participativo de Ilhavo, edição 2026. São 16 propostas no total e pode escolher até 3 e fazê-lo até ao próximo dia 19 de julho, isto se pertencer ao município de Ilhavo. Vamos conhecer a proposta 20 e a proposta 19.
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2: 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É uma proposta de prevenção, segurança e organização para os utilizadores das vias da cotada. Falamos de uma zona com circulação diária intensa, onde coexistem peões, crianças e veículos. Existem fragilidades como velocidade excessiva, atravessamento pouco protegido e estacionamento desorganizado. 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Vote proposta 19 para uma comunidade mais segura.

E o tal do Cupido diz que é antigo aqui na Canção dos Azeitonas. Vai gostar de saber que o comboio turístico promovido pelo município de Anadia já está em funcionamento, circula entre Anadia e a Coria. Estas e outras notícias, já sabe, vai encontrá-las em terranova.pt. Também no próximo dia 20 de junho, o Departamento de Geociências da Universidade de Aveiro vai realizar a segunda edição do Dia Aberto. Traz um roteiro paleontológico pelo centro da cidade e aberto este roteiro, este evento, este dia para toda a comunidade. Tome nota, dia 20 de junho. Nós agora recordamos os Orchestral Maneuvers in the Dark neste souvenir que traz a presença de Moby. 16 minutos para as 9.

0: Olá, eu sou o Carlos, concluí o Orçamento Participativo de 2026 com a proposta número 2, iluminação dos passadiços da Praia da Barra. Cada vez os passadiços são mais usados para práticas esportivas, caminhadas ou simplesmente passeios em família. A minha proposta consiste na iluminação de todo o passadiço da Praia da Barra, com luzes incorporadas no próprio deck, em que capta energia solar durante o dia e reflete depois a mesma energia durante a noite, permitindo assim os passadiços estarem iluminados durante a noite toda, o que torna os passadiços muito mais seguros. O que acontece? Os passadiços estão a uma altura muito elevada neste momento e sem luz as pessoas podem cair durante a noite. Espero que votem na minha proposta, a proposta número 2. Obrigado.
1: 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Já lhe aconteceu a todos utilizarmos as piscinas e depois destas temos de estar a secar os fatos bem de forma manual. Além de tornar os espaços mais úmidos, dificulta também a praticidade da prática do exercício e também desgasta mais estes materiais. Assim, pensei na aquisição de 8 secadores para colocarmos nos balneários das nossas piscinas municipais e tornar a saída das piscinas mais prática, simples e garantir uma melhor durabilidade para os fatos de banho. Se acham que as medidas mais simples garantem uma melhor qualidade na prática do desporto, votem na proposta número 4, fatos de banho mais secos nas nossas piscinas.

Esta é a província de Karol G. A GNR está a alertar para burlas com bilhetes e cromos do Mundial 2026. E aqui na nossa região, na Gafanha da Encarnação, o projeto piloto Travessia da Ria arrancou ontem, terça-feira.

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2: 8 minutos das horas. A altura de lhe contar que notícias marcam a atualidade para que fique bem informado. Olá, Sérgio Costa. Bom dia. Bom dia. O que é que destacas?
3: A GNR alerta para o aumento de burlas relacionadas com o Mundial do Futebol. Neste jornal, falamos ainda de padrões enganosos, técnicas de persuasão que as plataformas utilizam para levar os consumidores a compras menos ponderadas.
2: João Fonseca, no desporto.
4: Bom dia, mau tempo a caminho de Houston. Petit, ex-internacional português com dúvida central.
2: Estão agora 20 graus em Lisboa, 19 no Porto, 25 em Faro. As notícias na Renascença, a edição de Sérgio Costa.
3: Está a aumentar de forma significativa o número de burlas relacionadas com o Mundial de Futebol. Alerta da GNR confirma que entre as fraudes detectadas estão a venda de cromos e cadernetas falsificadas, também a comercialização de bilhetes e produtos oficiais inexistentes. Em comunicado, a Guarda Nacional Republicana revela que há registro de 6 participações por burlas relacionadas com compra de cromos do Mundial através de sites fraudulentos e das redes sociais. A nível global, já foram identificados mais de 13 mil domínios temáticos FIFA registados desde o início do ano. Destes, quase 9% apresentam características maliciosas ou suspeitas. Um alerta da GNR no dia em que Portugal se estreia no Mundial de Futebol, em que há uma ameaça de mau tempo em Houston, na estreia da seleção. E, João Fonseca, ouvimos ainda Petit sobre a seleção portuguesa de futebol.
4: E começamos por aí, numa entrevista concedida à Renascença, em que também falou do centro da defensiva de Roberto Martínez, após o anúncio do selecionador de que vai poupar o defesa Ruben Dias e depois de alguns dias sem trabalhar com o grupo. Vamos então escutar o ex-internacional Luso Petit.
5: Nós ainda não encontramos a dupla de centrais. Acho que temos bons laterais, mas a nível de centrais acho que ainda não encontramos a dupla que possa dar ali algum sustento. Temos o Ruben Dias, que ainda está com algumas limitações na véspera da nossa estreia, mas acredito que Portugal possa conquistar ali uma dupla de centrais que possa também dar algum equilíbrio. Temos muita gente para a frente com qualidade e que sabemos que nestes jogos, ao mínimo erro, nas transições, nos contra-ataques que as equipas muitas vezes fecham e podem jogar no erro do Portugal, que possa surgir ali algum sabor.
4: Falta para já definir quem vai ser a dupla de centrais escolhida por Roberto Martínez. Ruben Dias, esse já o disse, está fora. Pedi entrevista ao jornalista Luís Aresta para continuar a ouvir esta quarta-feira a primeira parte, em dia de estreia de Portugal, às 6 da tarde, contra a República Democrática do Congo. O jogo às 18 horas tem relato aqui na Renascença. E atenção que a esta hora não está a chover em Houston, são 3 da manhã, mas há preocupação acrescida com previsão de chuva, de tempestade, à hora de jogo, e essa é uma preocupação maior para a equipa das esquinas.
2: Portugal, João Fonseca com o desporto. E Sérgio, já aqui falámos de compras por impulso, algo que pode acontecer com alguma frequência, numa altura em que as pessoas estão a comprar pacotes de férias e as plataformas online têm cada vez mais truques para nos convencerem na hora de tomar a decisão.
3: Chama-se Dark Patterns, ou padrões enganosos, em português, são técnicas de design e de persuasão que as plataformas online utilizam para pressionar os consumidores a adquirir produtos e serviços de forma menos ponderada. Susana Costa e Silva, professora da Universidade Católica, dá alguns exemplos.
6: Dificuldades em sair, em deixar de subscrever, sendo que para subscrever a página precisa apenas de 2 cliques, mas para poder sair deste vínculo que tem com a marca é obrigado a procurar, a ligar, muitas vezes em horários não muito comuns. Depois há outros dark patterns que têm a ver com a urgência, decida agora, é o último. a pressão social, 4 utilizadores a verem neste momento, 500 pessoas já compraram este artigo.
3: Susana Costa e Silva explica que as empresas utilizam técnicas cada vez mais sofisticadas e até já recorrem à inteligência artificial.
6: E fica mais difícil para o legislador perceber onde é que está a fronteira da responsabilização da empresa e as áreas mais cinzentas, onde é mais difícil imputar responsabilidade às marcas.
3: E em algumas plataformas, Ana, os algoritmos são tão desenvolvidos que até analisam o nosso estado emocional e ajustam preços consoante essas informações. Incrível.
2: Impressionante, impressionante. E o que é que dizem as leis? Porque está-se a proibir estas práticas, certo?
3: Sim, de resto, em 2023 foi aprovada uma diretiva para proibir estes truques. Portugal, no entanto, não transpôs o documento para a lei nacional. Há cada vez mais plataformas e técnicas de persuasão indevidas que dificultam a fiscalização. A antiga eurodeputada socialista Maria Manuel Leitão Marques recomenda aos consumidores que apresentem queixa sempre que possível.
7: A principal defesa somos sempre nós. Se se trata de uma grande plataforma, devemos queixar-nos à ANACOM. Se se trata de uma violação dos nossos dados, podemos queixar-nos à Comissão Nacional de Proteção de Dados. Se se trata de uma coisa que não é de uma grande plataforma e não tem assim uma importância tão grande, também podemos queixar às ou à Direção-Geral de Proteção do Consumidor.
3: Antiga eurodeputada do PS, Maria Manuel Leitão Marques, no podcast Renascença Euronet, Isto Não É Só Europa, com a moderação de Alexandre Abrantes Neves. Imprudente e preocupante, desta forma que o primeiro-ministro britânico classifica um incidente envolvendo um navio de guerra russo e um iate no canal da Mancha. Esta terça-feira, a fragata russa disparou tiros de advertência para desviar uma embarcação civil junto a águas territoriais britânicas. Em declarações à BBC News, que Starmer fala em ato imprudente e profundamente preocupante.
8: O que aconteceu no canal da Mancha foi profundamente preocupante, foi uma atitude imprudente. O Ministério da Defesa realizou uma avaliação e essa avaliação é de que a embarcação russa estava à deriva e que se tratou de tiros de aviso. Por isso é importante contextualizar o que aconteceu. Essa é a avaliação do Ministério da Defesa, mas isso não devia ter acontecido, é uma atitude imprudente. E o casal que seguia no iate deve ter ficado aterrorizado e penso que todos vão solidarizar-se com eles, tal como eu.
3: Keir Starmer, o primeiro-ministro da Grã-Bretanha, esta manhã à BBC. A marcar esta manhã o anúncio de vem aí uma onda de calor, com temperaturas acima dos 40 graus. A próxima semana deverá ser de muito calor, sobretudo no interior do país, até com noites tropicais. Neste que é o dia contra de mundial de combate à desertificação e à seca, e continua por aplicar a proposta apresentada por especialistas e autarcas há 2 anos, aos 2 últimos governos, sobre a criação de uma barreira florestal para salvar o montado no Alentejo. Filipe Duarte Santos foi um dos membros da comissão coordenadora que apresentou esta iniciativa. Defende que seria uma forma de travar a aridez na região.
9: Uma barreira florestal que não se deixe que a mortalidade diminua o coberto arbóreo no Alentejo. Portanto, se nós não replantarmos, temos em nossa frente a desertificação. Pode combater os efeitos das alterações climáticas. É uma forma de adaptação. Atrasa ou evita a desertificação.
3: Filipe Duarte Santos, entrevistado por José Pedro Frazão, uma entrevista disponível no site da Renascença. Falarmos sobre a seca e desertificação numa altura em que, como dizia a Ana, Inês e Joana, vem aí uma onda de calor.
2: Ora,
3: também,
2: pois,
3: também sobe a temperatura porque aproxima-se a hora de Portugal jogar no Mundial.
2: É verdade, é às 6
6: com certeza.
2: Da tarde.
6: Então, se ganharmos, explode.
3: Acima dos 50 graus.
2: Até já, Sérgio. Estamos agora com 7 minutos depois das 9.

Marisa, Marisa, Nuno Ribeiro, gente do Zona, Dilas, Gypsy Kings, Fingertips, MC Cabelinho e Inner Circle são os nomes do cartaz para o Agitagda 2026. É a 19ª edição do Festival de Artes. Vai acontecer entre os dias 4 e 26 de julho, em Águeda, claro está.

0: Máximas nesta quarta, 17 de junho, de 22 graus para Vagos, para Aveiro e Santa Maria da Feira, 23 máxima para Ilha, Vospinho, Estarreja, Mortosa e Ovar. Acabamos de ouvir os Cinza, a dupla de Catarina e Nuno com Carlão. O que lhe queria mesmo mostrar agora são mais duas propostas do Orçamento Participativo de Ilhavo. Neste caso, vamos ouvir a proposta 21 e a 24.
1: Olá, eu sou o Gonçalo e apresento o projeto 21, chamado Hortas Comunitárias. O meu projeto propõe a criação de uma horta comunitária na Gafanha da Nazaré, com canteiros de cultivo, sistema de rega e utensílios diversos para a criação de hortícolas e de plantas aromáticas. Além disso, também vai ter espaços comuns para a socialização. Ou seja, além de promover uma alimentação mais saudável e sustentável, também promove o convívio entre as pessoas. Mas calma, se és de outra freguesia e te estás a perguntar porquê que este projeto só está a acontecer na Gafanha da Nazaré, então eu digo-te que é um projeto piloto. Ou seja, se o projeto correr bem, poderá ser expandido para outras freguesias. Vota 21.
2: Olá, eu sou a Mafalda e a minha proposta é a proposta número 24, uma floresta urbana. Essa proposta consiste em transformar o parque existente urbano da Senhora do Pranto numa verdadeira floresta urbana. Essa proposta traz benefícios como a melhoria da biodiversidade, a melhoria da qualidade do ar, promove ainda a infiltração da água no solo, promove ainda a utilização deste espaço para fins esportivos, recreativos e também de lazer. No fundo, essa proposta vai trazer e fazer com que este parque funcione como um laboratório vivo para que toda a comunidade, incluindo todas as gerações, a possa utilizar para aprender e ficar envolvido em atividades de cidadania ambiental e ecológica. Por isso, espero que votem proposta 24. Obrigada.
0: Pode escolher 3 e votar até ao próximo dia 19.
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0: 9 horas 31 minutos, as notícias regionais e nova atualização, a terceira edição desta manhã. Carlos Teixeira, bom dia.
1: Bom dia outra vez, Maria João, ouvintes Terra Nova. Portugal entra em campo no Campeonato do Mundo de Futebol, jogo ao final da tarde em Houston, no Texas, Estados Unidos, frente ao Congo. Esse jogo, a partir das 18 horas, é o primeiro desafio da seleção nacional nesta competição internacional. Nesta jornada informativa, vamos ouvir o treinador do FC Los Angeles, da principal liga norte-americana, falar das condições que Portugal enfrenta quanto ao clima, num país gigante, onde o ponto de partida e o local de jogo oferecem condições diversas. Marco dos Santos é o convidado desta semana do programa Conversas. Admite que a seleção nacional tem qualidade e profundidade para poder rodar e enfrentar as condições adversas do clima.
2: Depende muito. Se jogas no lado de Los Angeles, Vancouver, Seattle, é mais fresco. E aí tens um jogo em Texas, no meio dos Estados Unidos, ou Kansas City, abafado, muito úmido, muito calor. Então é preciso ter... Quem vai ganhar o Mundial tem que ter qualidade. Portugal tem. Qualidade Portugal tem. É preciso profundidade, porque não pode jogar sempre com os mesmos. Jogo após jogo vai haver dificuldade aí, e é preciso também uma capacidade de adaptação muito, muito boa.
1: Marco dos Santos fez formação enquanto jovem atleta há pouco mais de 3 décadas no Gafanha, Nege Estrela Azul. Cedo percebeu que o treino seria o seu futuro, tendo investido na formação nessa área. Passou por Moçambique, Canadá, Brasil e Estados Unidos. Dos escalões de formação e das academias, entrou no futebol sénior. O sucesso em 4 épocas na 2ª Liga Norte-Americana conduziu ao Futebol Clube Los Angeles, onde este ano chegou técnico principal, numa equipa que conta com figuras do futebol internacional, como o guarda-redes francês Lloris Ries, o avançado coreano Son, atletas que fizeram carreira na Premier League ao serviço do Tottenham. Marco afirma que se trata de um percurso pouco comum e muito trabalhoso. Durante as férias em Portugal, esteve em clubes e escolas, em palestras, para afirmar o valor do trabalho.
2: Eu fui convidado agora há pouco a falar numa escola em Águeda, e eu disse ao diretor da escola: eu sou um mau exemplo, porque eu não estudei na universidade, eu não fui jogador de alto nível. Mas eu acho que temos todos, há caminhos diferentes. Quando eu falo com jovens treinadores que me perguntam como é que eu posso chegar, todos temos um caminho diferente. Para mim foi através das licenças da UEFA, que eu fui para a Irlanda, fui para a Inglaterra fazer todas as licenças, licença C, B, A,
3: Portanto, Pro. O dinheiro que ia ganhando investia no futebol.
2: E às vezes o dinheiro que não ia ganhando. Eu comecei a minha carreira no vermelho, e eu lembro-me amigos meus a fazer pouco de mim porque tinham carro já, e eu sempre a andar de autocarro. Então, muito sacrifício. As pessoas às vezes veem a posição onde estamos hoje, mas não vê o que aconteceu atrás para chegar lá.
1: Marco dos Santos, em entrevista ao programa Conversas, para ouvir logo mais a partir das 19 horas. A abertura do Mundial para Portugal é dia especial nas cidades portuguesas e um pouco por todo o mundo onde habitam cidadãos portugueses. Aveiro assinala esse momento com um programa especial de abertura da praça no Rossio. Luís Souto Miranda vai assinalar esse momento com discurso, com animação musical. Aveiro e Ilha querem viver a festa do futebol com praças com ecrã, com transmissão de jogos, a Praça do Iliabo no Pavilhão Municipal e a Praça da Associação Os Palheiros no relevado da Costa Nova são também propostas no município de Ilhavo. A Assembleia Municipal de Aveiro retoma esta noite a agenda da sessão de junho, que começou na segunda. Os deputados municipais votam a segunda revisão orçamental, apreciam a lista de candidatos a juízes sociais e vão também analisar propostas para a designação de 2 cidadãos eleitores para a Comissão Alargada da Comissão de Proteção de Crianças e Jovens de Aveiro. É uma reunião marcada para as 20h30. Marisa Nuno Ribeiro, gente de zona, Dilaz, Gypsy Kings, Fingertips, MC Cabelinho, Inner Circle, são os nomes de cartaz do Agitagda para este ano. É a 19ª edição do Festival de Artes, entre 4 e 26 de julho. A autarquia espera centenas de milhares de visitantes no concelho. Depois de ter atingido a barreira do 1 milhão de visitantes no ano passado, espera repetir e ultrapassar a fasquia. O Agitagda é, segundo Jorge Almeida, autarca de Agda, um exemplo do que um evento pode fazer por uma terra, pela sua afirmação internacional. Diz que este certame levou o município a jogar no campeonato dos grandes.
4: No ano passado nós temos números que já ultrapassam 1 milhão de visitantes. E quando falamos de 1 milhão de visitantes, deixamos aquela coisa das festinhas da vila, que reúnem 40, 30, 40, 50 mil visitantes. E quando falamos de 1 milhão de habitantes, mais de 1 milhão de visitantes, mudamos indiscutivelmente de campeonato. E era isto que eu vos queria dizer. O Agitagda pertence a um campeonato dos grandes. Não há dúvidas nenhumas nesta questão dos eventos que se vão realizando por este país.
1: Festival entre 4 e 26 de julho, Marisa na abertura, logo no dia 4, um festival, um programa com 150 iniciativas, cerca de 85 espetáculos em 23 dias de festa, e este ano com a novidade da colocação de um segundo palco. O Festim apresenta a música Klezmer na Praça de Albergaria, estilos folclóricos russos e do Cáucaso apresentam-se esta noite nesse espaço, na praça. É um espetáculo marcado para as 22 horas, em palco com Dobra Noche. É a proposta para hoje. A banda, que é conhecida internacionalmente, com origem em São Petersburgo, vai apresentar os ritmos desses estilos folclóricos russos, ciganos do Médio Oriente, ucranianos e caucasianos, com ritmos contemporâneos.
0: Carlos, muito obrigada. Até daqui a uma
1: até
0: hora.
1: Até já, Maria João.
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O Bilux e Bipax, onde há luz, há paz. Neste caso, há a sua, com mil passos.

0: Há pouco a francesa soa, agora a brasileira Eliane Elias, ambas a cantar em inglês. Mais duas propostas do Orçamento Participativo de Ilhavo para conhecer. Aí vamos lá. A proposta número 26 e a seguir vamos ouvir a número 24.
1: Olá, o meu nome é Janete Ferreira, a minha ideia é a número 26, Visão Mais, Aprendizagem Mais, e consiste na oferta de um cheque de 100€ para descontar nos jogos graduados em todas as crianças e jovens do Conselho de Ilhavo. Por isso, conto convosco para apoiarem a ideia número 26, Visão Mais, Aprendizagem Mais, para que os nossos jovens e crianças tenham o mais sucesso possível na escola.
2: Olá, eu sou a Mafalda e a minha proposta é a proposta número 24, uma floresta urbana. Essa proposta consiste em transformar o parque existente urbano na Senhora do Pranto numa verdadeira floresta urbana. Essa proposta traz benefícios como a melhoria da biodiversidade, a melhoria da qualidade do ar, promove ainda a infiltração da água no solo, promove ainda a utilização deste espaço para fins esportivos, recreativos e também de lazer. No fundo, esta proposta vai trazer e fazer com que este parque funcione como um laboratório vivo para que toda a comunidade, incluindo todas as gerações, a possa utilizar para aprender e ficar envolvido em atividades de cidadania ambiental e ecológica. Por isso, espero que votem. Proposta 24. Obrigada.
3: Olá, eu sou o Jorge.
4: Olá, eu sou a Inês.
3: E juntos vamos apresentar o projeto Mãos que Falam, Inclusão das Crianças Surdas. E ficam a saber que no agrupamento de escolas de Ilhavo, muitas crianças surdas aprendem através da imagem do vídeo e da língua gestual portuguesa. Mas os espaços e recursos atuais ainda não respondem totalmente às suas necessidades.
4: Com tablets, com monitores interativos e salas mais organizadas, nós conseguimos aprender melhor e estar mais atentos e comunicarmos com mais facilidade.
3: Exatamente, Inês. E este projeto inclui também sinalética luminosa para aumentar a segurança, a autonomia e a inclusão destas crianças no seu dia-a-dia escolar.
4: Queremos uma escola onde todas as crianças possam aprender, participar e sentir-se incluídas.
3: Com um investimento simples, conseguimos criar um impacto real na educação, no bem-estar e no futuro destas crianças. Votem na proposta número 25.
0: Até ao próximo dia 19 de junho, se pertencer ao município de Ilhavo, pode e deve votar no Orçamento Participativo de Ilhavo, escolher 3 propostas e fazer a sua votação de forma presencial ou online. Mais informação no site da Câmara de Ilhavo, em cm-ilhavo.pt.

0: Estamos quase a terminar a primeira parte do programa da manhã. Daqui a pouco há notícias com a Renascença em simultâneo e depois fica na boa companhia de Fernando Martins até bem perto do meio-dia.
1: Com a Terra Nova, bom dia, são 10 horas.
2: Bom dia, Sérgio Costa.
3: Bom dia, Zé.
2: Vamos aos destaques desta edição.
3: Éder acredita que Gonçalo Ramos pode e merece ser o novo herói da seleção portuguesa de futebol. Papa renova elogios ao acordo de cessar fogo no Médio Oriente.
2: As temperaturas máximas previstas para hoje: Lisboa à espera de 33 graus, Faro 32, depois Porto e Funchal 24 graus, Ponta Delgada 22 graus de máxima. Edição das 10 agora.
3: No dia da estreia de Portugal no Mundial de Futebol, o herói de 2016, Éder, acredita que Gonçalo Ramos pode ser o herói de 2026. Esta manhã, na emissão especial inédita, que juntou várias rádios na cidade do futebol, o marcador do gol que deu o título europeu a Portugal há 10 anos, sublinha que Gonçalo Ramos merece esse protagonismo.
4: Meu papito seria o Gonçalo Ramos, porque... Acho que a época que ele fez no Paris Saint-Germain foi muitas vezes suplente e era um jogador que normalmente era muito importante.
5: Achas que ele vem cheio de fome?
4: Acho que merecia. Acho que merecia. E pelo facto de não ter jogado tanto durante a época no PSG, acho que faria-lhe bem.
3: Declarações de Éder com as 3 da manhã, na emissão especial que juntou na cidade do futebol várias rádios. Portugal joga a partir das 6 da tarde com a República Democrática do Congo, na estreia do Mundial de Futebol, mas com uma baixa de peso, Rubem Dias não está apto para o jogo. Isso mesmo confirmou Roberto Martínez, que ainda assim diz estar tudo pronto.
6: Acho que a preparação foi perfeita. A todos os níveis, só o aspecto de que o Rubem Dias não está 100% para o jogo, não é o momento de arriscar.
3: Portugal vai entrar em campo sem Rubem Dias na defesa. Entretanto, o Centro Nacional de Furacões dos Estados Unidos acaba de avançar que há uma forte possibilidade de formação de um ciclone tropical a cerca de 400 km a este de Houston, no Texas, onde hoje estreia a seleção. Ainda de acordo com aquele organismo, a confirmar-se, o ciclone irá formar-se no estado vizinho do Louisiana, dirigindo-se para a costa do Texas, com ventos que podem chegar aos 50 km por hora. Aumentam as burlas relacionadas com o Mundial de Futebol. O alerta da GNR dá conta de 6 participações por situações de fraude, venda de cromos e cadernetas falsificadas e ainda a comercialização de bilhetes e produtos oficiais que não existem. A GNR explica que os burlões adotam comportamentos que devem levar os consumidores a desconfiar. Os líderes do G7 reafirmam que estão empenhados em reduzir a dependência do Estreito de Hormuz. Numa posição conjunta divulgada hoje em Evian, França, comprometem-se ainda a aumentar os estoques de energia. E no final da audiência desta quarta-feira, Leão XIV voltou também a sublinhar a importância do anunciado acordo entre o Irão e os Estados Unidos.
7: Espero que este acordo possa contribuir para reforçar a confiança recíproca, a segurança e a estabilidade no Médio Oriente, promovendo um percurso de diálogo e de cooperação entre os povos.
3: Palavras do Papa esta manhã, que lembrou também as vítimas de abusos que pedem para ser ouvidas. Leão XIV fez esta manhã, na audiência geral, um balanço da sua recente viagem à Espanha. Neste que é, Zé, o dia da estreia da seleção portuguesa no Mundial de Futebol. Teremos, claro, uma emissão especial de tarde para acompanhar com o relato do André Maia desde Houston. Isto se o ciclone não chegar lá.
2: Esperemos que não.
3: Temos aqui um aviso, mas pode ser que tudo corra bem.
2: Muito bem. E pronto, olha, estamos de volta ao estúdio depois daquela manhã épica.
3: Exatamente.
2: Em direto da cidade do futebol. Até amanhã, Sérgio.
3: Até amanhã.
2: Já a seguir, Bruce Hornsby.

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2: Olá, viva! Bom dia, está na Terra Nova, este é o programa da manhã, um espaço de informação e música, feito de segunda a sexta-feira, das 7 ao meio-dia, primeiro com a Maria João Azevedo, agora comigo, Fernando Martins, que assina a playlist Terra Nova, como disse, a partir de agora.
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0: Oportunidade agora para atualizar a informação da âmbito local e regional na Terra Nova. Na redação de informação está o Carlos Teixeira.
1: Bom dia outra vez. Portugal em campo no Campeonato do Mundo de Futebol. Jogo esta tarde em Houston, no Texas, Estados Unidos, com o Congo. Esse jogo, a partir das 18 horas, é o primeiro desafio oficial da Seleção Nacional. Nesta jornada informativa ouvimos o selecionador, ou melhor, o treinador do Futebol Clube Los Angeles, da principal liga norte-americana, falar das condições que Portugal vai enfrentar quanto ao clima num país que, pela dimensão, tem locais muito diversos, com condições completamente diferentes. Marco dos Santos é o convidado desta semana do programa Conversas. Admite que a Seleção Nacional tem qualidade e profundidade para poder rodar e enfrentar essas condições adversas do clima.
2: Depende muito. Se jogas no lado de Los Angeles, Vancouver, Seattle, é mais fresco. E aí tens um jogo em Texas, no meio dos Estados Unidos, ou Kansas City, abafado, muito úmido, muito calor. Então é preciso ter. Quem vai ganhar o Mundial tem que ter qualidade. Portugal tem. Qualidade Portugal tem. É preciso profundidade, porque não pode jogar sempre com os mesmos. Jogo após jogo vai haver dificuldade aí, e é preciso também uma capacidade de adaptação muito, muito boa.
1: Marco dos Santos fez formação enquanto jovem atleta há pouco mais de 3 décadas no Gafanha, no Nege e no Estrela Azul. Cedo percebeu que não seria um jogador de futebol, mas tinha a ambição de ser treinador e investiu tudo na formação nessa área. Passou por Moçambique, Canadá, Brasil e Estados Unidos. Dos escalões de formação e das academias entrou no futebol sénior. O sucesso bateu à porta em 4 épocas na 2ª Liga Norte-Americana. Conduziu depois ao Futebol Clube Los Angeles, onde este ano chegou a técnico principal. É um percurso pouco comum de trabalho. Durante as férias em Portugal, o treinador esteve em clubes e escolas para afirmar esse valor do trabalho.
2: Eu fui convidado agora há pouco a falar numa escola em Águeda. E eu disse ao diretor da escola, eu sou um mau exemplo, porque eu não estudei na universidade, eu não fui jogador de alto nível, mas eu acho que temos todos, há caminhos diferentes. Quando eu falo com jovens treinadores que me perguntam como é que eu posso chegar, todos temos um caminho diferente. Para mim foi através das licenças da UEFA, que eu fui para a Irlanda, fui para a Inglaterra fazer todas as licenças, licença C, B, A,
1: Portanto, Pro. O dinheiro que ia ganhando investia no futebol.
2: E às vezes o dinheiro que não ia ganhando. Eu comecei a minha carreira no vermelho e eu lembro-me amigos meus a fazer pouco de mim porque tinham carro já e eu sempre a andar de autocarro. Então, muito sacrifício. As pessoas às vezes veem a posição onde estamos hoje, mas não veio o que aconteceu atrás para chegar lá.
1: A abertura do Mundial para Portugal é dia especial nas cidades portuguesas e um pouco por todo o mundo, onde há portugueses. A Aveiro assinala esse momento com programa especial de abertura da Praça do Mundial no Rossio. Luís Souto Miranda vai ao local, vai discursar, haverá animação musical e speaker para animar o público. Aveiro e Ilha querem viver a festa do futebol em praças com ecrã gigante. A Praça do Iliabo no Pavilhão Municipal e a Praça da Associação Os Palheiros no Relvado da Costa Nova são propostas alternativas no município de Ilhavo. A Presidente da Junta de Freguesia de São Jacinto saúda o visto do Tribunal de Contas à obra de reabilitação do Parque de Campismo e espera que a obra se concretize e que traga um modelo de gestão com garantias para o futuro. Cristina Gonçalves falou na sessão da Assembleia Municipal de Aveiro para salientar a importância da empreitada. A autarca de Freguesia de São Jacinto refere que se trata de um equipamento decisivo na oferta turística. São declarações que vamos poder ouvir no Jornal das 12h30, no dia em que a Assembleia retoma a agenda de junho. É já hoje, à noite, a partir das 20h30. E a nota final vai para o festim e a presença de um coletivo, o Dobra Notch, que apresenta música Klezmer na Praça de Albergaria à Velha. é o folclore russo e do Cáucaso em destaque. São estilos folclóricos que se apresentam esta noite em Albergaria, com a nova sessão amanhã na Praça do Peixe, no Mercado do Peixe, e depois na sexta-feira com a presença de outro coletivo, Naissam Jalal, da França e da Síria, no Centro de Artes de Águeda. São espetáculos festim esta semana na região.
0: Muito bem, está feito o jornal em síntese, edição das 10h30 na Terra Nova, noticiário regional de Nova Antena, às 12h30 em ponto.

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3: Já que foi mencionada a importância de preparar a ida ao supermercado para reduzir o peso desta despesa no orçamento familiar. Contudo, a prudência não é apenas necessária antes de ir às compras. Há cuidados essenciais para poupar e tomar boas decisões também durante o processo da compra. A primeira dica é seguir de perto a lista elaborada previamente, evitando acrescentar produtos não previstos, exceto aqueles casos em que percebemos

0: Devemos ter havido algo importante e necessário que ficou de fora. No momento da escolha, optar por produtos frescos e da época, sempre mais saborosos e duradouros, e preferir sempre que possível produtos de origem nacional. Nos artigos embalados, verificar os prazos de validade para evitar comprar produtos com uma elevada probabilidade de se tornarem um desperdício. Ao sair, não esquecer de solicitar o número de contribuinte na fatura e verificar a conta para garantir que todos os preços correspondem ao que estava marcado e que todas as promoções e descontos foram devidamente registados.
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3: Terra Nova, bom dia, são 11 horas.

0: Poucos anos depois, a expectativa de um novo herói na seleção. Éder, o autor do golo da vitória no Euro 2016, acredita que Gonçalo Ramos pode destacar-se neste Mundial. Esta manhã, na emissão especial inédita que juntou várias rádios na cidade do futebol, o antigo avançado português sublinha que Gonçalo Ramos merece esse protagonismo.
1: Meu palpite seria o Gonçalo Ramos.
2: Porque
1: acho que a época que ele fez no Paris Saint-Germain foi muitas vezes suplente e era um jogador que normalmente era muito importante.
2: Achas que ele vem cheio de fome?
1: Acho que merecia. Acho que merecia. E pelo facto de não ter jogado tanto durante a época no PSG, acho que faria-lhe bem.
0: Éder, com as 3 da manhã, na emissão especial que juntou várias rádios na cidade do futebol, Portugal joga a partir das 6 da tarde com a República Democrática do Congo, mas com uma baixa de peso, Ruben Dias não está apto para esta partida. Entretanto, o Centro Nacional de Furacões dos Estados Unidos avança que há forte possibilidade de formação de um ciclone tropical a cerca de 400 km a este de Houston, no Texas, onde hoje se estreia a seleção, ainda de acordo com aquele organismo norte-americano. A confirmar-se, o ciclone irá formar-se no estado vizinho do Louisiana, dirigindo-se para a costa do Texas com ventos que podem chegar aos 50 km/h. Contudo, como pôde constatar o enviado especial da Renascença aos Estados Unidos, André Maia, os alertas de mau tempo não afastam os adeptos de Portugal.
3: Não parece ser isso que está a assustar e a afastar as pessoas do hotel da seleção. Agora a questão é, o que é que fará um adepto estar várias horas de pé a levar com chuva, que não seja o futebol e Cristiano Ronaldo? Acho que a questão e a resposta não é outra.
4: A chegada da seleção em Houston para o Mundial, ver ganhar Portugal no dia 19 de julho, levantar a Taça do Mundo e também um arroz doce feito pela minha avó Rosa.
5: A seleção portuguesa, Cristiano Ronaldo.
6: Wait for Cristiano Ronaldo.
7: Cristiano Ronaldo.
8: Cristiano Ronaldo, o CR7.
0: Expectativa dos adeptos para a partida desta tarde, Portugal em frente à República Democrática do Congo, a reportagem do enviado especial da Renascença, André Maia. Antes da estreia no Mundial, Bernardo Silva vê oficializada a contratação pelo Real Madrid. O internacional português assina por 2 épocas até 30 de junho de 2028. Vai ser treinado pelo português José Mourinho. O governo assume que o Líbano é a questão mais frágil da negociação de paz. O ministro dos Negócios Estrangeiros está esta manhã a ser ouvido no Parlamento e elogiou o passo dado entre Estados Unidos e Irão. No entanto, Paulo Rangel admite que as implicações no Líbano continuam a não ser claras.
9: Há uma coisa que Portugal sempre fez, sempre esteve ao lado do Líbano e da sua integridade territorial, sempre condenou fortemente o Hamas, que ainda hoje fez vários ataques sobre o norte de Israel, ou nesta noite, mas também as incursões de Israel no Líbano, que obviamente não têm contribuído nada para que este processo se consolide. Portanto, há aí uma fragilidade que teremos que seguir com atenção.
0: As preocupações do ministro dos Negócios Estrangeiros, Paulo Rangel. Os líderes do G7 reafirmam, entretanto, que estão empenhados em reduzir a dependência do Estreito de Hormuz. Numa posição conjunta, divulgada hoje em Evian, em França, comprometem-se ainda a aumentar os estoques de energia. Tudo para conferir, Zé, no site da Renascença.
10: Ok, foi a edição das 11 com o Vítor.
11: Está lá? Quem fala? Sou eu, Abli. Até

0: 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Olha, as pessoas têm que se acalmar imediatamente. Mas é. 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
2: Renova os votos de uma ótima manhã de quarta-feira. Passam 5 minutos das 11 horas. Este é o programa da manhã, emissão de 17 de junho.

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Bom dia, são 11:30. 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
1: Para quem?
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1: E esta história dá para ouvir outra vez?
0: Claro! Basta descarregar o podcast nos sites da Biblioteca e da Rádio Terra Nova. E também é possível requisitar esta e outras histórias, visitando a Biblioteca Municipal de Ilhavo. Não é fantástico?
1: Sim!
0: Ficamos à espera dessa visita.
2: Surpresa de Verão é uma história escrita pelos alunos do 4º ano da Escola Básica da Marinha Velha, sob a orientação da professora Ângela Lopes, do Agrupamento de Escolas da Gafanha da Nazaré do ano letivo 2025-2026, nas vozes dos alunos Ana Lara Alves, Artur França, Beatriz Sarabando, David Sardo, Diogo Mota, Francisco Marques, Gabriel Marçalo, Jéssica Gonçalves, Chloé Gomes, Manuel Bastos, Margarida Cardoso, Rafael Ribeiro, Sofia Hernandes, Sofia Matias, Vitória Letu e Yara Marcelino.
3: Surpresa de Verão. Na manhã do primeiro dia de verão, os pais do Manel decidiram ter um dia especial em família e levar o Manel, pela primeira vez, ao jardim zoológico.
4: A mãe foi acordá-lo.
5: Bom dia, filho. Ana, levanta-te e prepara-te. Hoje é dia de ir ao parque.
6: É, vamos lá. Tenho de preparar.
4: Já os pais e os irmãos estavam prontos, enquanto ele se estava a vestir, quando ouviu a campainha a tocar. Ding-dong!
5: Quem é, mamã?
7: Oh, Manel, não sei. Vai lá ver, por favor.
4: Está bem. E lá foi ele, desceu as escadas a correr e foi até à porta.
7: Avó, avô, que surpresa. Que bom que vieram. Mas assim já não podemos ir ao parque.
8: Eles podem vir connosco, filho.
4: Disse a mãe. De seguida foi preparar um lanche para levar para o parque enquanto o Manel se acabava de preparar.
5: Iniciaram a sua viagem, mas a meio do caminho o Manel percebeu que algo se passava. Aquele não era o percurso para o parque.
6: Para onde vamos? Este não é o caminho certo,
5: disse o Manel.
8: Já vais ver. Hoje vai ser um dia diferente. Tens que esperar para ver,
4: respondeu a mãe com um sorriso maroto. Quanto mais se aproximavam do destino, maior era o entusiasmo do Manel. Até que chegaram ao jardim zoológico. Foi uma alegria.
5: O Manel ficou muito entusiasmado para ir explorar aquele lugar e ver todos os animais. Eles começaram por visitar tigres, leões, girafas, macacos, tucanos, elefantes, pandas, entre outros.
9: A meio da visita, como já era hora de almoçar, decidiram fazer uma pausa e procurar um sítio com sombra para fazer um piquenique.
4: O dia estava quente, com muito sol, um céu azul e sem nenhuma nuvem. Por isso, foi fantástico encontrar um espaço fabuloso entre duas grandes árvores, com uma relva fofa e com muita sombra.
5: Depois do almoço, comeram um gelato delicioso, que soube muito bem com aquele calor, e continuaram a explorar o jardim zoológico. No final da visita, tiraram uma fotografia de família para levarem com recordação daquele dia maravilhoso e seguiram viagem rumo a casa.
6: No percurso de volta, o Manel estava tão cansado que adormeceu no carro. Enquanto dormia, sonhava com a visita que tinha feito e o desejo de lá voltar. Ele só acordou quando chegaram a casa.
8: O menino agradeceu à família por o terem levado pela primeira vez ao jardim zoológico.
5: Depois de jantarem, assistiram ao pôr do sol quente e bonito e foram-se deitar a pensar naquela surpresa de verão.
10: Está escrita e feita, a história sempre perfeita.

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0: Boa tarde. Este é o Jornal Regional na Terra Nova. Edição agora às 12h30. A Seleção Nacional, a Seleção de Portugal, entra em campo hoje à tarde no Campeonato do Mundo. Jogo marcado para Houston, no Texas, nos Estados Unidos da América, ao final da tarde, frente à Seleção do Congo. Este encontro, como disse, a partir das 18 horas, é o primeiro jogo da Seleção Nacional nesta competição internacional. Nesta jornada informativa na Terra Nova, vamos ouvir o treinador do Los Angeles, equipa da principal liga norte-americana de futebol. Vamos ouvi-lo falar das condições que a Seleção de Portugal vai enfrentar quanto ao clima num país muito grande, onde o ponto de partida e o local do jogo oferecem condições climatéricas completamente diferentes. Marco dos Santos é o convidado do programa Conversas, da Terra Nova. Admite que a Seleção Nacional tem qualidade para enfrentar as condições adversas do clima em qualquer circunstância.
1: Depende muito. Se jogas no lado de Los Angeles, Vancouver, Seattle, é mais fresco. E aí tens um jogo em Texas, no meio dos Estados Unidos, ou Kansas City, abafado, muito úmido, muito calor. Então é preciso ter... Quem vai ganhar o Mundial tem que ter qualidade. Portugal tem. Qualidade Portugal tem. É preciso profundidade, porque não pode jogar sempre com os mesmos. Jogo após jogo vai haver dificuldade aí, e é preciso também uma capacidade de adaptação muito, muito boa.
0: Marco dos Santos fez formação enquanto jovem atleta há pouco mais de 30 anos no Grupo Desportivo da Gafanha, no NES, no Estrela Azul de Cacia. Cedo percebeu que o treino seria o seu futuro profissional, tendo investido na sua formação nessa área específica. Passou por Moçambique, Canadá, Brasil e Estados Unidos da América. Dos escalões de formação e das academias, entrou no futebol sénior e o sucesso em 4 épocas na 2ª Liga Norte-Americana conduziu ao Los Angeles, onde este ano chegou a técnico principal, numa equipa que conta, por exemplo, com o guarda-redes francês Lloris e com o avançado Son, atletas que fizeram carreira na Premier League na Inglaterra ao serviço do Tottenham. Mark afirma que se trata de um percurso pouco comum, um percurso muito trabalhoso. Durante as férias em Portugal, agora, esteve em clubes e em escolas para afirmar, em particular, o valor do trabalho.
1: Eu fui convidado agora há pouco a falar numa escola em Águeda e eu disse ao diretor da escola: eu sou um mau exemplo, porque eu não estudei na universidade, eu não fui jogador de alto nível. Mas eu acho que temos todos, há caminhos diferentes. Quando eu falo com jovens treinadores que me perguntam como é que eu posso chegar, todos temos um caminho diferente. Para mim foi através das licenças da UEFA, que eu fui para a Irlanda, fui para a Inglaterra fazer todas as licenças, licença C, B, A,
2: Portanto, Pro. O dinheiro que ia ganhando investia no futebol.
1: E às vezes o dinheiro que não ia ganhando. Eu comecei a minha carreira no vermelho e eu lembro-me amigos meus a fazer pouco de mim porque tinham carro já e eu sempre a andar de autocarro. Então, muito sacrifício. As pessoas às vezes veem a posição onde estamos hoje, mas não vê o que aconteceu atrás para chegar lá.
0: Marco dos Santos, em entrevista à Terra Nova, a entrevista é emitida hoje, pouco depois das 19 horas. A estreia de Portugal no Mundial é um dia especial nas cidades portuguesas e um pouco por todo o mundo onde vivem portugueses, na diáspora. Aveiro assinala esse momento com um programa especial, um programa que prevê a abertura da Praça do Mundial no Rossio, a partir das 17 horas, o Presidente da Câmara, Luís Souto de Miranda, assinala esse momento com um discurso e animação musical na praça. O autarca deixou claro na Assembleia Municipal de Aveiro que a ideia não é navegar a onda do futebol, mas criar condições para fazer do Campeonato do Mundo uma festa da lusofonia.
3: O que é preciso é alegria e vitórias de Portugal, sobretudo, mas também do Brasil, de Cabo Verde, penso que são as duas, não há mais... que falem a nossa língua. É com isso, com essas vitórias, todos nós vamos vibrar. Aquilo que nós pretendemos foi criar aqui, realmente, achámos que era especial, enfim, uma época especial que só se passa de 4 em 4 anos, então vamos fazer uma grande festa.
0: Aveiro e Ilhavo abrem as praças do Mundial, a Praça do Ilhado no Pavilhão Municipal e a Praça da Associação dos Palheiros no Relvado da Costa Nova são propostas do município de Ilhavo. O detalhe da notícia é disponível em terranova.pt. O presidente da Junta de Freguesia de São Jacinto saúda o visto do Tribunal de Contas à obra de reabilitação do Parque de Campismo de São Jacinto e apela à Câmara Municipal de Aveiro para que a próxima concessão assegure um modelo de gestão que dê garantias de futuro. A presidente da Junta de Freguesia de São Jacinto, Cristina Gonçalves, falou na sessão da Assembleia Municipal de Aveiro para salientar a importância da empreitada. Depois das polémicas em torno do visto e das causas para a demora, a autarca de Freguesia refere que o mais importante está alcançado com o arranque desta empreitada. Cristina Gonçalves lembra que se trata de um equipamento decisivo na oferta turística local e que exige cuidados especiais para evitar a repetição dos erros cometidos no passado.
4: Gostaria também de sublinhar a importância de que a futura gestão deste equipamento seja orientada por critérios de qualidade, sustentabilidade e valorização do território. Importa garantir que o Parque Campismo contribua para um turismo que acrescente valor à economia local, que promova estadias qualificadas e que respeite o território e a comunidade. É igualmente fundamental que não se repitam as situações e práticas do passado, um passado recente, que acabaram por comprometer o funcionamento daquele espaço que, em última análise, contribuíram para o seu encerramento.
0: Um registro de declarações da autarca de São Jacinto na primeira sessão da Assembleia Municipal em junho. Hoje à noite realiza-se a segunda sessão. O Partido Socialista registra discrepância entre as operações de acordo para a compra de terrenos, dos terrenos necessários à construção do Baixo Aveiro Águeda nos dois municípios e nota que Águeda garantiu um processo assente no entendimento entre as partes. João Sarmento levantou esta questão na Assembleia Municipal do Vogal do PS, questionou a maioria liderada por Luís Souto de Miranda. Entende que num processo partilhado se notam diferenças consideradas diferenças significativas.
5: O município, o nosso vizinho de Águeda, conseguiu, através de negociações, expropriar 80% do montante dos terrenos para o nosso eixo rodoviário Aveiro-Águeda. Contudo, a realidade em Aveiro é diferente. O que aconteceu foi que nós tivemos que ter uma posse automática, através de uma declaração de utilidade, e 80% do montante destes valores foi então por posse administrativa e não por através de negociação.
0: Aveiro, com o processo de expropriações mais lento e com questões por resolver. Luís Souto de Miranda entende que não são realidades comparáveis, apesar de fazerem parte da mesma empreitada. O autarca aveirense afirma que, no caso de Aveiro, são 600 parcelas e com tipologia urbana que levanta maiores dificuldades de entendimento, ao passo que em Águeda são 200 e num ambiente mais rural.
6: As realidades não são comparáveis, estamos muito empenhados, assim venha o fecho da operação. E aí eu espero, aí estamos todos, penso eu, unidos nessa vontade de que, digamos, a peça decisiva venha em devido tempo para nada mais ser atrasado nesta obra, como disse, estratégica.
0: A Assembleia Municipal de Aveiro retoma hoje à noite a agenda da sessão de junho. Marisa, Nuno Ribeiro, gente da zona, Dilás, Gypsy Kings, Fingertips, estes são alguns dos nomes do cartaz de Basita Águeda. Águeda prepara-se para aquela que é a 19ª edição do festival, que começa a 4, termina a 26 de julho. A Câmara espera centenas de milhares de visitantes no concelho, em dia de festa. Depois de ter atingido a barreira do 1 milhão de visitantes, a autarquia local espera repetir o efeito e ultrapassar essa fasquia. Jorge Almeida, presidente da Câmara, afirma que são números que colocam Águeda no campeonato dos grandes, e citei.
7: Do ano passado nós temos números que já ultrapassam 1 milhão de visitantes. E quando falamos de 1 milhão de visitantes, deixamos aquela coisa das festinhas da vila, que reúnem 40, 30, 40, 50 mil visitantes. E quando falamos de 1 milhão de habitantes, mais de 1 milhão de visitantes, mudamos indiscutivelmente de campeonato. E era isto que eu vos queria dizer. O Agita Águeda pertence a um campeonato dos grandes. Não há dúvidas nenhumas nesta questão dos eventos que se vão realizando por este país.
0: Jorge Almeida, presidente da Câmara Municipal de Águeda. O programa da festa inclui 150 iniciativas, cerca de 85 espetáculos que se espalham por 26 dias de festa. Falo-lhe, claro, do Agita Águeda, em Águeda. O dia de abertura, 4 de julho, conta com a atuação de Marisa. A informação regional mantém-se atualizada sempre em terranova.pt. Boa tarde.

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Ei, rapaz apaixonado pela ex, ou aquele que gritou vitória quando eu ainda não ganhei. 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

0: Obrigado pelo desastre. 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

0: Boa tarde. Este é o Jornal Regional na Terra Nova. A Seleção Nacional, a Seleção de Portugal, entra em campo hoje à tarde no Campeonato do Mundo. Jogo marcado para Houston, no Texas, nos Estados Unidos da América, ao final da tarde, frente à Seleção do Congo. Este encontro, como disse, a partir das 18 horas, é o primeiro jogo da Seleção Nacional nesta competição internacional. Nesta jornada informativa na Terra Nova, vamos ouvir-se o treinador do Los Angeles, a equipa da principal liga norte-americana de futebol. Vamos ouvi-lo falar das condições que a Seleção de Portugal vai enfrentar quanto ao clima num país muito grande, onde o ponto de partida e o local do jogo oferecem condições climatéricas completamente diferentes. Marco dos Santos é o convidado do programa Conversas, da Terra Nova. Admite que a Seleção Nacional tem qualidade para enfrentar as condições adversas do clima em qualquer circunstância.
1: Depende muito. Se jogas no lado de Los Angeles, Vancouver, Seattle, é mais fresco. E aí tens um jogo em Texas, no meio dos Estados Unidos, ou Kansas City, abafado, muito úmido, muito calor. Então é preciso ter... Quem vai ganhar o Mundial tem que ter qualidade. Portugal tem. Qualidade Portugal tem. É preciso profundidade, porque não pode jogar sempre com os mesmos. Jogo após jogo vai haver dificuldade aí, e é preciso também uma capacidade de adaptação muito, muito boa.
0: Marco dos Santos fez formação enquanto jovem atleta há pouco mais de 30 anos no Grupo Desportivo da Gafanha, no NES, no Estrela Azul de Cacia. Cedo percebeu que o treino seria o seu futuro profissional, tendo investido na sua formação nessa área específica. Passou por Moçambique, Canadá, Brasil e Estados Unidos da América. Dos escalões de formação e das academias, entrou no futebol sénior e o sucesso em 4 épocas na 2ª Liga Norte-Americana conduziu ao Los Angeles, onde este ano chegou a técnico principal, numa equipa que conta, por exemplo, com o guarda-redes francês Lloris e com o avançado Son, atletas que fizeram carreira na Premier League na Inglaterra ao serviço do Tottenham. Mark afirma que se trata de um percurso pouco comum, um percurso muito trabalhoso. Durante as férias em Portugal, agora, esteve em clubes e em escolas para afirmar, em particular, o valor do trabalho.
1: Eu fui convidado agora há pouco a falar numa escola em Águeda e eu disse ao diretor da escola: eu sou um mau exemplo, porque eu não estudei na universidade. Eu não fui jogador de alto nível, mas eu acho que temos todos, há caminhos diferentes. Quando eu falo com jovens treinadores que me perguntam como é que eu posso chegar, todos temos um caminho diferente. Para mim foi através das licenças da UEFA, que eu fui para a Irlanda, fui para a Inglaterra fazer todas as licenças, licença C, B, A,
2: Portanto, Pro. O dinheiro que ia ganhando investia no futebol.
1: E às vezes o dinheiro que não ia ganhando. Eu comecei a minha carreira no vermelho e eu lembro-me amigos meus a fazer pouco de mim porque tinham carro já e eu sempre a andar de autocarro, então... Muito sacrifício. As pessoas às vezes veem a posição onde estamos hoje, mas não veem o que aconteceu atrás para chegar lá.
0: Marco dos Santos, em entrevista à Terra Nova, a entrevista é emitida hoje, pouco depois das 19 horas. A estreia de Portugal no Mundial é um dia especial nas cidades portuguesas e um pouco por todo o mundo onde vivem portugueses, na diáspora. Aveiro assinala esse momento com um programa especial, um programa que prevê a abertura da Praça do Mundial no Rossio, a partir das 17 horas. O Presidente da Câmara, Luís Souto de Miranda, assinala esse momento com um discurso e animação musical na praça. O autarca deixou claro na Assembleia Municipal de Aveiro que a ideia não é navegar a onda do futebol, mas criar condições para fazer do Campeonato do Mundo uma festa da lusofonia.
3: O que é preciso é alegria e vitórias de Portugal, sobretudo, mas também do Brasil, de Cabo Verde, penso que são as duas, não há mais, que falem a nossa língua. É com isso, com essas vitórias, todos nós vamos vibrar. Aquilo que nós pretendemos foi criar aqui, realmente, achámos que era especial, enfim, uma época especial que só se passa de 4 em 4 anos, então vamos fazer uma grande festa.
0: À Verbilha abrem as praças do Mundial, a Praça do Iliado, no pavilhão municipal, e a Praça da Associação dos Palheiros, no relvado da Costa Nova, são propostas do município de Ilhavo. O detalhe da notícia é disponível em terranova.pt. O presidente da Junta de Freguesia de São Jacinto saúda o visto do Tribunal de Contas à obra de reabilitação do Parque de Campismo de São Jacinto e apela à Câmara Municipal de Aveiro para que a próxima concessão assegure um modelo de gestão que dê garantias de futuro. A presidente da Junta de Freguesia de São Jacinto, Cristina Gonçalves, falou na sessão da Assembleia Municipal de Aveiro para salientar a importância da empreitada. Depois das polémicas em torno do visto e das causas para a demora, a autarca de Freguesia refere que o mais importante está alcançado com o arranque desta empreitada. Cristina Gonçalves lembra que se trata de um equipamento decisivo na oferta turística local e que exige cuidados especiais para evitar a repetição dos erros cometidos no passado.
4: Gostaria também de sublinhar a importância de que a futura gestão deste equipamento seja orientada por critérios de qualidade, sustentabilidade e valorização do território. Importa garantir que o Parque Campismo contribua para um turismo que acrescente valor à economia local, que promova estadias qualificadas e que respeite o território e a comunidade. É igualmente fundamental que não se repitam as situações e práticas do passado, um passado recente, que acabaram por comprometer o funcionamento daquele espaço que, em última análise, contribuíram para o seu encerramento.
0: Um registro de declarações da autarca de São Jacinto na primeira sessão da Assembleia Municipal em junho. Hoje à noite realiza-se a segunda sessão. O Partido Socialista registra a discrepância entre as operações de acordo para a compra de terrenos, dos terrenos necessários à construção do Baixo Alverbagda nos dois municípios e nota que Águeda garantiu um processo assente no entendimento entre as partes. João Sarmento levantou esta questão na Assembleia Municipal do Vogal do PS, questionou a maioria liderada por Luís Souto de Miranda. Entende que num processo partilhado se notam diferenças consideradas diferenças significativas.
5: O município, o nosso vizinho de Águeda, conseguiu, através de negociações, expropriar 80% do montante dos terrenos para o nosso eixo rodoviário Aveiro-Águeda. Contudo, a realidade em Aveiro é diferente. O que aconteceu foi que nós tivemos que ter uma posse automática, através de uma declaração de utilidade, e 80% do montante destes valores foi então por posse administrativa e não por através de negociação.
0: Aveiro, com o processo de expropriações mais lento e com questões por resolver. Luís Souto de Miranda entende que não são realidades comparáveis, apesar de fazerem parte da mesma empreitada. O autarca aveirense afirma que, no caso de Aveiro, são 600 parcelas e com tipologia urbana que levanta maiores dificuldades de entendimento, ao passo que em Águeda são 200 e num ambiente mais rural.
6: As realidades não são comparáveis, estamos muito empenhados, assim venha o fecho da operação. E aí eu espero, aí estamos todos, penso eu, unidos nessa vontade de que, digamos, a peça decisiva venha em devido tempo para nada mais ser atrasado nesta obra, como disse, estratégica.
0: A Assembleia Municipal de Aveiro retoma hoje à noite a agenda da sessão de junho. Marisa, Nuno Ribeiro, gente da zona, Dilás, Gypsy Kings, Fingertips, estes alguns dos nomes do cartaz de Basitagda. Águeda prepara-se para aquela que é a 19ª edição do festival, que começa a 4, termina a 26 de julho. A Câmara espera centenas de milhares de visitantes no concelho, em dia de festa. Depois de ter atingido a barreira do 1 milhão de visitantes, a autarquia local espera repetir o efeito e ultrapassar essa fasquia. Jorge Almeida, presidente da Câmara, afirma que são números que colocam Águeda no campeonato dos grandes, e citei.
7: No ano passado nós temos números que já ultrapassam 1 milhão de visitantes. E quando falamos de 1 milhão de visitantes, deixamos aquela coisa das festinhas da vila, que reúnem 40, 30, 40, 50 mil visitantes. E quando falamos de 1 milhão de habitantes, mais de 1 milhão de visitantes, mudamos indiscutivelmente de campeonato. E era isto que eu vos queria dizer. O Agitágeda pertence a um campeonato dos grandes. Não há dúvidas nenhumas nesta questão dos eventos que se vão realizando por este país.
0: Jorge Almeida, presidente da Câmara Municipal de Águeda. O programa da festa inclui 150 iniciativas, cerca de 85 espetáculos que se espalham por 26 dias de festa. Falo-lhe, claro, do Agitágeda, em Águeda. O dia de abertura, 4 de julho, conta com a atuação de Marisa. A informação regional mantém-se atualizada sempre em terranova.pt. Boa tarde.

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0: Boa tarde. Este é o Jornal Regional na Terra Nova. A Seleção Nacional, a Seleção de Portugal, entra em campo hoje à tarde no Campeonato do Mundo. Jogo marcado para Houston, no Texas, nos Estados Unidos da América, ao final da tarde, frente à Seleção do Congo. Este encontro, como disse, a partir das 18 horas, é o primeiro jogo da Seleção Nacional nesta competição internacional. Nesta jornada informativa na Terra Nova, vamos ouvir-se o treinador do Los Angeles, a equipa da principal liga norte-americana de futebol. Vamos ouvi-lo falar das condições que a seleção de Portugal vai enfrentar quanto ao clima num país muito grande, onde o ponto de partida e o local do jogo oferecem condições climatéricas completamente diferentes. Marco dos Santos é o convidado do programa Conversas, da Terra Nova. Admite que a Seleção Nacional tem qualidade para enfrentar as condições adversas do clima em qualquer circunstância.
1: Depende muito. Se jogas no lado de Los Angeles, Vancouver, Seattle, é mais fresco. E aí tens um jogo em Texas, no meio dos Estados Unidos, ou Kansas City, abafado, muito úmido, muito calor. Então é preciso ter... Quem vai ganhar o Mundial tem que ter qualidade. Portugal tem. Qualidade Portugal tem. É preciso profundidade, porque não pode jogar sempre com os mesmos. Jogo após jogo vai haver dificuldade aí, e é preciso também uma capacidade de adaptação muito, muito boa.
0: Marco dos Santos fez formação enquanto jovem atleta há pouco mais de 30 anos no Grupo Desportivo da Gafanha, no NES, no Estrela Azul de Cacia. Cedo percebeu que o treino seria o seu futuro profissional, tendo investido na sua formação nessa área específica. Passou por Moçambique, Canadá, Brasil e Estados Unidos da América. Nos escalões de formação e das academias, entrou no futebol sénior e o sucesso em 4 épocas na 2ª Liga Norte-Americana conduziu ao Los Angeles, onde este ano chegou a técnico principal, numa equipa que conta, por exemplo, com o guarda-redes francês Lloris e com o avançado Son, atletas que fizeram carreira na Premier League na Inglaterra ao serviço do Tottenham. Mark afirma que se trata de um percurso pouco comum, um percurso muito trabalhoso. Durante as férias em Portugal, agora, esteve em clubes e em escolas para afirmar, em particular, o valor do trabalho.
1: Eu fui convidado agora há pouco a falar numa escola em Águeda. E eu disse ao diretor da escola, eu sou um mau exemplo, porque eu não estudei na universidade, eu não fui jogador de alto nível, mas eu acho que temos todos, há caminhos diferentes. Quando eu falo com jovens treinadores que me perguntam como é que eu posso chegar, todos temos um caminho diferente. Para mim foi através das licenças da UEFA, que eu fui para a Irlanda, fui para a Inglaterra fazer todas as licenças, licença C, B, A,
2: Portanto, Pro. O dinheiro que ia ganhando investia no futebol.
1: E às vezes o dinheiro que não ia ganhando. Eu comecei a minha carreira no vermelho e eu lembro-me amigos meus a fazer pouco de mim porque tinham carro já e eu sempre a andar de autocarro, então... Muito sacrifício. As pessoas às vezes veem a posição onde estamos hoje, mas não veem o que aconteceu atrás para chegar lá.
0: Marco dos Santos, em entrevista à Terra Nova, a entrevista é emitida hoje, pouco depois das 19 horas. A estreia de Portugal no Mundial é um dia especial nas cidades portuguesas e um pouco por todo o mundo onde vivem portugueses, na diáspora. Aveiro assinala esse momento com um programa especial, um programa que prevê a abertura da Praça do Mundial no Rossio, a partir das 17 horas. O Presidente da Câmara, Luís Souto de Miranda, assinala esse momento com um discurso e animação musical na praça. O autarca deixou claro na Assembleia Municipal de Aveiro que a ideia... não é navegar a onda do futebol, mas criar condições para fazer do Campeonato do Mundo uma festa da lusofonia.
3: O que é preciso é alegria e vitórias de Portugal, sobretudo, mas também do Brasil, de Cabo Verde, penso que são as duas, não há mais, que falem a nossa língua. É com isso, com essas vitórias, todos nós vamos vibrar. Aquilo que nós pretendemos foi criar aqui, realmente, achámos que era especial, enfim, uma época especial que só se passa de 4 em 4 anos, então vamos fazer uma grande festa.
0: Aveiro e Ilhavo abrem as praças do Mundial, a Praça do Ilhabo no Pavilhão Municipal e a Praça da Associação dos Palheiros no Relvado da Costa Nova são propostas do município de Ilhavo. O detalhe da notícia é disponível em terranova.pt. O presidente da Junta de Freguesia de São Jacinto saúda o visto do Tribunal de Contas à obra de reabilitação do Parque de Campismo de São Jacinto e apela à Câmara Municipal de Aveiro para que a próxima concessão assegure um modelo de gestão que dê garantias de futuro. A presidente da Junta de Freguesia de São Jacinto, Cristina Gonçalves, falou na sessão da Assembleia Municipal de Aveiro para salientar a importância da empreitada. Depois das polémicas em torno do visto e das causas para a demora, a autarca de Freguesia refere que o mais importante está alcançado com o arranque desta empreitada. Cristina Gonçalves lembra que se trata de um equipamento decisivo na oferta turística local e que exige cuidados especiais para evitar a repetição dos erros cometidos no passado.
4: Gostaria também de sublinhar a importância de que a futura gestão deste equipamento seja orientada por critérios de qualidade, sustentabilidade e valorização do território. Importa garantir que o Parque Campismo contribua para um turismo que acrescente valor à economia local, que promova estadias qualificadas e que respeite o território e a comunidade. É igualmente fundamental que não se repitam as situações e práticas do passado, um passado recente, que acabaram por comprometer o funcionamento daquele espaço que, em última análise, contribuíram para o seu encerramento.
0: Um registro de declarações da autarca de São Jacinto na primeira sessão da Assembleia Municipal em junho. Hoje à noite realiza-se a segunda sessão. O Partido Socialista registra a discrepância entre as operações de acordo para a compra de terrenos, dos terrenos necessários à construção do Eixo Aveiro-Agde nos dois municípios e nota que Agde garantiu um processo assente no entendimento entre as partes. João Sarmento levantou esta questão na Assembleia Municipal do Vogal do PS, questionou a maioria liderada por Luís Souto de Miranda. Entende que num processo partilhado se notam diferenças consideradas diferenças significativas.
5: O município, nosso vizinho de Agde, conseguiu, através de negociações, expropriar 80% do montante dos terrenos para o nosso eixo rodoviário Aveiro-Agde. Contudo, a realidade em Aveiro é diferente. O que aconteceu foi que nós tivemos que ter uma posse automática, através de uma declaração de utilidade, e 80% do montante destes valores foi então por posse administrativa e não por através de negociação.
0: Aveiro, com o processo de expropriações mais lento e com questões por resolver. Luís Souto de Miranda entende que não são realidades comparáveis, apesar de fazerem parte da mesma empreitada. O autarca aveirense afirma que, no caso de Aveiro, são 600 parcelas e com tipologia urbana que levanta maiores dificuldades de entendimento, ao passo que em Águeda são 200 e num ambiente mais rural.
3: As realidades não são comparáveis, estamos muito empenhados, assim venha o fecho da operação, e aí eu espero, aí estamos todos, penso eu, unidos nessa vontade de que, digamos, a peça decisiva venha em devido tempo para nada mais ser atrasado nesta obra, como disse, estratégica.
0: A Assembleia Municipal de Aveiro retoma hoje à noite a agenda da sessão de junho. Marisa, Nuno Ribeiro, gente da zona, Dilás, Gypsy Kings, Fingertips, estes são alguns dos nomes do cartaz de Basita Agde. Agde prepara-se para aquela que é a 19ª edição do festival, que começa a 4, termina a 26 de julho. A Câmara espera centenas de milhares de visitantes no concelho, em dia de festa. Depois de ter atingido a barreira do 1 milhão de visitantes, a autarquia local espera repetir o efeito e ultrapassar essa fasquia. Jorge Almeida, presidente da Câmara, afirma que são números que colocam Agde no campeonato dos grandes, e citei.
6: No ano passado nós temos números que já ultrapassam 1 milhão de visitantes. E quando falamos de 1 milhão de visitantes, deixamos aquela coisa das festinhas da vila, que reúnem 40, 30, 40, 50 mil visitantes. E quando falamos de 1 milhão de habitantes, mais de 1 milhão de visitantes, mudamos indiscutivelmente de campeonato. E era isto que eu vos queria dizer. O Agita Agde pertence a um campeonato dos grandes. Não há dúvidas nenhumas nesta questão dos eventos que se vão realizando por este país.
0: Jorge Almeida, presidente da Câmara Municipal de Agde. O programa da festa inclui 150 iniciativas, cerca de 85 espetáculos que se espalham por 26 dias de festa. Falo-lhe, claro, do Agita Agde, em Agde. O dia de abertura, 4 de julho, conta com a atuação de Marisa. A informação regional mantém-se atualizada sempre em terranova.pt. Boa tarde.

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1: 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É verdade. 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Na Europa, o setor ambiental criou mais de 2 milhões de empregos numa década. E o valor gerado por este setor quase duplicou desde 2014. E o que é que explica este crescimento? A pressão crescente sobre recursos naturais como a água e os solos? A transição energética que está a mudar a forma como produzimos e como consumimos energia? As alterações climáticas que exigem respostas técnicas cada vez mais qualificadas? E uma legislação ambiental mais exigente que empresas e organizações têm obrigatoriamente que cumprir? Por isso, a licenciatura em Engenharia do Ambiente da Universidade de Aveiro forma estes profissionais. No Departamento de Ambiente e Ordenamento, os estudantes trabalham em laboratórios bem equipados e participam desde cedo em projetos de investigação e de inovação nacionais e europeus, em colaboração com entidades nacionais e internacionais, incluindo empresas de diversos setores. A primeira fase de candidaturas ao ensino superior decorre já, de 20 de julho a 6 de agosto. Por isso, se que estás a pensar neste curso de Engenharia do Ambiente, tens toda a informação na página web do Departamento de Ambiente e Ordenamento da UA. Boa sorte!
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1: Já que foi mencionada a importância de preparar a ida ao supermercado para reduzir o peso desta despesa no orçamento familiar. Contudo, a prudência não é apenas necessária antes de ir às compras. Há cuidados essenciais para poupar e tomar boas decisões também durante o processo da compra. A primeira dica é seguir de perto a lista elaborada previamente, evitando acrescentar produtos não previstos, exceto aqueles casos em que percebemos ter havido algo importante e necessário que ficou de fora. No momento da escolha, optar por produtos frescos e da época, sempre mais saborosos e duradouros, e preferir sempre que possível produtos de origem nacional. Nos artigos embalados, verificar os prazos de validade para evitar comprar produtos com uma elevada probabilidade de se tornarem um desperdício. Ao sair, não esquecer de solicitar o número de contribuinte na fatura e verificar a conta para garantir que todos os preços correspondem ao que estava marcado e que todas as promoções e descontos foram devidamente registados.
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1: A 2 horas da estreia de Portugal no Mundial de Futebol, a Renascença já está no estádio de Houston. André Maia, enviado especial, boa tarde. Como é que descreves o ambiente à volta e no interior do estádio, onde a seleção portuguesa deve chegar dentro de minutos?
2: Olá, boa tarde Miguel. É uma grande euforia à volta da seleção portuguesa, não só por parte dos adeptos portugueses, mas também de muitos estrangeiros. Diria até que será a maioria, há muitos mexicanos principalmente a apoiar a nossa seleção. Vemos isso lá fora, vemos isso cá dentro. O estádio, já agora posso dizer, é um estádio monumental. É uma coisa absolutamente gigantesca. Este Energy Stadium é um estádio muito alto, muito mais alto do que aquilo que estamos habituados em Portugal. Temos, por exemplo, mais perto o Estádio da Luz, com capacidade para praticamente 70 mil adeptos, mas a grandeza e a altura deste estádio tornam-no ainda muito maior do que aquilo que estamos habituados. As bancadas começam a compor-se agora, vai estar claramente Portugal em grande maioria. Sinceramente, eu nem consigo perceber daqui onde é que está a zona da falange de apoio do Congo, porque todos os adeptos que se veem no estádio são apenas praticamente adeptos com camisolas vermelhas ou brancas de Portugal. Portanto, vamos ter aqui um apoio massivo à nossa seleção na estreia neste Campeonato do Mundo de Futebol. 2 ecrãs absolutamente gigantescos também, que vão, fazem toda a largura, imagino só, das pontas, dos topos do estádio, também a mostrar algumas imagens. Falta a imagem principal, que é a entrada dos nossos jogadores aqui no relvado, em Houston.
1: Deixa-me perguntar-te ainda, André, sobre o estado do tempo, porque tem havido alguns receios quanto ao agravamento das condições meteorológicas aí no Texas, que possa eventualmente perturbar o desenrolar da partida. O que é que podes descrever quanto a isso?
2: A culpa foi minha, Miguel, porque hoje de manhã, na minha entrada nas 3 da manhã, desvalorizei um bocadinho os avisos do tempo, porque até agora chovia de vez em quando, mas nada de especial, como num dia de outono em Portugal. A verdade é que hoje tem chovido realmente muito mais, até nós próprios jornalistas já sofremos um bocadinho com isso. A sorte é que o estádio é coberto. Aqui dentro está uma condição atmosférica perfeita, estádio coberto é como um pavilhão, e mesmo em termos de temperatura, absolutamente perfeito, o estádio tem ar-condicionado, é como se estivéssemos num dia normal, sem chuva e com temperatura ótima para jogar a bola. Portanto, não será por aí que a nossa seleção não vencerá este jogo.
1: Muito bem, voltamos ao teu contacto mais adiante. André Maia, enviado especial da Renascença para o relato do Portugal-República Democrática do Congo. É o primeiro jogo da seleção nacional no Campeonato do Mundo de Futebol e que motiva uma emissão especial da Renascença ao longo desta tarde. Já a seguir vamos ter o takeaway em direto do Terreiro do Paço e depois a bola branca especial para este jogo com relato em direto, a não perder também em rr.pt. No Parlamento, a tarde é de debate quinzenal com a presença do Primeiro-Ministro. Na véspera da Assembleia a discutir a reforma laboral, Luís Montenegro pediu aos deputados para viabilizarem a proposta do Executivo, assegurando estar disponível para acolher contributos dos partidos, e dirigiu-se em especial a André Ventura, deixando a garantia de aceitar algumas das propostas do Chega.
3: O senhor deputado falou no direito da amamentação, de conjugação da vida familiar com a vida profissional. Com certeza que o Governo tem essa disponibilidade. Falou também, dentro deste espírito, com a relação dos avós com os netos. O senhor deputado sabe que nós temos essa disponibilidade. Evidentemente que tudo isto tem que ser medido. Medido do ponto de vista do sistema e medido do ponto de vista dos impactos financeiros.
1: O Primeiro-Ministro mantém, contudo, a posição contra a proposta do Chega relativa à descida da idade da reforma. O tema vai a debate amanhã no Parlamento, sendo que o jogo da seleção desta tarde também já marcou o debate parlamentar, com Luís Montenegro a pedir aos deputados que tenham a ousadia e ambição da equipa nacional, e com José Luís Carneiro, líder do PS, a responder dizendo que o Governo não joga a Ronaldo e que o país está pior. Portanto, também no plano parlamentar, Sónia e Daniel, o jogo desta tarde aqui a motivar justamente o debate e a dar a nota principal, mas certamente que aí o ambiente é de maior festa do que na Assembleia, e o takeaway irá dar conta justamente desse espírito festivo que antecede a partida das 6 da tarde entre Portugal e República Democrática do Congo.
4: Tal e qual, até já, Miguel, é isso mesmo, o takeaway em direto da Praça do Comércio.

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5: Terra Nova, boa tarde, são 4:30.
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0: Olá, viva! Este é o Jornal Regional na Terra Nova. Portugal entra em campo no Campeonato do Mundo de Futebol. Jogo hoje, ao final do dia, em Houston, nos Estados Unidos da América. Portugal defronta a seleção do Congo. Este encontro começa às 18 horas. É o primeiro jogo da seleção nacional na competição. Nesta jornada informativa Terra Nova, ouvimos o treinador do Futebol Clube de Los Angeles, equipa da principal liga norte-americana de futebol. O técnico deu uma entrevista à Terra Nova, fala das condições que Portugal enfrenta no que diz a respeito ao clima, num país muito grande, onde o ponto de partida e o local do jogo oferecem condições climatéricas muito diferentes. O treinador chama-se Marco dos Santos, é o convidado do programa Conversa, espaço de grande entrevista na Terra Nova. Admite que a seleção portuguesa tem qualidades, profundidade no grupo para poder rodar e enfrentar as condições adversas do tempo neste campeonato do mundo que vê a seleção nacional entrar em campo hoje frente à equipa do Congo.
1: Depende muito. Se jogas no lado de Los Angeles, Vancouver, Seattle, é mais fresco. E aí tens um jogo em Texas, no meio dos Estados Unidos, ou Kansas City, abafado, muito úmido, muito calor. Então é preciso ter... Quem vai ganhar o Mundial tem que ter qualidade. Portugal tem. Qualidade Portugal tem. É preciso profundidade, porque não pode jogar sempre com os mesmos. Jogo após jogo vai haver dificuldade aí, e é preciso também uma capacidade de adaptação muito, muito boa.
0: Um dos momentos da entrevista de Marco dos Santos à Terra Nova, ao programa Conversas. Marco dos Santos fez a sua formação profissional enquanto jovem atleta há pouco mais de 30 anos. No Gafanha, no Nese, no Estrela Azul de Cacia, inicialmente. Cedo percebeu que o treino seria o seu futuro profissional, investiu na formação nessa área, passou por Moçambique, Canadá, Brasil, Estados Unidos da América. Nos escalões de formação e das academias de futebol, entrou no futebol sénior e o sucesso aconteceu em quatro épocas, da Segunda Liga Norte-Americana ao Los Angeles, onde está este ano. Chegou a técnico principal nesta época, numa equipa que conta com nomes importantes do futebol, o guarda-redes francês Lloris, o avançado Son, coreano, atletas que fizeram carreira na Premier League, na Inglaterra, ao serviço do Tottenham. Marco dos Santos afirma que se trata de um percurso pouco comum, muito trabalhoso, de grande sacrifício. Durante as férias em Portugal, agora esteve em clubes, em estabelecimentos de ensino, para afirmar o valor do trabalho.
1: Eu fui convidado agora há pouco a falar numa escola em Águeda, e eu disse ao diretor da escola: eu sou um mau exemplo, porque eu não estudei na universidade, eu não fui jogador de alto nível. Mas eu acho que temos todos, há caminhos diferentes. Quando eu falo com jovens treinadores que me perguntam como é que eu posso chegar, todos temos um caminho diferente. Para mim foi através das licenças da UEFA, que eu fui para a Irlanda, fui para a Inglaterra fazer todas as licenças, licença C, B, A,
2: portanto,
1: Pro.
2: O dinheiro que ia ganhando investia no futebol.
1: E às vezes o dinheiro que não ia ganhando. Eu comecei a minha carreira no vermelho e eu lembro-me amigos meus a fazer pouco de mim porque tinham um carro já e eu sempre a andar de autocarro. Então, muito sacrifício. As pessoas às vezes veem a posição onde estamos hoje, mas não veem o que aconteceu atrás para chegar lá.
0: Entrevista de Marco dos Santos à Terra Nova, ao programa Conversas, disponível em terranova.pt, em podcast. A entrevista é emitida hoje, pouco depois das 19 horas. A inauguração da Praça do Mundial no Rossio, em Aveiro, levanta críticas à forma como a Câmara estruturou a cerimónia. Do Partido Socialista, ouvem-se críticas à forma como Luís Souto de Miranda, o Presidente da Câmara, está a aproveitar a festa para se colocar-se em plano de evidência. Cláudia Cruz Santos, líder da bancada do Partido Socialista na Assembleia Municipal de Aveiro, já comentou o programa de abertura oficial da Fanzone, de apoio à seleção portuguesa, hoje, no Largo do Rossio. O programa inclui a inauguração oficial do espaço, momentos de animação, a interpretação do hino nacional e a transmissão do jogo Portugal-República Democrática do Congo. A deputada do PS lamenta que o autarca, que refere gostar de estar no meio do povo, aposte por uma área VIP, uma zona VIP, com vista privilegiada para o ecrã e para a multidão. Luís Souto estará na cerimónia para cortar a fita, assinalar-se este momento com um discurso. O autarca deixou claro na Assembleia Municipal que a ideia não é navegar a onda do futebol, mas criar condições para fazer do Campeonato do Mundo uma festa da lusofonia.
3: O que é preciso é alegria e vitórias de Portugal, sobretudo, mas também do Brasil, de Cabo Verde, penso que são as duas, não há mais, que falem a nossa língua. É com isso, com essas vitórias, todos nós vamos vibrar. Aquilo que nós pretendemos foi criar aqui, realmente, achámos que era especial, enfim, uma época especial que só se passa de 4 em 4 anos, então vamos fazer uma grande festa.
0: Luís Souto de Miranda, Aveiro e Ilhavo abrem assim as praças do Mundial durante o Campeonato do Mundo. A Praça do Iliavo, no Pavilhão Municipal, e a Praça da Associação Os Palheiros, no Relvado da Costa Nova, são algumas das propostas no município de Ilhavo. Detalhe da notícia em terranova.pt. A Conselhia de Ilhavo do Partido Social Democrata diz que é necessário menos propaganda e mais responsabilidade política por parte do Movimento Unir para Fazer na questão da Ponte da Vista Alegre. Esta é a reação à iniciativa do Movimento Independente sobre a Ponte da Vista Alegre, que promoveu uma tertúlia, um encontro, ao final da tarde da passada segunda-feira. Horas antes dessa iniciativa, que viria a reclamar uma posição clara por parte da autarquia, o PSD antecipou o encontro e respondeu a antigos artigos publicados, aliás, sobre este tema, acusando o Movimento Unir para Fazer, tentar fazer prova de vida política com a Ponte da Vista Alegre. A estrutura liderada por José Carapelho lembra que o Executivo já tinha passado pela gafanha da Boa Vista para prestar todos os esclarecimentos. Defende que nunca fugiu às suas responsabilidades neste dossiê e que nunca se escondeu em gabinetes. E defende que o problema só se resolve com uma avaliação técnica das possibilidades, garantias de segurança e solução sustentável para o futuro, sem colocar propaganda à frente do interesse público. E citei este comunicado da Conselhia de Ilhavo do Partido Social Democrata. A Presidente da Junta de Freguesia de São Jacinto saúda o visto do Tribunal de Contas à obra de reabilitação do Parque de Campismo e apela à Câmara Municipal de Aveiro para que a próxima concessão assegure um modelo de gestão que dê garantias de futuro. Cristina Gonçalves falou na sessão da Assembleia Municipal de Aveiro para salientar a importância desta empreitada. Depois das polémicas em torno do visto e das causas para a demora, a Autarca de Freguesia em São Jacinto refere o mais importante está alcançado com o arranque da empreitada, com o arranque da obra. Cristina Gonçalves lembra que se trata de um equipamento decisivo na oferta turística local e que exige cuidados especiais para evitar a repetição dos erros do passado.
4: Gostaria também de sublinhar a importância de que a futura gestão deste equipamento seja orientada por critérios de qualidade, sustentabilidade e valorização do território. Importa garantir que o Parque Campismo contribua para um turismo que acrescente valor à economia local, que promova estadias qualificadas e que respeite o território e a comunidade. É igualmente fundamental que não se repitam as situações e práticas do passado, um passado recente, que acabaram por comprometer o funcionamento daquele espaço que, em última análise, contribuíram para o seu encerramento.
0: Declarações da Autarca de São Jacinto na primeira sessão da Assembleia Municipal de junho. Hoje à noite realiza-se a segunda sessão em Aveiro. O Partido Socialista registra discrepância entre as operações de acordo para aquisição de terrenos, dos terrenos necessários à construção do eixo rodoviário Aveiro-Bagda, nos dois municípios, e nota que Agda garantiu um processo assente no entendimento entre todas as partes. João Sarmento, do PS, levantou esta questão na última Assembleia Municipal. O vogal do Partido Socialista questionou a maioria, liderada por Luís Souto de Miranda. Entende que num processo partilhado se notam, neste processo, como dizia, diferenças significativas.
5: O município, o nosso vizinho de Agda, conseguiu, através de negociações, expropriar 80% do montante dos terrenos para o nosso eixo rodoviário Aveiro-Agda. Contudo, a realidade em Aveiro é diferente. O que aconteceu foi que nós tivemos que ter uma posse automática, através de uma declaração de utilidade, e 80% do montante destes valores foi então por posse administrativa e não por através de negociação.
0: A ver com o processo de expropriações de terreno mais lento e com questões ainda por resolver, Luís Souto Miranda entende que não são realidades que sejam sequer comparáveis, apesar de fazerem parte da mesma empreitada. O autarca adeirense afirma que, no caso da Aveiro, são 600 parcelas e com tipologia urbana, o que levanta maiores dificuldades de entendimento, ao passo que em Águeda são 200 e num ambiente rural.
3: As realidades não são comparáveis, estamos muito empenhados, assim venha o fecho da operação, e aí eu espero, aí estamos todos, penso eu, unidos nessa vontade de que, digamos, a peça decisiva venha em devido tempo para nada mais ser atrasado nesta obra, como disse, estratégica.
0: A Assembleia Municipal de Aveiro retoma hoje à noite a agenda da sessão de junho. Marisa, Nuno Ribeiro, gente da zona, de Ilaz, Gypsy Kings, Fingertips, estes são alguns dos nomes do cartaz do Agito Águeda. Águeda prepara-se para aquela que é a 19ª edição do festival, que começa a 4, termina a 26 de julho. A Câmara espera centenas de milhares de pessoas de visita ao concelho por ocasião do Agito Águeda.
6: Do ano passado nós temos números que já ultrapassam 1 milhão de visitantes. E quando falamos de 1 milhão de visitantes, deixamos aquela coisa das festinhas da vila, que reúnem 40, 30, 40, 50 mil visitantes. E quando falamos de 1 milhão de habitantes, mais de 1 milhão de visitantes, mudamos indiscutivelmente de campeonato. E era isto que eu vos queria dizer. O Agito Águeda pertence a um campeonato dos grandes. Não há dúvidas nenhumas nesta questão dos eventos que se vão realizando por este país.
0: Palavras de Jorge Almeida, presidente da Câmara de Águeda. O dia de abertura do Agito Águeda é 4 de julho, conta com a atuação de Marisa. O programa detalhado do festival, do certame, o programa dizia, está disponível para consulta em terranova.pt. Boa tarde.

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0: hora para o pontapé de saída de Portugal no Mundial de Futebol, frente à República Democrática do Congo, e já foi divulgado aí no estádio em Houston, André Maia, o primeiro 11 da seleção neste Campeonato do Mundo.
1: É isso mesmo, Miguel Coelho, e um 11 com várias surpresas, principalmente no eixo defensivo da seleção portuguesa. Já sabíamos, obviamente, que o Rubén Dias não ia estar presente, Roberto Martínez já o tinha confirmado, mas a verdade é que há aqui duas alterações face àquilo que normalmente é a dupla de centrais teórica da seleção portuguesa. Na baliza, Diogo Costa, linha defensiva à esquerda, Nuno Mendes, à direita, João Cancelo, ao meio, centrais, Tomás Araújo e Renato Veiga, e meio campo para Vitinha, João Neves e Bruno Fernandes, frente de ataque, Pedro Neto, Cristiano Ronaldo e Bernardo Silva. É o 11 escolhido por Roberto Martínez para esta estreia de Portugal no Campeonato do Mundo. Já a equipa do Congo vai assim: Lionel Mpassi na baliza, Mbemba, Exporto, Capoado e Tuanzebe, os centrais, alas para Wan-Bissaka e Masuaku, os médios são Mutusami, Mukau e Kayembe, e pontas de lança Bakambu e também Vissau. O estádio começa a encher. Há pouco, quando apareceu nos ecrãs a imagem da seleção a chegar, assim que apareceu Ronaldo, parecia que o estádio ia abaixo. Vai ser um grande ambiente para acompanhar aqui na Renascença.
0: Já voltamos aí a Houston, no Texas. André Maia, após este jornal, continuamos a emissão especial no Terreiro do Paço, em Lisboa, e já em Bola Branca Especial para o relato do Portugal-República Democrática do Congo. Estreia nacional, então, no Campeonato do Mundo, a não perder também rr.pt. E este é um jogo que está a motivar igual expectativa no Congo, que mais de meio século depois regressa ao maior palco do futebol, um país que nas últimas semanas tem sido notícia por causa do surto de ébola, que obrigou até a seleção congolesa a fazer quarentena durante 21 dias na Bélgica, antes de voar para os Estados Unidos. Marcelo Oliveira, missionário comboniano no Congo, afirma que o entusiasmo para acompanhar o Mundial é tão grande que até a epidemia passou para segundo plano.
2: O surto de ébola, pouco a pouco, passa ao esquecimento, e neste momento, de facto, é o futebol que atrai as atenções. E a expectativa é imensa. Há 52 anos que o Congo não ia aos Jogos do Mundial, e então a expectativa é imensa, e com Portugal ainda aumenta mais a adrenalina. Vamos ver como vão entrar em campo, como se vão passar as coisas. O povo hoje quase que cria feriado nacional para se preparar para pôr este acontecimento, que é certo, é algo de grandioso para o povo, poder ver a sua seleção nos Jogos do Mundial.
0: Testemunho de um português no Congo, o missionário Marcelo Oliveira, em declarações ao jornalista Henrique Cunha. Entusiasmo com o Mundial também naquele país africano que defronta Portugal a partir das 6, nos Estados Unidos.
3: Também a marcar esta tarde o debate quinzenal na Assembleia da República, com a presença do Primeiro-Ministro, e o tom das intervenções acabou por remeter igualmente, Miguel, para o Mundial de Futebol.
0: Sim, não faltaram referências futebolísticas durante a troca de argumentos entre o chefe do Governo e os partidos. O tema central foi a reforma laboral, que amanhã vai ser discutida no Parlamento, e com Luís Montenegro a deixar a garantia a André Ventura de que está disponível para aceitar algumas das propostas do Chega, menos a redução da idade da reforma. Tudo isto, Manuela Pires, em tom de futebolês.
4: Sim, a começar logo pelo Primeiro-Ministro, que, tal como fez com os jogadores, pediu ousadia e ambição ao Parlamento para aprovar as alterações à lei laboral. Encontrou no Chega um parceiro. Ventura lançou aqui algumas propostas: as férias, turnos ou amamentação, ideias com as quais Luís Montenegro concorda.
5: O senhor deputado fala na reposição de um regime de férias que permeia a assiduidade ao trabalho, que é um princípio com o qual nós estamos de acordo. O senhor deputado falou no direito da amamentação, de conjugação da vida familiar com a vida profissional. Com certeza que o governo tem essa disponibilidade.
4: No debate, André Ventura passou muito ao de leve pela redução da idade da reforma, mas Mariana Leitão, da Iniciativa Liberal, quis esclarecer este ponto.
6: Vai ou não vai ceder ao Chega na baixa da idade da reforma como contrapartida pela reforma laboral?
5: A senhora deputada Mariana Leitão sabe que nós não defendemos essa proposta.
4: Apesar desta resposta, o líder do PCP, Paulo Raimundo, disse aqui ter a certeza de que há já um acordo entre o Chega e o Governo para aprovar na próxima sexta-feira o pacote laboral.
7: Está pior.
4: Vamos escutar Paulo Raimundo, o líder do PCP, que falava aqui num acordo que existe já entre o Chega e o Governo para aprovar o pacote laboral.
7: Combinou consigo ou com alguém do seu governo aquilo que estava previamente decidido que era para cair, para fazer umas bandeirinhas, e vai estar ao seu lado no pacote laboral contra os trabalhadores.
4: A certeza de Paulo Raimundo num debate onde se desejou muito sucesso à seleção. O líder do PS, José Luís Carneiro, convocou mesmo o capitão.
8: Está pior na saúde, está pior na habitação, está pior no custo de vida, está também pior na economia. Para quem prometia jogar a Ronaldo, Sr. Primeiro-Ministro, eu espero que Ronaldo jogue melhor no Mundial, porque senão será mesmo uma desgraça.
4: Porque o líder do Partido Socialista deixou aqui um país muito diferente daquele que apresenta o governo, quer na habitação, na saúde, mas também na economia.
0: Manuela Pires, e o resumo do debate desta tarde com o Primeiro-Ministro na Assembleia da República, um tema desenvolvido também em rr.pt. Condenado a 21 anos e meio de prisão, o homem acusado de matar um jovem de 19 anos em Braga. O crime aconteceu em abril do ano passado. A vítima foi morta à facada junto ao bar académico. O arguído brasileiro, com 28 anos, foi condenado pelos crimes de homicídio qualificado e detenção de arma proibida. O Tribunal aplicou-lhe ainda a pena acessória de expulsão de Portugal após o cumprimento desta pena. O arguido terá ainda de pagar uma indenização de quase 227 mil euros aos pais da vítima. Nota ainda para a atualidade internacional, com o presidente francês a dizer que há uma nova abordagem dos Estados Unidos à questão da guerra na Ucrânia. Emmanuel Macron considera que Donald Trump, entre outros líderes do G7, reconhecem que a Rússia não quer a paz. Sobre o Médio Oriente, Macron considera vital que Irão, Hezbollah e Israel não retomem os combates e considera bom o acordo entre Irão e Estados Unidos, que tudo indica vai ser assinado na sexta-feira na Suíça. Vamos então agora com a via aberta para o Mundial e o jogo que vai decorrer no Texas, em Houston, a partir das 6 da tarde. Sónia, voltamos aí ao Terreiro do Paço, abrindo caminho dentro de instantes à Bola Branca Especial.
3: É isso mesmo, Miguel, até já. As notícias estão sempre a ser atualizadas no site da Renascença e, claro, também na aplicação antes da emissão especial Bola Branca. Ainda vamos espreitar o trânsito.

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Start com a Terra Nova são 5:30.

0: Olá, viva! Este é o Jornal Regional na Terra Nova. A inauguração da Praça do Mundial no Rossio, em Aveiro, levanta críticas à forma como a Câmara estruturou a cerimónia. Do Partido Socialista, ouvem-se críticas à forma como Luís Souto de Miranda, o Presidente da Câmara, está a aproveitar a festa para se colocar-se em plano de evidência. Cláudia Cruz Santos, líder da bancada do Partido Socialista na Assembleia Municipal de Aveiro, já comentou o programa de abertura oficial da Fanzone, de apoio à seleção portuguesa, no Largo do Rossio. O programa inclui a inauguração oficial do espaço, momentos de animação, a interpretação do hino nacional e a transmissão do jogo Portugal-República Democrática do Congo. A deputada do PS lamenta que o autarca, que refere gostar de estar no meio do povo, aposte por uma área VIP, uma zona VIP, com vista privilegiada para o ecrã e para a multidão. Luís Souto, o autarca, deixou claro na Assembleia Municipal que a ideia não é navegar a onda do futebol, mas criar condições para fazer do Campeonato do Mundo uma festa da lusofonia.
1: O que é preciso é alegria e vitórias de Portugal, sobretudo, mas também do Brasil, de Cabo Verde, penso que são as duas, não há mais, que falem a nossa língua. É com isso, com essas vitórias, todos nós vamos vibrar. Aquilo que nós pretendemos foi criar aqui, realmente, achámos que era especial, enfim, uma época especial que só se passa de 4 em 4 anos, então vamos fazer uma grande festa.
0: Luís Souto de Miranda, Aveiro e Ilhavo abrem assim as praças do Mundial durante o Campeonato do Mundo. A Praça do Iliavum, no Pavilhão Municipal, e a Praça da Associação Os Palheiros, no Relvado da Costa Nova, são algumas das propostas no município de Ilhavo. Detalhe da notícia em terranova.pt. A Conselhia de Ilhavo do Partido Social Democrata diz que é necessário menos propaganda e mais responsabilidade política por parte do Movimento Unir para Fazer na questão da Ponte da Vista Alegre. Esta é a reação à iniciativa do Movimento Independente sobre a Ponte da Vista Alegre, que promoveu uma tertúlia, um encontro, ao final da tarde da passada segunda-feira. Horas antes dessa iniciativa, que viria a reclamar uma posição clara por parte da autarquia, o PSD antecipou o encontro e respondeu a artigos publicados, aliás, sobre este tema, acusando o Movimento Unir para Fazer tentar fazer prova de vida política com a Ponte da Vista Alegre. A estrutura liderada por José Carapelho lembra que o Executivo já tinha passado pela Gafanha da Boa Vista para prestar todos os esclarecimentos. Defende que nunca fugiu às suas responsabilidades neste dossiê e que nunca se escondeu em gabinetes. E defende que o problema só se resolve com uma avaliação técnica das possibilidades, garantias de segurança e solução sustentável para o futuro, sem colocar propaganda à frente do interesse público. E citei este comunicado da Conselhia de Ilhavo do Partido Social Democrata. A Presidente da Junta de Freguesia de São Jacinto saúda o visto do Tribunal de Contas à obra de reabilitação do Parque de Campismo e apela à Câmara Municipal de Aveiro para que a próxima concessão assegure um modelo de gestão que dê garantias de futuro. Cristina Gonçalves falou na sessão da Assembleia Municipal de Aveiro para salientar a importância desta empreitada. Depois das polémicas em torno do visto e das causas para a demora, a autarca de freguesia em São Jacinto refere que o mais importante está alcançado com o arranque da empreitada, com o arranque da obra. Cristina Gonçalves lembra que se trata de um equipamento decisivo na oferta turística local e que exige cuidados especiais para evitar a repetição dos erros do passado.
2: Gostaria também de sublinhar a importância de que a futura gestão deste equipamento seja orientada por critérios de qualidade, sustentabilidade e valorização do território. Importa garantir que o Parque Campismo contribua para um turismo que acrescente valor à economia local, que promova estadias qualificadas e que respeite o território e a comunidade. É igualmente fundamental que não se repitam as situações e práticas do passado, um passado recente, que acabaram por comprometer o funcionamento daquele espaço que, em última análise, contribuíram para o seu encerramento.
0: Declarações da autarca de São Jacinto na primeira sessão da Assembleia Municipal de junho. Hoje à noite realiza-se a segunda sessão em Aveiro. O Partido Socialista registra discrepância entre as operações de acordo para a aquisição de terrenos, dos terrenos necessários à construção do eixo rodoviário Aveiro-Bagda, nos dois municípios, e nota que Agda garantiu um processo assente no entendimento entre todas as partes. João Sarmento, do PS, levantou esta questão na última Assembleia Municipal. O vogal do Partido Socialista questionou a maioria, liderada por Luís Souto de Miranda. Entende que num processo partilhado se notam, neste processo, como dizia, diferenças significativas.
3: O município, o nosso vizinho de Agda, conseguiu, através de negociações, expropriar 80% do montante dos terrenos para o nosso eixo rodoviário Aveiro-Águeda. Contudo, a realidade em Aveiro é diferente. O que aconteceu foi que nós tivemos que ter uma posse automática, através de uma declaração de utilidade, e 80% do montante destes valores foi então por posse administrativa e não por através de negociação.
0: A ver com o processo de expropriações de terreno mais lento e com questões ainda por resolver, Luís Souto Miranda entende que não são realidades que sejam sequer comparáveis, apesar de fazerem parte da mesma empreitada. O autarca aveirense afirma que, no caso de Aveiro, são 600 parcelas e com tipologia urbana, o que levanta maiores dificuldades de entendimento, ao passo que em Águeda são 200 e num ambiente rural.
1: As realidades não são comparáveis, estamos muito empenhados, assim venha o fecho da operação, e aí eu espero, aí estamos todos, penso eu, unidos nessa vontade de que, digamos, a peça decisiva venha em devido tempo para nada mais ser atrasado nesta obra, como disse, estratégica.
0: A Assembleia Municipal de Aveiro retoma hoje à noite a agenda da sessão de junho. Marisa, Nuno Ribeiro, gente da zona, de Ilaz, Gypsy Kings, Fingertips, estes são alguns dos nomes do cartaz do Agita Águeda. Águeda prepara-se para aquela que é a 19ª edição do festival, que começa a 4, termina a 26 de julho. A Câmara espera centenas de milhares de pessoas de visita ao concelho por ocasião do Agita Águeda.
4: No ano passado nós temos números que já ultrapassam 1 milhão de visitantes. E quando falamos de 1 milhão de visitantes, deixamos aquela coisa das festinhas da vila, que reúnem 40, 30, 40, 50 mil visitantes. E quando falamos de 1 milhão de habitantes, mais de 1 milhão de visitantes, mudamos indiscutivelmente de campeonato. E era isto que eu vos queria dizer. O Agita Águeda pertence a um campeonato dos grandes. Não há dúvidas nenhumas nesta questão dos eventos que se vão realizando por este país.
0: Palavras de Jorge Almeida, presidente da Câmara de Águeda. O dia de abertura do Agita Águeda é 4 de julho. Conta com a atuação de Marisa. O programa detalhado do festival, do certame, o programa dizia, está disponível para consulta em terranova.pt.

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0: Boa tarde, são 6 horas.
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5: Com a Terra Nova, boa tarde, são 6:30.

0: Olá, viva! Este é o Jornal Regional na Terra Nova. A inauguração da Praça do Mundial no Rossio, em Aveiro, levanta críticas à forma como a Câmara estruturou a cerimónia. Do Partido Socialista, ouvem-se críticas à forma como Luís Souto de Miranda, o Presidente da Câmara, está a aproveitar a festa para se colocar em plano de evidência. Cláudia Cruz Santos, líder da bancada do Partido Socialista na Assembleia Municipal de Aveiro, já comentou o programa de abertura oficial da Fanzone, de apoio à seleção portuguesa, no Largo do Rossio. O programa inclui a inauguração oficial do espaço, momentos de animação, a interpretação do hino nacional e a transmissão do jogo Portugal-República Democrática do Congo. A deputada do PS lamenta que o autarca, que refere gostar de estar no meio do povo, aposte por uma área VIP, uma zona VIP, com vista privilegiada para o ecrã e para a multidão. Luís Souto, o autarca, deixou claro na Assembleia Municipal que a ideia não é navegar a onda do futebol, mas criar condições para fazer do Campeonato do Mundo uma festa da lusofonia.
1: O que é preciso é alegria e vitórias de Portugal, sobretudo, mas também do Brasil, de Cabo Verde, penso que são as duas, não há mais, que falem a nossa língua. É com isso, com essas vitórias, todos nós vamos vibrar. Aquilo que nós pretendemos foi criar aqui, realmente, achámos que era especial, enfim, uma época especial que só se passa de 4 em 4 anos, então vamos fazer uma grande festa.
0: Luís Souto de Miranda, Aveiro e Ilha abrem assim as praças do Mundial durante o Campeonato do Mundo. A Praça do Iliavum, no Pavilhão Municipal, e a Praça da Associação Os Palheiros, no Relvado da Costa Nova, são algumas das propostas no município de Ilhavo. Detalhe da notícia em terranova.pt. A Conselhia de Ilhavo do Partido Social Democrata diz que é necessário menos propaganda e mais responsabilidade política por parte do Movimento Unir para Fazer na questão da Ponte da Vista Alegre. Esta é a reação à iniciativa do Movimento Independente sobre a Ponte da Vista Alegre, que promoveu uma tertúlia, um encontro, ao final da tarde da passada segunda-feira. Horas antes dessa iniciativa, que viria a reclamar uma posição clara por parte da autarquia, o PSD antecipou o encontro e respondeu a artigos publicados, aliás, sobre este tema, acusando o Movimento Unir para Fazer tentar fazer prova de vida política com a Ponte da Vista Alegre. A estrutura liderada por José Carapelho lembra que o Executivo já tinha passado pela Gafanha da Boa Vista para prestar todos os esclarecimentos. Defende que nunca fugiu às suas responsabilidades neste dossiê e que nunca se escondeu em gabinetes. E defende que o problema só se resolve com uma avaliação técnica das possibilidades, garantias de segurança e solução sustentável para o futuro, sem colocar propaganda à frente do interesse público. E citei este comunicado da Conselhia de Ilhavo do Partido Social Democrata. A Presidente da Junta de Freguesia de São Jacinto saúda o visto do Tribunal de Contas à obra de reabilitação do Parque de Campismo e apela à Câmara Municipal de Aveiro para que a próxima concessão assegure um modelo de gestão que dê garantias de futuro. Cristina Gonçalves falou na sessão da Assembleia Municipal de Aveiro para salientar a importância desta empreitada. Depois das polémicas em torno do visto e das causas para a demora, a autarca de freguesia em São Jacinto refere que o mais importante está alcançado com o arranque da empreitada, com o arranque da obra. Cristina Gonçalves lembra que se trata de um equipamento decisivo na oferta turística local e que exige cuidados especiais para evitar a repetição dos erros do passado.
2: Gostaria também de sublinhar a importância de que a futura gestão deste equipamento seja orientada por critérios de qualidade, sustentabilidade e valorização do território. Importa garantir que o Parque Campismo contribua para um turismo que acrescente valor à economia local, que promova estadias qualificadas e que respeite o território e a comunidade. É igualmente fundamental que não se repitam as situações e práticas do passado, um passado recente, que acabaram por comprometer o funcionamento daquele espaço, que em última análise contribuíram para o seu encerramento.
0: Declarações da autarca de São Jacinto na primeira sessão da Assembleia Municipal de junho. Hoje à noite realiza-se a segunda sessão em Aveiro. O Partido Socialista registra discrepância entre as operações de acordo para a aquisição de terrenos, dos terrenos necessários à construção do eixo rodoviário Aveiro-Bagda, nos dois municípios, e nota que Agda garantiu um processo assente no entendimento entre todas as partes. João Sarmento, do PS, levantou esta questão na última Assembleia Municipal. O vogal do Partido Socialista questionou a maioria, liderada por Luís Souto de Miranda. Entende que num processo partilhado se notam, neste processo, como dizia, diferenças significativas.
3: O município, nosso vizinho de Agda, conseguiu, através de negociações, expropriar 80% do montante dos terrenos para o nosso eixo rodoviário Aveiro-Águeda. Contudo, a realidade em Aveiro é diferente. O que aconteceu foi que nós tivemos que ter uma posse automática, através de uma declaração de utilidade, e 80% do montante destes valores foi então por posse administrativa e não por através de negociação.
0: A ver com o processo de expropriações de terreno mais lento e com questões ainda por resolver, Luís Souto Miranda entende que não são realidades que sejam sequer comparáveis, apesar de fazerem parte da mesma empreitada. O autarca aveirense afirma que no caso de Aveiro são 600 parcelas e com tipologia urbana, o que levanta maiores dificuldades de entendimento, ao passo que em Águeda são 200 e num ambiente rural.
1: As realidades não são comparáveis, estamos muito empenhados, assim venha o fecho da operação, e aí eu espero, aí estamos todos, penso eu, unidos nessa vontade de que, digamos, a peça decisiva venha em devido tempo para nada mais ser atrasado nesta obra, como disse, estratégica.
0: A Assembleia Municipal de Aveiro retoma hoje à noite a agenda da sessão de junho. Marisa, Nuno Ribeiro, gente da zona, de Ilaz, Gypsy Kings, Fingertips, estes são alguns dos nomes do cartaz do Agita Águeda. Águeda prepara-se para aquela que é a 19ª edição do festival, que começa a 4, termina a 26 de julho. A Câmara espera centenas de milhares de pessoas de visita ao concelho por ocasião do Agita Águeda.
4: Do ano passado nós temos números que já ultrapassam 1 milhão de visitantes. E quando falamos de 1 milhão de visitantes, deixamos aquela coisa das festinhas da vila, que reúnem 40, 30, 40, 50 mil visitantes. E quando falamos de 1 milhão de habitantes, mais de 1 milhão de visitantes, mudamos indiscutivelmente de campeonato. E era isto que eu vos queria dizer. O Agita Águeda pertence a um campeonato dos grandes. Não há dúvidas nenhumas nesta questão dos eventos que se vão realizando por este país.
0: Palavras de Jorge Almeida, presidente da Câmara de Águeda. O dia de abertura do Agita Águeda é 4 de julho, conta com a atuação de Marisa. O programa detalhado do festival, do certame, o programa dizia, está disponível para consulta em terranova.pt.

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0: Para todos que adoram histórias.
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1: Sim!
0: Ficamos à espera dessa visita.
2: Surpresa de Verão é uma história escrita pelos alunos do 4º ano da Escola Básica da Marinha Velha, sob a orientação da professora Angela Lopes, do Agrupamento de Escolas da Gafanha da Nazaré do ano letivo 2025-2026, nas vozes dos alunos Ana Lara Alves, Artur França, Beatriz Sarabando, David Sardo, Diogo Mota, Francisco Marques, Gabriel Marçalo, Jéssica Gonçalves, Cloé Gomes, Manuel Bastos, Margarida Cardoso, Rafael Ribeiro, Sofia Hernandes, Sofia Matias, Vitória Letu e Yara Marcelino.
3: Surpresa de Verão. Na manhã do primeiro dia de verão, os pais do Manel decidiram ter um dia especial em família e levar o Manel, pela primeira vez, ao Jardim Zoológico.
4: A mãe foi acordá-lo.
5: Bom dia, filho. Ana, levanta-te e prepara-te. Hoje é dia de ir ao parque.
6: Vamos lá.
5: Tenho de preparar.
4: Já os pais e os irmãos estavam prontos, enquanto ele se estava a vestir, quando ouviu a campainha a tocar. Ding dong!
5: Quem é, mamã?
7: Oh, Manel, não sei. Vai lá ver, por favor.
4: Está bem. E lá foi ele, desceu as escadas a correr e foi até à porta.
7: Avó, avô, que surpresa.
8: Que bom que vieram, mas assim já não podemos ir ao parque.
9: Eles podem vir connosco, filho.
4: Disse a mãe. De seguida, foi preparar um lanche para levar para o parque enquanto o Manel se acabava de preparar.
10: Iniciaram a sua viagem, mas, a meio do caminho, o Manel percebeu que algo se passava. Aquele não era o percurso para o parque.
11: Para onde vamos? Este não é o caminho certo,
10: disse o Manel.
9: Já vais ver. Hoje vai ser um dia diferente. Tens que esperar para ver.
4: Respondeu a mãe com um sorriso maroto. Quanto mais se aproximavam do destino, maior era o entusiasmo do Manel. Até que chegaram ao Jardim Zoológico. Foi uma alegria.
1: O Manel ficou muito entusiasmado para ir explorar aquele lugar e ver todos os animais. Eles começaram por visitar tigres, leões, girafas, macacos, tucanos, elefantes, pandas, entre outros.
12: A meio da visita, como já era hora de almoçar, decidiram fazer uma pausa e procurar um sítio com sombra para fazer um piquenique.
4: O dia estava quente, com muito sol, um céu azul e sem nenhuma nuvem. Por isso, foi fantástico encontrar um espaço fabuloso entre duas grandes árvores, com uma relva fofa e com muita sombra.
5: Depois do almoço, comeram um gelato delicioso, que soou muito bem com aquele calor, e continuaram a explorar o jardim zoológico.
10: No final da visita, tiraram uma fotografia de família para levarem com recordação daquele dia maravilhoso e seguiram viagem rumo à casa.
7: No percurso de volta, o Manel estava tão cansado que adormeceu no carro. Enquanto dormia, sonhava com a visita que tinha feito e o desejo de lá voltar. Ele só acordou quando chegaram a casa.
11: O menino agradeceu à família por o terem levado pela primeira vez ao Jardim Zoológico.
10: Depois de jantarem, assistiram a um pôr do sol quente e bonito e foram-se deitar a pensar naquela surpresa de verão.
13: Está escrita e feita, a história sempre perfeita. Fim!

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2: Boa tarde com a Terra Nova, são 7 horas.

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1: Bem-vindos ao Conversas desta semana. É gravado com quase uma semana de antecedência, mas tem data de emissão no preciso dia em que Portugal está a jogar a sua estreia no Campeonato do Mundo de Futebol. E quem melhor do que um treinador da Liga Americana? Vamos dizer de futebol, mas dizemos de soccer. Isto para que ninguém ligado aos Estados Unidos se equivoque no futebol de que estamos a falar, e estamos a falar do nosso futebol. Marco dos Santos, com uma ligação familiar às terras do Conselho de Ilha, das Gafanhas, por aqui passou na sua infância, é um lusodescendente e chegou ao comando de uma das equipas desta principal liga norte-americana e, portanto, vamos conversar um pouco sobre este futebol, sobre este continente, para perceber também o que é que Portugal encontra nestes territórios. Estamos a falar do LF, do FC Los Angeles, um dos dois clubes principais desta metrópole. Portanto, aquilo é uma espécie de Benfica Sporting, é isso?
2: É exatamente isso. Então, às vezes há pessoas que me encontram e dizem, ah, tu és o treinador do Galaxy. E eu, não, por amor de Deus. Eu, é como dizer o treinador do Benfica, ele é treinador do Sporting. São as duas, é provavelmente a maior rivalidade no
1: futebol americano.
2: Na MLS. Sim, o LAFC, LA Galaxy. Nós fizemos alguns jogos nos últimos 3 anos que nem jogámos no nosso estádio. Jogámos no estádio da cidade, no Rose Bowl, em Pasadena, onde foi a final do Mundial 94, Brasil-Itália, e nesse jogo tivemos 90 mil pessoas. É esse tipo de rivalidade.
1: O que se percebe é que esta será uma cidade, eu não sei se outras vivem esta circunstância de ter dois clubes na liga principal.
2: Tem o Nova York, que tem o New York City FC do grupo Man City, e tem o New York Red Bull do grupo Red Bull. Essa também é uma grande rivalidade. Os outros é tudo equipas que ficam muito perto uma das outras, que têm rivalidade na mesma, por exemplo, Houston e Dallas. Austin e Houston, ali, as três equipas da zona de Texas, mas assim, em cidade, é LAFC, LA Galaxy e New York City FC contra New York Red Bull.
1: Então, e como é que um lusodescendente chega lá? Chega a esse estatuto ou a esse patamar?
2: Com muito, muito sacrifício. Eu fui convidado agora há pouco a falar numa escola em Águeda. E eu disse ao diretor da escola, eu sou um mau exemplo, porque eu não estudei na universidade, eu não fui jogador de alto nível, mas eu acho que temos todos, há caminhos diferentes. Quando eu falo com jovens treinadores que me perguntam como é que eu posso chegar, todos temos um caminho diferente. Para mim foi através das licenças da UEFA, que eu fui para a Irlanda, fui para a Inglaterra fazer todas as licenças, licença C, B, A, Pro.
1: Portanto, o dinheiro que ia ganhando investia no futebol.
2: E às vezes o dinheiro que não ia ganhando. Eu comecei a minha carreira no vermelho e eu lembro-me amigos meus a fazer pouco de mim porque tinham carro já e eu sempre a andar de autocarro, então... Muito sacrifício. As pessoas às vezes veem a posição onde estamos hoje, mas não veem o que aconteceu atrás para chegar lá. Muito sacrifício, muito trabalho. Quando não és um ex-jogador que tem um nome grande, a única forma de chegar lá é ganhar. Então eu nos Estados Unidos tive a oportunidade de ganhar 2 vezes a segunda divisão com clubes diferentes. Cheguei a 4 finais na segunda divisão com 4 clubes diferentes e a partir daí o meu nome começou a ser falado um pouco na Major League Soccer.
1: Mas tinha começado tudo no Canadá ou começou logo pelos Estados Unidos?
2: Eu comecei, quando eu saí da Gafanha da Nazaré, eu tinha 21 anos e eu fui para Moçambique. E o meu primeiro contacto com futebol a dar treino, eu sabia já que eu queria ser treinador. Eu não fiquei ali aos 21 anos a tentar empurrar nas distritais, não. Joguei no Estrela Azul, joguei no NES, mas eu Eu disse, não, eu quero um nível muito mais alto e só posso como treinador.
1: O presidente do Bafanha disse-me que fizeram uma dupla.
2: Fizemos no corredor esquerdo. Mas isso nos júniores.
1: Cunha de Schwartz.
2: E que assim ele chamava-me Timoft. Sim, sim. Não sei porquê, eu era lateral esquerdo, mas está bom. Mas joguei nos juvenis do Grupo Esportivo do Gafanha, joguei nos júniores, depois fui para o Estrela Azul, para o Nege, e andei assim nas distritais. Depois, quando eu cheguei a Moçambique aos 21 anos, a Federação Moçambicana de Futebol perguntou-me se eu queria trabalhar no projeto Gol da FIFA. E aí comecei assim, o primeiro contacto com meninos, com treino, sub-8, sub-9, sub-10. E aí trabalhava de manhã numa empresa de materiais de construção em Moçambique e à tarde trabalhava no projeto Gol da FIFA. Tive 3 anos em Moçambique e aí fui para o Canadá e no Canadá continuei as minhas licenças da UEFA. Então vivi entre o Canadá e a Irlanda do Norte e a República da Irlanda e fazia o vai e vem. E ao mesmo tempo treinei muitas academias em Montreal, no Canadá. Sub-12, sub-14, sub-16. E um dia eu tive a sorte de estar a dar um treino sub-18 e o diretor desportivo da equipa profissional de Montreal, naquela altura que não estavam ainda na MLS, estavam na divisão em baixo, que era a USL, e ele viu um treino e ele começou, olha, podemos ir tomar café juntos, e foi assim, primeiro contacto, abriu a porta para eu treinar a equipa B de Montreal, e eu acho que foi nessa altura, em 2007, que eu comecei a treinar a equipa B, que arrancou a minha carreira na América do Norte, com uma passagem pelo Brasil também no meio.
1: Pois, eu vi que havia aí Palmeiras pelo meio.
2: Sim, do nada, eu treinei 2 anos a equipa B de Montreal. Depois fui o treinador da equipa principal de Montreal, ganhámos a United Soccer League, a USL, que na altura era a segunda divisão. Tive 3 anos na primeira equipa, na equipa profissional de Montreal, e quando saí de Montreal recebi uma chamada, quase eu chamo ela uma chamada impossível. Estou no Canadá, em Montreal, e liga-me o César Sampaio do Brasil. Eu sou o César Sampaio, ouvi falar de ti.
1: Antigo jogador internacional.
2: Sim, seleção do Brasil, ídolo no Palmeiras, capitão da Libertadores, a Libertadores antes do Abel Ferreira, com o Scolari, quando era grupo Parmalat. E ele disse-me, eu ouvi muito falar do teu trabalho, é através de um advogado que está em Montreal, que eu conheço, brasileiro, eu quero que venhas para o Brasil escrever o documento para futebol formação. Eu estou no Canadá, o primeiro país, o primeiro desporto aqui é hóquei no gelo. Como é que vai ser eu chegar ao Brasil?
1: Ele queria um documento de planeamento, é isso?
2: Sim, estratégia, modelo de jogo para a formação. Ele já tinha assim uma visão que ele queria mudar um pouco no Brasil, mas isso foi em 2012, foi antes de ter chegado o Jorge Jesus ao Brasil, antes de ter chegado o Abel Ferreira, e foi a nível de formação. E nesse ano nós fomos campeões brasileiros, o meu grupo. Escrevi esse documento chamado Visão Verde, e depois de um ano e meio fui contratado pela Trafic e o Desportivo Brasil para ir fazer um pouco o mesmo que eu tinha feito no Palmeiras. Mas era no escalão superior, era na equipa B, que era a equipa mais alta do Desportivo Brasil, era uma empresa muito grande, eu fui para lá. Mas depois, na altura que eu estava lá, aconteceu o FIFA Gate. Lembra-se do FIFA Gate, e infelizmente muitas pessoas da Traffic também foram presas, e aquele escândalo em Miami, e muita corrupção na FIFA, e havia nomes de pessoas com quem eu trabalhava ligadas à FIFA Gate, e eu disse, isto é uma altura para eu sair desta organização, não é? Gostei muito de estar lá enquanto tudo estava bem, mas depois o Desportivo Brasil foi vendido a um grupo chinês. Eu tinha um clube, Ottawa, que estava na segunda divisão, mas naquela altura agora chamava-se North American Soccer League.
1: E já estamos a falar outra vez do Canadá.
2: É na NASL, sim, para voltar para o Canadá. E eles deram-me uma folha branca com o orçamento. e disseram: nós queremos que tu venhas aqui construir staff técnico, departamento médico, plantel do zero. Então eu vi aquilo como que é a oportunidade de voltar, quando eu já tinha estado 3 anos no Brasil, e esse último ano na Trafico foi assim um pouco
1: desgastante.
2: E eu era uma oportunidade de jogar a Championship Manager, não é o jogo que joga no computador, mas na vida real. Ter um orçamento, construir tudo do zero. E eu fui para lá, fiquei lá 2 anos, foi muito bom, fomos à final, perdemos a final contra o New York Cosmos, e depois dali fui para o São Francisco na mesma divisão, na NISL também. Dessa vez fomos campeões na final contra o New York Cosmos, e daí foi a minha entrada para a MLS.
1: Portanto, ainda podemos concluir que há aí um dedo do Mark nos Estevãos e nos Hendricks desta vida.
2: Não, no Gabriel Jesus, sim.
1: No Gabriel Jesus.
2: Estevão e Hendrick, não, foi depois de mim, mas Gabriel Jesus,
1: mas
2: foi meia altura.
1: Lá.
2: Espero que sim, não é? O Brasil é muito emotivo. Eu lembro-me o diretor técnico, e eu digo esta história publicamente porque é verdade. O diretor técnico, na altura, que não vou dizer o nome da formação, estava sempre a criticar que o português só trabalha, chamavam-me o português lá, não é? Aqui chamavam-me o canadiano, lá o português. O português é só trabalho tático, é assim que o viam, porque o treino era um pouco diferente naquela altura.
1: É mais
2: altura.
1: Aborrecido para os jogadores que querem...
2: E não era, mas eles o viam assim, não é? Porque tinha muito trabalho de
1: porque vinham os jogos mais da relação do jogador com a bola.
2: Sim, exatamente. E vinha um trabalho para eles que era muito tático, não é? Mas não era. Mas era tudo a ver com estratégia, com o próximo jogo, com o nosso modelo de jogo. E os meninos gostavam, porque estavam sempre ligados àquilo que nós queríamos. Mas eu lembro dele criticar-me. E quando tivemos uma derrota em casa contra o Red Bull Bragantino. E fui ainda mais criticado. E depois uma derrota fora contra o Corinthians, então esquece. Não podíamos perder com o Corinthians. Mas aí chegámos a qualificar para a Copa, para o Brasileirão, que chamam Copa do Brasil naquela altura, e ganhamos a Copa do Brasil sem nenhuma derrota. E aí estávamos numa sala no final do ano, a fazer assim um pouco o recap daquilo que aconteceu. E o mesmo disse à frente de toda a gente: as camadas já têm que trabalhar mais taticamente, olhem o trabalho do português.
1: Ficou
2: e
1: convencido.
2: Eu assim, há 6 meses atrás. Mas sim, o Brasil é assim. O Brasil, eu tenho a certeza, se falarem com os treinadores todos portugueses que estão lá, segunda-feira és uma coisa, domingo já és outra coisa, as coisas mudam muito rapidamente.
1: E o futebol brasileiro está a dar esse salto com essa presença dos portugueses em grande número?
2: Eu não vou dizer português, porque eu sou crítico.
1: Europeus.
2: Também. Aos estrangeiros. Eu vi muito treinador estrangeiro no Brasil. Eu vi portugueses que foram para lá serem muito bons. E também temos que dizer, houve portugueses que foram para
1: não
2: lá e foram muito maus. E foram argentinos para lá que fizeram muito bem e outros argentinos que não. Mas eu acho que o salto do futebol brasileiro, e que vai saltar mais, é quando tens uma liga em que tem muito

0: Unidos não é muito diferente daquilo que conheceu também no Brasil. Ou seja, são competições que se estão a transformar e jogadores que se estão a criar.
1: Sim, a diferença é que na MLS ainda é muito novo. É uma liga de 25 anos, assim, e eu diria-te só nos últimos 10 anos que tem um salto qualitativo, com estádios, com contratação de jogadores, com jogadores da América do Sul que querem vir para a MLS antes de ir para a Europa. Isso não acontecia antigamente.
0: Porquê é que fazem essa opção dos Estados Unidos?
1: Eu vou dar um exemplo.
0: É uma questão de aprender um determinado tipo de registro que se aproxime mais do europeu?
1: Sim, e eu vou dar um exemplo. Nós temos um menino no LAFC, David Martinez, que é venezuelano, muito, um talento incrível. Ele chegou a nós aos 18 anos e ele já tinha interesse de clubes europeus. Mas esses clubes europeus queriam que ele passasse pela equipa B, e coisas assim, e ele via que era melhor vir para uma liga como a nossa, que tinha um nível muito mais alto que equipas B na Europa, em que ele ia jogar mais contra homens, tinha que aprender outra língua, tinha que se adaptar em balneários que tinha muitas nacionalidades diferentes, e ele viu isso como na formação dele que ia completar mais o próprio barco. Que foi para o Atlanta antes de ir para a Europa, o Tiago Almada, que foi para o Atlanta antes de ir ele foi para o Botafogo, ele foi para o Lyon da França, hoje está no Atlético, já joga na seleção argentina, e todos os jogadores que queriam passar pela MLS antes de ir para o próximo salto.
0: O que acontece nos Estados Unidos tem algum paralelo com o que aconteceu na China e que acontece agora no Médio Oriente, nas Arábias?
1: Eu acho que a liga na Arábia vai ser sólida até ao campeonato do mundo lá, que se não me engano é 2034. Até lá eu acho que o futebol na Arábia vai ser top. A China foi assim uma explosão em alguns anos. Eu acho que aquilo teve 5 anos muito forte e muita procura e depois caiu. A MLS não. A MLS é uma liga que está a ficar forte e está a crescer a cada ano nos últimos 20 anos. Então,
0: mas tem uma base formativa os clubes?
1: Tem. Nós temos todos os clubes agora. Antes a formação passava muito pelas universidades e academias, clubes amadores locais. Hoje a MLS, todos os clubes da MLS, é obrigatório ter academia, ter formação, sub-1, sub-3, sub-15, sub-17. E isso mudou muito e fez com que hoje o futebol do Canadá, por exemplo, por causa dessas academias, começou a desenvolver muito jogador. Eu há 20 anos atrás, eu dizia... é difícil jogar contra o Canadá. As pessoas riam-se de ti. Hoje, jogar contra o Canadá é difícil mesmo, não é? Tens uma seleção em que o lateral direito joga no Celtic, os centrais, um joga no Marseille, o outro no Nice.
0: O esquerdo joga no Bayern.
1: O esquerdo no Bayern, os médios, o Eustáquio no Porto, o Koné no Sassuolo, o Buchanan no Villarreal. O Ali Ahmed joga no Coventry, eu acho, da Inglaterra. O Jonathan David joga na Juventus. E há 10 anos atrás, esse jogador, ninguém jogava a esse nível.
0: E isso faz muita diferença. Há uns anos, a grande figura era o nosso Fernando Aguiar.
1: Sim, não, é longe disso agora. E também tem muito o fator da formação. Que Montreal tem academia, que o Vancouver tem, o Toronto tem, os clubes da MLS, está a mudar muito.
0: E tem um campo de recrutamento, se olharmos pelo menos à dimensão das cidades, que é enorme. Os miúdos destes países sonham futebol? Ou passaram a sonhar o futebol como sonham, sei lá, o basquete, o beisebol?
1: Não, muito mais. Agora, por exemplo, no Canadá, eu vou falar só primeiro o Canadá. Canadá, o desporto número um é o hóquei no gelo. Isso não vai mudar, é como o futebol americano, a NFL nos Estados Unidos. É cultural, é gerações e gerações. Só que hoje já tem mais meninos a jogarem futebol do que hóquei no gelo no Canadá. Não é que o futebol é o desporto número um, mas já há mais meninos a jogar futebol. E nos Estados Unidos é o segundo desporto, a nível de números. Então não há dúvida que o crescimento está a ser bombástico

0: tanto no Canadá como nos Estados Unidos.
1: E como é que estão as estruturas destes clubes? Ou como é que elas se montam? Se calhar começando aí primeiro por uma informação que eu creio que quem ouve estas coisas terá interesse em perceber. Como é que funcionam os clubes, por exemplo, nos Estados Unidos? Eles são empresas, têm sócios, ou é diferente do nosso modelo? São empresas?
0: São donos.
1: Os donos
0: e os donos do, e os donos do clube. Eu vou só falar na MLS. Na MLS, imagina que a MLS é a McDonald's. Imagina assim, que é, tem a sede número 1. E depois embaixo tem várias McDonald's nos Estados Unidos. O clube funciona assim. Então tem donos, cada clube tem donos e cada dono faz parte da MLS. E aí, imagina isso, uma grande empresa. E aí, quando a MLS tem regras, essas regras são para todos os clubes. Então, futebol, formação, obrigatório em todos os clubes. Uma estrutura com o mínimo isto, isto e isso, obrigatório em todos os clubes. Mas todos os clubes têm os donos. Por exemplo, nós no LAFC temos 5 donos. Fazem parte do grupo de donos 5 diferentes. E os 5 elegem ou contratam o presidente. E esse presidente é responsável pela área de futebol. Mas o que não se vê é, não se vê guerras assim entre donos na MLS, como aqui. Pá, eu posso dizer que está nos jornais, é o Varandas, é contra o Vilas Boas. Isso não existe lá. Isso, um dos meus donos é o Will Ferrell, o ator. O outro é o Magic Johnson. Eles não vêm falar comigo. Ei, o que é que aconteceu no jogo? Não, quem fala mais comigo é o presidente que eles contratam. Então é uma dinâmica assim bem,
1: portanto,
0: diferente.
1: É um ato de gestão.
0: É um ato de gestão, sim, exatamente.
1: E essas empresas são saudáveis? Funcionam bem? A liga funciona bem?
0: Funciona, porque uma das coisas que é muito bom...
1: Não costumam atirar-se aos árbitros?
0: Não, uma das... Sim, eu sim. Eu já levei muitas multas por,
1: portanto,
0: falar um pouco mais. Sim, muito, muito, muito, muito. Mas... os clubes, por exemplo, como é que eu posso explicar? Você se imagina a contratação de um jogador, nós temos um teto salarial. É por isso que eu acho que a liga mantém-se, é saudável. Eu acho que a ideia de teto salarial até um certo limite, numa certa função, seria muito bom para a Europa. Nós não temos ali clubes à falência e que não podem pagar coisas. Por exemplo, se o meu grupo de ownership ou de donos dá-me 50 milhões, vai gastar 50 milhões, eu não posso. Eu posso dizer, mas eu só posso gastar 5. É que o teto salarial não me permite gastar mais. Então os clubes têm que ser muito criativos com o teto salarial.
1: Mas como é que se consegue então isso? Como é que se consegue? Eu estava a ver o perfil da equipa, jogadores como Lloris, como aí, Son.
0: Aí eu tenho que ter uma entrevista contigo mais 10 horas, mas assim muito rapidamente. Regras é, por exemplo, tu tens direito a 3 designated players, jogadores desenhados. E estes 3 jogadores... Só X entram na folha, no salary cap, no teto salarial.
1: Uma espécie de joker.
0: Sim, exatamente. Tu podes pagar eles 100 milhões, 50 milhões, o que quiseres, mas só entra X e tu dizes na liga, este jogador estamos a assinar como designated player. Tens direito a 3 designated player e 3, traduzindo diretamente, é iniciativa sub-22. Iniciativa sub-22, posso ir à América do Sul, comprar um jogador por 80 milhões, pagar X salário, mas só X é que entra no teto salarial. E é sempre um número igual para todos.
1: Portanto, 3 estrelas e 3 valores de futuro.
0: Sim, sim.
1: Aí sem limite.
0: E aí, todo o resto, tens que negociar, e são 6 jogadores do plantel, todos os outros, tens que negociar para entrar no teto salarial. Isso é que tens que ser muito criativo.
1: Ou seja, um treinador.
0: O Hugo Lloris, nós tivemos sorte. Ele não é jogador desenhado. O Hugo, nós a sorte também de ser o LAFC viver em Los Angeles é que o Hugo Lloris jogou 12 anos no Tottenham. Fez bom dinheiro. E chegou a uma altura da carreira que através de empresário e contacto, ele disse, epá, eu quero ir, nem é pelo dinheiro, quero ir pela experiência. Então ele não entrou numa faixa, está a ser bem pago, mas não entrou nessa faixa que foi muito caro para nós.
1: Portanto, há aí esses fatores que são interessantes, que é um bocadinho a questão do mercado, do país.
0: Sim.
1: E da área do país que falamos. É um pouco.
0: Sim.
1: Miami, Los Angeles têm esta vantagem de ser.
0: Sim.
1: Zonas de viver bem, com qualidade.
0: É sim, os Estados Unidos têm muitas boas cidades que podes viver bem, e depende daquilo que tu gostes.
1: Mas com bom clima,
0: se gostas de família, lugar familiar, vai para Kansas City, sabes? Podes ir para Vancouver. Queres um lugar mais europeu, queres ficar mais ligado à comunidade portuguesa,
1: vai para Boston.
0: Vai para Boston, vai para Toronto, vai para Montreal, depende. Mas há jogadores, e nós aliás há pouco teve uma estrela grande portuguesa que estava interessado em vir para a nossa liga, e ele disse, eu só vou para Miami ou vou para Los Angeles. Porque há outros que querem vir, mas para certas cidades. E nós temos essa vantagem, o Inter Miami, o LA Galaxy, o LAFC, que são três clubes que estão em cidades e têm um mercado assim um pouco diferente. Eu diria-te que Nova York também um pouco. A única coisa negativa de Nova York é porque os dois clubes são clubes muito empresa. O New York City FC pertence ao grupo City, e às vezes, e o Red Bull também, o New York Red Bull, e eles às vezes querem já jogadores muito novos, querem desenvolver jogador para se calhar mandar para a Europa. Mas se não, eu acho que muito jogador também gostaria de estar em Nova York.
1: Identifica-se com este futebol, Mark? Pergunto-lhe assim.
0: Hoje sim. E eu vou...
1: Mas gostou-lhe no início?
0: Não, eu cresci um pouco lá. Eu tenho o sonho europeu.
1: Continua
0: hoje,
1: a mantê-lo.
0: Hoje, sim. Hoje eu tenho o sonho europeu. Mas eu não sou... Não é obsessão. Eu já podia ter treinado na Primeira Liga Portuguesa. Mas quando treinas o LAFC e é para vir para Portugal, para um clube, para lutar, para ficar na Primeira Liga, eu não vou vir.
1: E se for para a Premier League, é diferente? Ou para
0: é
1: o Championship?
0: Diferente. Até Championship é diferente. Championship. Ligas onde eu viria, Championship, Premier League, Top 6 de Portugal, França. A França tem equipas na segunda divisão que têm projetos depois da primeira. Itália, ou Série B da Itália, projetos semelhantes ao Como de Itália, quando começou na Série B. Então tudo depende de projeto, mas sair do LAFC, onde tem uma estrutura, um estádio que tem sempre 25 mil pessoas, está sempre cheio, trabalho com bons jogadores, e vir para não quero dizer nomes em Portugal, mas vir para um clube que esteja... Tem 2 mil pessoas na bancada, quando está frio, 1 mil. Estás a lutar ali para ficar na primeira divisão, não seria um bom...
1: Já não
0: um
1: é
0: um
1: estímulo maior.
0: Não seria bom para
1: Ou
0: mim.
1: Ou seja, a porta americana pode vir a ser essa porta.
0: Sim. A porta americana abre porta no México também. Nós este ano fomos eliminados...
1: E há portugueses que estão a conhecer agora esse mercado.
0: Fomos eliminados na meia-final da Liga dos Campeões contra o Toluca do Paulinho. Eliminámos o Cruz Azul, ganhámos em casa o Toluca, perdemos fora a segunda mão.
1: E os mexicanos ficaram de olho em si, é isso?
0: Não, mas não estou a dizer isso, mas quando jogas Liga dos Campeões, quando chegas mais longe, quando jogas... Leagues Cup contra equipas mexicanas, e já fica assim ligado ao mercado mexicano. Do México já está a abrir portas mais para outros mercados. Sim.
1: O que é que tem mudado no futebol?
0: Para mim, a intensidade do jogo.
1: Está mais intenso, cada vez mais intenso?
0: Muito mais. Procura de jogadores com capacidade física muito fortes, com capacidade que podem correr, pressionar como não era antes. Isso para mim é uma grande mudança no mundo todo.
1: E o mundo vai fazendo passar esses valores, é isso? Ou seja,
0: sim,
1: se há um país que começa destes países de primeira linha, onde isto funciona para ter sucesso, vai contagiando os outros.
0: Sim, tu vês mas é a equipa de topo hoje na Europa, o Paris Saint-Germain. e como eles correm e pressionam e têm jogadores que as pessoas dizem, ah, não são estrelas, não é? Às vezes dizem, tinham estrela, não são. O Kvara é estrela, o Vitinho é estrela, o Nuno Mendes é estrela, o João Neves é estrela, o Dembélé é estrela, o Doué é estrela, o Barcola é estrela, tem muitas estrelas, só que ego muito baixo e uma intensidade de jogo. Pressionam uma bola, vão pressionar outra. O que e aconteceu? Essas tendências do topo, já começas a vê-las em algumas seleções e aí vai saindo no mundo.
1: É curioso falar disso, porque o que aconteceu em Paris foi tido quase como um caso de estudo para os clubes. Ou seja, começa a ganhar as provas internacionais, coincidentemente ou não, quando essas estrelas ou superestrelas saem. O que é que isto diz sobre o jogo? Que o jogo é cada vez mais uma ideia de partilha coletiva, de identidade?
0: Eu tive a oportunidade, o meu exame na licença pro da UEFA, eu fui ver o Man City e o PSG em 2019. Fui ver o jogo na Liga dos Campeões, 2021. E o PSG jogava em 4-3-3, e eu estava num lugar muito bom lá no estádio Etihad do Manchester, e o Manchester muito com a bola no meio campo do PSG, e o PSG a defender 4-3-3, e eram os coitados dos 4 e 3 médios ali a defenderem e ali a ficarem alto, Messi, Mbappé e o Neymar. Se eu disser que não dá para ganhar assim, as pessoas vão dizer que eu sou maluco. Não dá para ganhar com Messi, Mbappé, Neymar. Sim, o talento deles, sim, ganhas os jogos todos. Mas se eles não se ligam a toda a organização da equipa...
1: Sobretudo defensiva, não é?
0: Sobretudo defensiva, não ganham.
1: Que é um problema que agora parece estar a passar para o Real Madrid, ou pelo menos estão a assinar parece, com essa questão.
0: Parece também.
1: Vinícius, Mbappé também.
0: Parece também.
1: Acha que Mourinho leva essa filosofia agora...
0: Ele vai ter que fazer alguma coisa se ele quiser ganhar contra um Barcelona que é muito intenso e trabalha muito, e se ele quiser voltar a ganhar a Liga dos Campeões, vai ter que fazer alguma coisa com isso, tenho a certeza.
1: Mesmo mantendo os jogadores que tem.
0: Ou seja,
1: na sua visão não é obrigatório que se quebre, digamos, esse laço com duas ou três estrelas.
0: Às vezes consegues ir buscar mais no Vinícius, mas nesse lado do jogo... Mas eu acho que há jogadores, eu também já vi na minha carreira, que é difícil, não é o perfil deles. Alguns não é o perfil. E eu acho que o Luís Campos, no PSG... O Luís Campos também já foi treinador, não é só um diretor desportivo que foi. Há muitos desses diretores desportivos que antes eram empresários, depois viraram diretor técnico e hoje é diretor. O Luís Campos foi treinador e eu acho que por causa disso ele tem muita sensibilidade em reconhecer esses momentos.
1: Você dá-lhe esse crédito no sucesso do Paris Saint-Germain?
0: Dou muito crédito. Dou o crédito do Luís Campos ir buscar um treinador que tinha a visão dessa... do novo futebol, da intensidade, do lado físico deste novo futebol que temos hoje, e uma comunicação muito boa com o treinador, e os dois juntos dizerem, pá, não podemos ganhar com este, e às vezes estamos a falar de grandes estrelas mundiais.
1: Para quem acompanha as grandes competições, não só aqui em Portugal, mas também noutros países, este ano em Inglaterra assistiu-se ali um mano a mano quase até ao fim. Desta vez Guardiola não conseguiu vencer, ganhou o Arsenal, que estava há muitos anos a tentar também chegar a essa meta, sempre a melhorar a equipa, sempre a melhorá-la. O futebol de projeto é algo que continua a fazer sentido, ou seja, trabalhar 1, 2, 3, 4, 5, 6 anos para chegar a um objetivo?
0: Eu não sei se em Portugal o Arsenal... A nível filosófico só, não estou a dizer a nível de qualidade de jogadores, porque o Arsenal tem equipa para ganhar o campeonato português todos os anos, não é? Não estou a falar disso. Mas a nível filosófico, eu não acho que o Arsenal teria sido campeão se estivesse em Portugal, porque depois de um ano e meio o Arteta já teria sido despedido, já teriam feito algumas trocas, tentado outra vez uma coisa, outra, e eu acho isso, Portugal pode crescer ainda. Eu acho que é importante um futebol de projeto. Eu acho que é importante construir alguma coisa. E nós vimos um pouco mais na Inglaterra, não só na Premiership, o próprio Rubem Amorim, que está no Manchester, estava no Manchester United. Eu acho que se calhar aconteceu alguma coisa internamente, mas parece que iam continuar o projeto com ele e dar a oportunidade de trazer a alguns jogadores do perfil dele. E até no Manchester United, que estava a perder mais do que ganhar, continuaram, estavam a continuar o projeto com ele. E eu acho que é importante.
1: Também acha que ele conseguiu melhorar a equipa? Deixou lá trabalho feito? Há quem acha que ele cometeu o erro, de ir para lá?
0: Eu detesto parecer que critico coisas, mas eu acho que no lado ofensivo do Manchester United eu gostei muito do que o Ruben estava a criar e a construir lá, mas no lado defensivo eu acho que havia coisas que o Manchester não era capaz de fazer. Os jogadores não tinham esse perfil. E quando chegou o Carrick, ele...
1: Portanto, está a falar daquela questão da organização tática, dos três centrais.
0: Sim, sim.
1: Até se calhar em contradição com aquilo que é a matriz do futebol inglês, que tem uma cultura própria também.
0: Sim, e o Carrick, eu acho que ele foi muito, muito mais simples nesse lado.
1: Ou pragmático.
0: No lado defensivo, não estou a falar no lado ofensivo. Eu acho que podes atacar em 3-4-3 e podes defender em 4-4-2 ou 4-3-3. Não... E eu acho que se calhar o Ruben também, que tem ideia de jogo muito definida, se calhar ficou numa ideia ideológica e ficou assim.
1: Muito preso ao conceito.
0: Mas eu não gosto muito de falar porque eu não conheço o dia-a-dia no balneário, mas é o que me pareceu de fora.
1: Equipas que o impressionem? Quais são as equipas que gosta de ver
0: e
1: que não perde?
0: É uma boa pergunta. Nos últimos anos, é claro, todos nós ficámos impressionados, porque foi uma mudança incrível de quando o Guardiola pega no Barcelona, campeão da Liga dos Campeões, com Deco, Ibra, e ele diz, eu não quero esse, eu vou buscar um menino lá na equipa B chamado Busquets, outro chamado Iniesta. E depois veja, esse Barcelona foi impressionante e até teve um impacto grande na seleção de Espanha, que ganhou o Mundial na África do Sul. Essa equipa foi incrível de ver, mas ultimamente as equipas que me impressionaram foi o Liverpool do Klopp, campeão europeu. Impressionou-me muito. Rock and roll, intensidade. Foi a primeira vez que eu notei uma grande diferença na intensidade de futebol. Ver Salah, Mané e Firmino a trabalharem assim na linha da frente foi o primeiro impacto. E agora estes últimos anos do PSG, é a equipa que... Essas equipas é que me impressionaram mais nos últimos anos.
1: E o regresso do Senhor dos Anéis, do Real Madrid, acha que vai acontecer?
0: Senhor
1: com
0: dos
1: Mourinho.
0: Anéis.
1: No fundo, o mais titulado da Liga de Campeões,
0: sim, toda a
1: gente espera que esteja ali todos os anos.
0: Sim. É assim, eu fiquei surpreendido um pouco, mas se calhar pode ser um treinador bom para o momento do Real Madrid, onde eles estão agora.
1: A questão do momento e daquilo que é necessário.
0: Do
1: para
0: momento,
1: o clube.
0: Timing, sim. Eu acho que ele era o... Era um dos treinadores ideais. Eu até pensei no Conte, por exemplo.
1: Para disciplinar o balneário.
0: Mas o Conte é um pouco diferente. Eu acho que o Real Madrid precisa de uma pessoa com punho e ao mesmo tempo uma pessoa que gosta de pôr a mão à volta de jogador, que seja bom. O Conte é só business, então é se calhar por isso que não está lá. Assim, um Ancelotti diferente, o Mourinho, diria.
1: Fica aí essa leitura, que também acaba por ser interessante, sobre aquilo que é o... E o nosso futebol cá dentro, tem acompanhado alguma coisa ou não?
0: Sim, o Porto.
1: Este ano esmerou-se na construção do plantel.
0: Foi, muitas pessoas dizem, o Farioli, primeiro, eu digo sempre isso, é a qualidade do plantel. A qualidade do plantel do Porto melhorou muitíssimo de um ano para o outro. e isso torna o trabalho do treinador mais fácil.
1: Por estes dias andou também aqui pela tal terra que conhece de pequeno, onde jogou, onde deu os seus pontapés na bola, esteve numa conferência no NES, teve um torneio com o seu nome, foi padrinho.
0: Sim, sim.
1: Esteve também nas finais distritais aqui no Campo do Gafanha. O que é que encontrou, o que é que viu nos clubes das nossas terras?
0: Eu sei, a primeira coisa foi no Gafanha, no grupo esportivo do Gafanha, que eu lembro-me, eu quando jogava lá tinha um plado e atrás mata. E agora chego lá, o plado agora é campo relevado e atrás, em vez de mata, tem campos sintéticos. Que espetacular para formar e para ajudar meninos a crescerem no desporto, especialmente no futebol. No NES, quando o portão, eu lembro-me de jogar no NES, o portão abria e eu via aquele plado muitas vezes cheio de poças de água, a chover, um frio, não tinha água quente no balneário muitas vezes. Agora eu cheguei lá, abri o portão, abriu sintético, já havia o fundo de água quente. Então, condições completamente diferentes. Mas eu gosto muito de dar de volta a quem me deu muito a mim. Eu tenho muito, eu tenho a certeza no meu subconsciente, na minha formação enquanto pessoa e treinador, que veio dos meus tempos de balneário na NES e balneário no grupo esportivo do Gafanha.
1: Ou seja, a passagem pelo futebol é importante na formação, independentemente das profissões?
0: Ah, 100%. Os meus filhos jogam futebol em Vancouver, mas assim para divertirem-se, porque eles gostam do desporto. Aliás, um quer ser treinador e o outro quer ser um diretor de clube. E querem estudar para isso. Não querem jogar, querem fazer essa função. Mas eu vejo o quanto estar num ambiente de equipa, mesmo que não é para ser jogador profissional, de ir ali duas, três vezes por semana, ter os seus amigos, criar comportamentos de equipa e ajudarem um ao outro, tem uma riqueza muito grande, mesmo se um dia queres ter uma empresa grande.
1: Portanto, posso dizer que, para quem faz uma visita de curta duração, gostou da visita à terra?
0: Muito. O problema, o único problema...
1: É o tempo.
0: Não, eu tento comer só uma vez por dia. Porque todos os meus jantares é vinho verde, come isso, entrada daquilo...
1: Então, já não está habituado.
0: Não, tenho que ter um pouco de cuidado, senão vou engordar 8, 9 quilos.
1: Já vamos também aí falar um bocadinho sobre essa faceta do contacto com as figuras mais conhecidas no mundo do futebol e como é gerir esses balneários, fazendo a passagem pela nossa seleção, porque, tal como disse, nós estamos a gravar na semana anterior, mas a emissão, quartas-feiras às 19h, vai coincidir com o primeiro jogo de Portugal que está a decorrer. O que é que espera um treinador que conhece o mercado americano, sul-americano, o que é que espera desta presença de Portugal, atendendo ao contexto, ao ambiente, aos campos, ao clima e aos adversários? Otimista?
0: Eu estou otimista pela profundidade que tem a seleção portuguesa, porque é preciso profundidade, é preciso ter capacidade de rodar, substituições cedo, porque as viagens são muito grandes. Não é a mesma coisa que jogar um campeonato do mundo de Portugal, ou Espanha, ou Itália. Vais de autocarro a muito lugar, as viagens são grandes. Podes ter 3 horas e meia, 4 horas de viagem.
1: Quais são as maiores viagens que faz na Liga? Na Liga tem conferências, não é?
0: Sim,
1: nesta fase.
0: Nós, para dar a volta ao mundo, é 28 mil milhas, não é? E nós fizemos em 4 meses 36 mil, agora na primeira parte do campeonato.
1: A viagem mais longa que tem que fazer, por exemplo, dentro
0: Los
1: do
0: Angeles,
1: país?
0: Los Angeles, jogamos em Miami, 6 horas de voo. E depois saímos de Miami com 35 graus, vamos jogar a Filadélfia, que está 1 grau, e a chover e um frio. E é muito diferente. Viaja-se muito, as temperaturas são diferentes. Podes estar a jogar numa cidade que é muito fresco, mais frio, ir para outra cidade que é um calor
1: e
0: abafado.
1: E Portugal agora, o que é que vai encontrar?
0: Eu não tenho a certeza das cidades onde Portugal joga. Agora não as tenho aqui à minha frente.
1: Mas generalizando América, Canadá e México...
0: Depende muito. Se jogas no lado de Los Angeles, Vancouver, Seattle, é mais fresco. E aí tens um jogo em Texas, no meio dos Estados Unidos, ou Kansas City, abafado, muito úmido, muito calor... Então é preciso ter. Quem vai ganhar o Mundial tem que ter qualidade. Portugal tem qualidade. Portugal tem. É preciso profundidade, porque não pode jogar sempre com os mesmos, jogo após jogo vai haver dificuldade aí, e é preciso também uma capacidade de adaptação muito, muito boa.
1: Aqui discutiu-se muito essa questão da profundidade, sobretudo na questão do ponta-de-lança. Se ia Paulinho ou André Silva para juntar aos que estavam, Gonçalo Ramos e Cristiano Ronaldo. Se fosse treinador, ou melhor, se fosse selecionador, levaria três?
0: Eu, se fosse selecionador, eu levaria... jogadores com características diferentes, porque eu acho que numa competição assim tão curta vai haver jogos que vão nos pedir coisas completamente diferentes. Se calhar há jogo que pode jogar com um falso 9 e pode jogar em transições mais rápidas.
1: Será o Gonçalo Guedes, eventualmente.
0: Sim, um exemplo. E outro jogo vais precisar de muita presença da área, vais jogar contra blocos muito... Eu acho que contra o Uzbequistão vai jogar. Seria muito surpreendido que não jogues contra um bloco muito baixo, muitos jogadores atrás da linha da bola. Vais precisar mais capacidade de cruzamento, desdobramentos, presença na área. Eu acho que em competições curtas precisas de jogadores com vários tipos de características.
1: E eles estão lá?
0: Eu acho que estão.
1: Ou falta lá alguém?
0: Eu acho que Portugal... Então, dizer que falta lá alguém, não acho.
1: Portanto, seria a sua escolha também a esse nível? Não...
0: Tem um que eu não quero dizer o nome, mas tem um que eu acho que levaria.
1: Ok.
0: 10, 15 minutos pode ajudar muito.
1: Fica pelo menos aí uma pista. Já agora ficou surpreendido com a época do Paulinho no México?
0: Não. O Renato Paiva levou... o Paulinho do Braga, não foi para o Toluca. Então ele foi do Sporting para o Toluca. E foi o Renato Paiva que o levou. E o Renato Paiva já o rasgava de elogios. E no primeiro ano o Paulinho já foi muito bom lá. A Liga MX é uma liga que tem muito cruzamento para a área. As equipas jogam às vezes com... dois jogadores no corredor, há muita mudança de corredor e cruzamento para a área. É um jogo muito marcação individual, então o Paulinho encontra-se muitas vezes um contra um com o central na área, e eu acho que é um campeonato muito bom para ele. Eu lembro, depois do nosso primeiro jogo contra o Toluca, eu perguntei-lhe se ele estava adaptado, ele e a família, ao Toluca, porque Toluca é uma cidade muito pequena no México, não é Polanco, não é México, o centro de México, e ele disse-me que estava a adorar aquilo, que estava muito feliz ali, então foi um bom casamento para ele.
1: Fala-se muito da questão da utilização de jogadores nas diferentes ligas, e Portugal tem muitos, os nucleares com muitos minutos de jogo esta época. Isso pode ser um fator negativo, apesar... neste tipo de competição, o castigo a que estão sujeitos?
0: Sim, o que eu tenho visto agora ultimamente é, nesta semana, muitos jogadores a lesionarem-se em treino. Isso está a acontecer na Argentina, aconteceu na França. O Nuno Mendes não parece estar a 100% com a seleção portuguesa. O Canadá está cheio deles. E não há dúvida que o futebol ficou saturado. É coisa negativa neste momento. Eu apaixonei-me por um futebol que era difícil. Quando tinha noite da Liga dos Campeões, tudo parava. Hoje é noite da Liga dos Campeões e tudo. Ah, mais uma noite. Ah, mais um jogo da seleção. Ah, mais um torneio. E é Liga das Nações. E é Euro. E é Mundial. E é Liga dos Campeões. E é Taça da Liga. Taça de Portugal. Campeões. os donos querem fazer dinheiro. Os proprietários têm que pagar jogadores milionários. Então a forma é mais jogo, mais televisão, mais jogo. O negativo, a parte negativa é mais lesões.
1: Mas passou o limite do aceitável do futebol?
0: Está a passar o limite, na minha opinião.
1: Portanto, esta ideia que às vezes vai surgindo aí de que os jogadores já muitas vezes equacionam a questão do quase diria dos protestos, e já aconteceu.
0: E acho que vai acontecer mais. Na minha óptica, vai acontecer mais. Não tenha dúvida que há jogadores que estão a ir para o Mundial no mundo, que eles onde querem ir é para Ibiza, para a praia. E depois vai acabar o Mundial, vão ter uma semana e meia, 10 dias. E já vão ver os colegas deles a treinar em pré-época, já se vão sentir mal que têm que ir para a pré-época e vamos outra vez, e mais uma temporada. Então eu acho que vai haver muito mais lesões e vai haver muita, tem que haver muito mais rodagens. Então há por vezes pessoas que compram o bilhete em Madrid para ir ver o Vinícius Júnior e o Mbappé. E um turista que vai a Madrid e compra um bilhete para ir ver eles, vai ir ver eles no banco, porque o treinador vai ter que poupar para o jogo. Vai acontecer mais.
1: Tem essa condicionante. Quando estava a falar da seleção e desta questão dos convocados, do perfil, a conversa em Portugal e nestes dois jogos de preparação falou-se, sobretudo neste segundo, por causa dos tempos de utilização de Cristiano Ronaldo. Acha que a seleção está refém, de facto, da sua figura maior, da sua estrela histórica? E que o selecionador também, ele próprio, está enredado nesta, digamos, nesta realidade?
0: No momento que tens o Cristiano no plantel ou no grupo, fica condicionado automaticamente. Qualquer treinador vai dizer que não, mas há uma condicionante, na minha opinião, que tem que ser utilizado no melhor valor dele. Também vi assim de um nível um pouco diferente, mas o Ancelotti com o Neymar, se o Neymar fosse, não sei, o Joãozinho, nas exibições que fomos vendo no Santos, nunca ninguém o levaria para a seleção brasileira, mas acabou por o levar e agora vamos ver se vai ser em momentos refém de algumas decisões.
1: Mas a titularidade em si continua a fazer sentido na leitura, por exemplo, de um treinador?
0: Depende como ele quer jogar. Depende como ele quer jogar. De alguma forma, sim. E o Ronaldo, é claro que nas áreas de finalização continua a ser um monstro. Claro, não como era, mas se queres ser um Portugal muito pressionante, ir em cima do adversário, muitas corridas nas costas do adversário, se calhar não é o melhor jogador para começar o jogo. Mas outra vez, eu não estou lá, é difícil dar a minha opinião total. Parece bem o Ronaldo a sair do banco também, quando o adversário está mais baixo no campo, e encontrar o Ronaldo na área. Mas não é uma situação fácil,
1: tenho
0: certeza.
1: Chegou a falar-se de Ronaldo para os Estados Unidos, por várias razões. Sim. Ele nunca foi por aí. Houve ali uma altura em que se falava muito dessa questão, depois havia também processos judiciais, entretanto passaram esses processos e ele estaria livre para o poder assumir. Via-se a tentar aí uma contratação assim,
0: claro,
1: louca?
0: Que eu queria. Eu disse isso várias vezes ao meu presidente: se podemos ter o Cristiano, temos que trazê-lo.
1: Mas depois, isto revolucionaria o futebol na América também? Traria mais agitação?
0: Da mesma forma que o Messi o fez. Porque o Messi foi tão grande para a MLS que ele trouxe o deal com a Apple TV. E a Apple TV agora tem um deal muito grande com a MLS. E esse negócio só aconteceu quando o Messi chegou. Eu tenho a certeza que se o Cristiano tivesse chegado a um clube como o Galaxy ou o LAFC, a um clube assim, que ia fazer também o dobro de barulho, no bom sentido.
1: Portanto, punha enquanto treinador essa hipótese?
0: Naquele momento, sim. Hoje já é muito difícil, porque também
1: corre-se muito no futebol americano.
0: Corre-se muito, as viagens, Nós viajamos muito, são horas de viagens, chegar numa cidade, jogar, sair da cidade, ir para outra, jogar outra vez. E eu acho que esse lado é muito, muito difícil para um jogador que tem 41 anos. A um certo momento temos que ser realistas, não é?
1: E então, Portugal está lá nos favoritos ou não?
0: Para
1: ou
0: mim,
1: nos
0: sim.
1: Possíveis?
0: Para mim, eu, esta é a minha opinião, que tem duas seleções que eu ponho categoria A, França e Espanha, e depois categoria B eu tenho Inglaterra, Argentina, Brasil e Portugal.
1: São as suas apostas?
0: São essa top 6 para mim.
1: E o que é que vai acompanhar? Alguma coisa? Presencialmente ou é na televisão?
0: Presencialmente ainda não sei. Amanhã vou acompanhar a Coreia, porque tenho um jogador nosso que vai jogar e é o capitão da equipa.
1: Já agora, ainda por cima, esse foi uma das grandes figuras da Premier League durante os últimos anos.
0: Sim.
1: O Son. Como é que é este jogador? O jogador estrela de Inglaterra que vai para os Estados Unidos?
0: Eu tenho vídeos para mostrar a meninos que têm 8, 9, 10 anos de como ele treina. Ele faz tudo a uma intensidade tão alta. E quando eu o vejo mesmo às vezes a fazer um simples trabalho de passe, sem oposição, eu olho para ele e eu digo assim, é por isso que ele foi o jogador que foi, e é o jogador que ele é na seleção. É porque é tudo feito com muito, muita responsabilidade e comportamento, e os nossos meninos têm que ver isso. Eu também tive o mesmo com o Giorgio Chiellini, que jogou por nós quase 2 anos. Tudo o que ele fazia era de uma intensidade, de um detalhe máximo. E eles preferiam não treinar se fosse para treinar a meio gás. E o Chiellini tinha um microciclo assim diferente connosco, que era segunda, o primeiro treino da semana, recuperação total do jogo. Quarta-feira fazia 75% do treino. No 2 dias antes do jogo ele não treinava, fazia só um trabalho com os fisioterapeutas. E sexta, o dia antes do jogo, ele treinava no máximo. Então ele, em 4 treinos, mais ou menos na semana, treinava 1,5 dos 4, mas esse 1,5 era de um nível altíssimo. Outros fazem os 4 treinos, mais ou menos. E é por isso que o Chiellini é o Chiellini, o Son é o Son, o Lloris é o Lloris, o Vela é o Vela, são jogadores com quem eu trabalhei e que eu vi uma diferença muito grande nisso. E depois o Son tem também, que é uma pessoa de outro planeta.
1: E contagiam o balneário?
0: Sim, não tem ego nenhum. Falam com o menino da academia. Eu vi uma vez, o Son é patrocinado pela Polo Ralph Lauren, e saíram lá um novo perfume. Ele trouxe uma caixa para aí 100 e deu a cada um esse novo perfume da Polo, aquele que limpa o escritório, aquele, o cozinheiro, todos levaram e é um nível diferente de pessoas. Eu disse isso numa conferência, não é só o talento que te traz a algum lado, é a tua qualidade como pessoa, como tratas as outras pessoas. Eu acredito muito em leis espirituais na vida, essas leis que são escondidas, que pensas que não, que estão num livro, não. As coisas, como tratas as pessoas, como a cada dia és no detalhe com a pessoa que encontras num café, com a pessoa que entorna um copo em cima de ti, que não fez por propósito. Isso é que é o diferencial nas pessoas que chegam para mim no mais alto nível.
1: E portanto, e para terminarmos, já estamos a fechar a nossa hora de conversa, depois do que viveu até aqui, continua a ser um homem com ilusão no futebol e crença no futebol e gosto no futebol?
0: Sim.
1: Não está saturado do futebol?
0: Não, não estou. Não estou saturado, quero chegar mais longe, mas sou uma pessoa muito focada no momento. Se eu agora não estou focado só no LAFC, naquilo que eu tenho que fazer e no meu trabalho com eles, eu perco perspectiva. Neste momento o meu amor é o LAFC, onde eu quero estar é no LAFC. E eu sei que o futebol é muito dinâmico e depois vamos ver onde é que eu vou dali.
1: Onde é que vai parar? Isso também dá experiências pessoais e humanas.
0: Sim.
1: Que serão impagáveis, não é? E que de outra forma nunca teria.
0: Sim, era tudo muito diferente.
1: Correr o mundo.
0: Treinar Montreal era uma cultura e era um frio e era uma cidade completamente diferente de São Paulo e Palmeiras, e depois do LAFC, é tudo culturas diferentes, e então a capacidade de um treinador de se adaptar a lugares diferentes para mim é muito importante. E eu vou dizer isso, se há treinadores jovens que escutam esta entrevista, aprendam outra língua. Antes de fazer os cursos da UEFA, cursos de futebol, vão aprender o inglês, porque falar outras línguas abriu-me portas que eu nunca sonharia.
1: E a língua portuguesa também ajudou seguramente
0: muito
1: nisto.
0: Eu não tinha ido ao Brasil sem a língua portuguesa.
1: Nesse caso, o melhor dos mundos.
0: Sim.
1: E em termos de mentalidade, também há aí um lado português ainda?
0: Eu sou muito mais português que canadiano. Muito mais.
1: E em que é que isso ajudou também? A gerir balneários?
0: Sim, na cultura, o português é guerreiro. O português, em geral, sai para qualquer lado do mundo e nós vimos treinadores em todo o lado, adapta-se. Eu acho que vem do nosso passado no mar, as conquistas de conhecer outros países e tudo. E
1: descobridora.
0: Sim, e esse está assim lá no fundo do meu sangue.
1: Marque o agradecimento a treinador de futebol, Marque dos Santos, luso-canadiano, a trabalhar nos Estados Unidos da América, com esta perspectiva global do futebol, seja com miúdos, seja com superestrelas, dá-se bem em qualquer ambiente em torno do futebol. Esta entrevista fica disponível na manhã desta quinta-feira em terranova.pt e tem reposição no domingo a partir da 1 da tarde. E se o futebol seguir agora durante este próximo mês, como esperamos, com a intensidade que vai ter, seguramente, se calhar, ainda voltaremos aqui às conversas de desporto durante as próximas 4 semanas. Se não for antes disso, será seguramente na próxima época desportiva. Votos de uma boa semana para todos.
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0: Olá, viva. Este é o Jornal Regional na Terra Nova. A inauguração da Praça do Mundial no Rossio, em Aveiro, levanta críticas à forma como a Câmara estruturou a cerimónia. Do Partido Socialista, ouvem-se críticas à forma como Luís Souto de Miranda, o Presidente da Câmara, está a aproveitar a festa para se colocar-se em plano de evidência. Cláudia Cruz Santos, líder da bancada do Partido Socialista na Assembleia Municipal de Aveiro, já comentou o programa de abertura oficial da Fanzone, de apoio à seleção portuguesa, no Largo do Rossio. O programa inclui a inauguração oficial do espaço, momentos de animação, a interpretação do hino nacional e a transmissão do jogo Portugal-República Democrática do Congo. A deputada do PS lamenta que o autarca, que refere gostar de estar no meio do povo, aposte por uma área VIP, uma zona VIP, com vista privilegiada para o ecrã e para a multidão. Luís Souto, o autarca, deixou claro na Assembleia Municipal que a ideia não é navegar a onda do futebol, mas criar condições para fazer do Campeonato do Mundo uma festa da lusofonia.
1: O que é preciso é alegria e vitórias de Portugal, sobretudo, mas também do Brasil, de Cabo Verde, penso que são as duas, não há mais, que falem a nossa língua. É com isso, com essas vitórias, todos nós vamos vibrar. Aquilo que nós pretendemos foi criar aqui, realmente, achámos que era especial, enfim, uma época especial que só se passa de 4 em 4 anos, então vamos fazer uma grande festa.
0: Luís Souto de Miranda, Aveiro e Ilha abrem assim as praças do Mundial durante o Campeonato do Mundo. A Praça do Iliavum, no Pavilhão Municipal, e a Praça da Associação Os Palheiros, no Relvado da Costa Nova, são algumas das propostas no município de Ilhavo. Detalhe da notícia em terranova.pt. A Conselhia de Ilhavo do Partido Social Democrata diz que é necessário menos propaganda e mais responsabilidade política por parte do Movimento Unir para Fazer na questão da Ponte da Vista Alegre. Esta é a reação à iniciativa do Movimento Independente sobre a Ponte da Vista Alegre, que promoveu uma tertúlia, um encontro, ao final da tarde da passada segunda-feira. Horas antes dessa iniciativa, que viria a reclamar uma posição clara por parte da autarquia, o PSD antecipou o encontro e respondeu a artigos publicados, aliás, sobre este tema, acusando o Movimento Unir para Fazer tentar fazer prova de vida política com a Ponte da Vista Alegre. A estrutura liderada por José Carapelho lembra que o Executivo já tinha passado pela Gafanha da Boa Vista para prestar todos os esclarecimentos. Defende que nunca fugiu às suas responsabilidades neste dossiê e que nunca se escondeu em gabinetes. E defende que o problema só se resolve com uma avaliação técnica das possibilidades, garantias de segurança e solução sustentável para o futuro, sem colocar propaganda à frente do interesse público. E citei este comunicado da Conselhia de Ilhavo do Partido Social Democrata. A Presidente da Junta de Freguesia de São Jacinto saúda o visto do Tribunal de Contas à obra de reabilitação do Parque de Campismo e apela à Câmara Municipal de Aveiro para que a próxima concessão assegure um modelo de gestão que dê garantias de futuro. Cristina Gonçalves falou na sessão da Assembleia Municipal de Aveiro para salientar a importância desta empreitada. Depois das polémicas em torno do visto e das causas para a demora, a autarca de freguesia em São Jacinto refere que o mais importante está alcançado com o arranque da empreitada, com o arranque da obra. Cristina Gonçalves lembra que se trata de um equipamento decisivo na oferta turística local e que exige cuidados especiais para evitar a repetição dos erros do passado.
2: Gostaria também de sublinhar a importância de que a futura gestão deste equipamento seja orientada por critérios de qualidade, sustentabilidade e valorização do território. Importa garantir que o Parque Campismo contribua para um turismo que acrescente valor à economia local, que promova estadias qualificadas e que respeite o território e a comunidade. É igualmente fundamental que não se repitam as situações e práticas do passado, um passado recente, que acabaram por comprometer o funcionamento daquele espaço que, em última análise, contribuíram para o seu encerramento.
0: Declarações da autarca de São Jacinto na primeira sessão da Assembleia Municipal de junho. Hoje à noite realiza-se a segunda sessão em Aveiro. O Partido Socialista registra discrepância entre as operações de acordo para a aquisição de terrenos, dos terrenos necessários à construção do eixo rodoviário Aveiro-Bagda, nos dois municípios, e nota que Agda garantiu um processo assente no entendimento entre todas as partes. João Sarmento, do PS, levantou esta questão na última Assembleia Municipal. O vogal do Partido Socialista questionou a maioria, liderada por Luís Souto de Miranda. Entende que num processo partilhado se notam, neste processo, como dizia, diferenças significativas.
3: O município, nosso vizinho de Agda, conseguiu, através de negociações, expropriar 80% do montante dos terrenos para o nosso eixo rodoviário Aveiro-Águeda. Contudo, a realidade em Aveiro é diferente. O que aconteceu foi que nós tivemos que ter uma posse automática, através de uma declaração de utilidade, e 80% do montante destes valores foi então por posse administrativa e não por através de negociação.
0: A ver com o processo de expropriações de terreno mais lento e com questões ainda por resolver, Luís Souto Miranda entende que não são realidades que sejam sequer comparáveis, apesar de fazerem parte da mesma empreitada. O autarca aveirense afirma que no caso de Aveiro são 600 parcelas e com tipologia urbana, o que levanta maiores dificuldades de entendimento, ao passo que em Águeda são 200 e num ambiente rural.
1: As realidades não são comparáveis, estamos muito empenhados, assim venha o fecho da operação, e aí eu espero, aí estamos todos, penso eu, unidos nessa vontade de que, digamos, a peça decisiva venha em devido tempo para nada mais ser atrasado nesta obra, como disse, estratégica.
0: A Assembleia Municipal de Aveiro retoma hoje à noite a agenda da sessão de junho. Marisa, Nuno Ribeiro, gente da zona, de Ilaz, Gypsy Kings, Fingertips, estes são alguns dos nomes do cartaz do Agita Águeda. Águeda prepara-se para aquela que é a 19ª edição do festival, que começa a 4, termina a 26 de julho. A Câmara espera centenas de milhares de pessoas de visita ao concelho por ocasião do Agita Águeda.
4: Do ano passado nós temos números que já ultrapassam 1 milhão de visitantes. E quando falamos de 1 milhão de visitantes, deixamos aquela coisa das festinhas da vila, que reúnem 40, 30, 40, 50 mil visitantes. E quando falamos de 1 milhão de habitantes, mais de 1 milhão de visitantes, mudamos indiscutivelmente de campeonato. E era isto que eu vos queria dizer. O Agita Águeda pertence a um campeonato dos grandes. Não há dúvidas nenhumas nesta questão dos eventos que se vão realizando por este país.
0: Palavras de Jorge Almeida, presidente da Câmara de Águeda. O dia de abertura do Agita Águeda é 4 de julho, conta com a atuação de Marisa. O programa detalhado do festival, o programa dizia, está disponível para consulta em terranova.pt.

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é das estrelas. Não, não quero que me recordem no declínio. Quero que me guardem antes, muito antes do tempo cansar os meus gestos.

A sedosa voz de Sophie Barker com os Zero Seven, este In The Waiting Line, para se juntar a Susanna Hoff na abertura do capítulo desta semana da Culpa das Estrelas. Ao longo da próxima hora, a emissão é conduzida por Jorge Cravo. Antes de conhecermos a autora convidada desta noite, abrimos mais uma sequência com All Things All At Once, do já desaparecido Tired Pony. Depois juntamos Lord Huron e Lizzie McAlpine. Muito boa noite, seja bem-vindo.

Quero que me lembrem sem idade. É este o texto que marca o regresso da autora Catarina Rezende às estrelas, provavelmente o mais poético de todos aqueles que recebemos da escritora até hoje. Fazemos um compasso de espera, primeiro com Harrison Storm e depois os madrilenos Vetusta Morla.

Envelhecer é assustador. Assustam-nos as rugas que chegam sem pedir licença, as maleitas que se instalam devagarinho pelo corpo e às vezes ainda mais fundo na alma. Assusta-nos a ideia da perda. Perda de autonomia, de lucidez, às vezes perda de dignidade. Assusta-nos o pensamento de um dia sermos peso, dependência e silêncio. E é diante da ideia de finitude que a pergunta surge inevitável. Um dia, quando voar, como quer ser lembrada? Não, não quero que me recordem no declínio. Quero que me guardem antes, muito antes do tempo cansar os meus gestos. Quero permanecer na memória como uma promessa alegre, leve e inquieta, com a graça breve das andorinhas que anunciam primavera. Quero ser lembrada com os olhos carregados de futuro e de sonhos, como quem nunca desistiu de acreditar que o amanhã ainda pode ser extraordinário. Quero que me lembrem apaixonada pelo amor, ingênua talvez, mas corajosamente ingênua. Dessas que continuam a acreditar nos afetos, mesmo depois das perdas. Quero ficar na lembrança como companheira das palavras, dos livros sublinhados, dos filmes que fazem chorar, como alguém eternamente à procura de um café quente e de uma conversa funda para o acompanhar. Que me lembrem a dita dos amigos, dos abraços demorados, dos amores intensos e das gargalhadas sem cerimónia. Que me lembrem de sorriso vestido, transpirando esperança mesmo nos dias difíceis, solidária nas pequenas coisas que são sempre as grandes, apaixonada pelas pessoas e pelas histórias que elas carregam. E no dia em que iniciar o voo, então sim, quero que me chorem. Não demasiado e nunca ao ponto de a tristeza vos roubar a luz.

Mas sim, confesso. Quero que vertam umas lágrimas e que sintam a falta da minha presença, como quem sente a falta de uma canção antiga ou do cheiro da chuva em tardes de verão. Porque haverá coisa mais bonita do que esse ligeiro aperto no peito, tão delicado quanto profundo, que só as saudades sabem infligir. As saudades são a prova silenciosa de que amamos verdadeiramente. São elas que nos recordam, com a naturalidade do respirar, que o amor sobrevive ao tempo, às rugas, à erosão dos dias. O amor é maior do que o envelhecimento do corpo, maior do que a ausência, maior até do que a morte. A par de Deus, que é amor, talvez seja mesmo o único garante possível da eternidade. E as saudades, essas saudades boas, luminosas, habitadas de ternura, são o que nos concede existência para lá da vida. Por isso, sim, tenho saudades minhas, das boas, das que aquecem os dias frios, das que arrancam um sorriso no meio da correria, das que fazem alguém parar por um instante e pensar: ainda vivo aqui, em mim. E, acima de tudo, quero que me lembrem sem as rugas da vida, sem idade, sem o peso dela. Quero permanecer jovem no lugar onde verdadeiramente importa, na memória dos que me amaram. Quero que me vejam ainda a cantar a liberdade, a dançar a paz, a acreditar no impossível, com a teimosia luminosa de quem nunca deixou morrer a ternura.

0: O original é de 1970 e da autoria de John Lennon. Aqui ouvimos a versão de Beck para o tema Love. Antes da banda sonora do filme Cajillionaire, Mr. Lonely, da dupla Angel Olsen e Emil Mosseri. E a sonorizar o texto desta noite, tivemos primeiro Keaton Anson e depois Ian Tiersen com Claire Pichet. A última sequência da noite começa com Eleni Drake, depois Gregory Alan Isakov e, por fim, James Yorkston com The Second Hand Orchestra.
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Esfuma-se mais uma sessão da Culpa é das Estrelas. Deixo um agradecimento especial à autora Catarina Rezende pelo texto enviado e a si por nos ter acompanhado. Como sempre, a emissão foi de Jorge Cravo e prometo voltar na próxima semana com mais músicas e outras palavras. Hoje fechamos com o clássico Dust in the Wind, dos Kansas. Boa noite.

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0: É meia-noite.
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